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0: pela lei, instrumentos que pressupõem valores de independência e imparcialidade.
1: O Ministério Público acredita que o político, o engenheiro Venâncio Manjane, cometeu os crimes de que vem acusado. A defesa do engenheiro Venâncio vai trazer os seus argumentos para dizer que, eventualmente, não, que não cometeu aquelas infrações criminais. Cabe ao tribunal, que é um órgão independente, imparcial, é o árbitro que vai aferir de que lado é que está a razão. Se a acusação procede, se procede na sua totalidade, se procede parcialmente, ou se não procede. Ou se a defesa do engenheiro político Venâncio Mondlane está coberta de razão.
0: Venâncio Mondlane é acusado de apologia pública, incitamento à desobediência coletiva, instigação pública à prática de crime, instigação e incitamento ao terrorismo. 37 pessoas perderam a vida de janeiro a esta parte em Nampula em resultado de 3 acidentes de viação ocorridos nesta província. Os acidentes provocaram ainda 28 feridos graves e 17 ligeiros. Os números foram apresentados esta sexta-feira em Nampula pelo delegado provincial do Instituto Nacional dos Transportes Rodoviários, Samuel dos Santos. Dos Santos disse que há processos em curso para a responsabilização dos infratores.
2: Naturalmente, como qualquer caso de acidente, os casos ainda estão em fase de apuração em sede, portanto, do Ministério da Justiça. E abre-se espaço, há processos em curso, abre-se ainda espaço para averiguar os outros fatores que possam ter contribuído. Portanto, podemos destacar no seu todo como fatores humanos que podem não ser detectados ou verificados no momento da ocorrência do acidente ou no momento da peritagem.
0: O delegado provincial do INATRO em Nampula, Samuel dos Santos, disse que os acidentes de viação foram registados nos distritos de Nacala, Mekonta, Erati, Ribaue, Malema e na cidade de Nampula. O secretário-geral da Frelimo adverte que o partido não vai compactuar com indivíduos que se infiltram nesta formação política para atingir objetivos alheios ao desenvolvimento do país. Shaquille Abubakar reitera que o compromisso da Frelimo é trabalhar para o povo, bem como estar cada vez mais próximos das comunidades, sublinhando que as ações da organização devem colocar o cidadão no centro das atenções.
3: A nossa existência, a nossa célula está na comunidade. O nosso círculo está no bairro. Por isso, se a Frelimo é do povo, ela tem que estar cada vez mais próxima. Sendo mais próxima do povo, ela vai perceber realmente os problemas do povo. Vai trabalhar para resolver esses problemas. Essa é a missão da Frelimo. Como é que a Frelimo, como partido, deve continuar a organizar, resolver os problemas? Nós já fizemos muito. Não há dúvida. E o povo reconhece.
0: O secretário-geral da Frelimo, Shaquille Abubakar, falava esta sexta-feira na cidade de Xai-Xai, durante o comício que orientou naquela urbe, no primeiro dia de visita à província de Gaza. Cerca de 1.400.000 pessoas das zonas rurais da província de Tet vão beneficiar de água potável a partir do próximo ano, com a abertura de 105 novos furos de abastecimento do líquido. O governo provincial projeta ainda a conclusão de 3 sistemas de abastecimento de água e a reabilitação de 90 fontes atualmente existentes. A informação foi revelada pelo diretor do gabinete do governador de Tete, Alberto Salifo Amadi, durante a apresentação do Plano Económico e Social e Orçamento para 2027, na 4ª Sessão Ordinária da Assembleia Provincial de Tete. Na atualidade internacional, os rebeldes houthis do Iêmen, aliados do Irã, ocuparam esta sexta-feira a ilha de Perim, no estreito de Bab el-Mandeb, que fica do lado oposto do estreito de Hormuz. O estreito de Bab el-Mandeb, que separa os continentes africano e asiático, é a segunda rota marítima mais importante do mundo e a principal saída do petróleo saudita para o Mar Vermelho. A Arábia Saudita, maior exportadora de petróleo do mundo e aliada dos Estados Unidos, dependia desta rota para o escoamento dos seus produtos para o Mar Vermelho, depois do bloqueio do Estreito de Hormuz. Fechamos com a previsão do tempo. A cidade de Teate pode registrar este sábado 35 graus centígrados de temperatura máxima, seguida de Nampula com 32 graus. Quilimane 30, Chimoio, Pemba e Vilanculo 29, Beira, Inhambane e Xai-Xai 28, Maputo 27 e Lixinga 26 graus centígrados de temperatura máxima. Apresentamos as notícias a esta hora, as próximas às 7 horas.

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0: Atenção às notícias já a seguir apresentadas por Adéri Tulipang. Bom dia.
1: Muito bom dia, Rosa Freitas e ouvinte. O Presidente da República inaugura hoje o Tribunal Distrital da Macinga no prosseguimento da visita de trabalho que efetua à província de Inhambane. Entretanto, esta sexta-feira em Funhalouro, Daniel Chapo exigiu rigor e transparência na alocação e gestão dos recursos do Fundo de Desenvolvimento Local, Fidel. Daniel Chapo alerta que a alocação destes fundos, com base no favoritismo, pode comprometer o reembolso dos valores.
2: Se nós nos concentrarmos muito nas pessoas que nós conhecemos e não avaliar o projeto desta pessoa que nós conhecemos, vamos ter poucos níveis de reembolso. É preciso avaliar a viabilidade do projeto. É muito importante contar a viabilidade do projeto por causa dos níveis de reembolso. Quando nós avaliamos as pessoas e partimos do princípio que só vamos nos basear nas pessoas que conhecemos, e depois vir a alocação em função da amizade, em função de... Estas pessoas geralmente não devolvem os recursos, porque confundem amizade e trabalho.
1: O chefe de Estado falava esta sexta-feira na sessão extraordinária do Governo Distrital de Funhalouro, alargada aos mutuários do Fidel, no quadro da visita de trabalho que efetua a província de Inhambane. O Tribunal Supremo descarta a hipótese de o julgamento de Venâncio Monkeane ter sido movido por questões políticas. A informação foi avançada esta sexta-feira em Maputo pelo porta-voz do Tribunal Supremo, que falava em conferência de imprensa. Pedro Nhatitima sublinha que o Tribunal Supremo guia-se pela Constituição e pela lei, instrumentos que pressupõem valores de independência e imparcialidade.
3: O Ministério Público acredita que o político, o engenheiro Venâncio Monkeane, cometeu os crimes de que vem acusado. A defesa do engenheiro Venâncio vai trazer os seus argumentos para dizer que, eventualmente, não, que não cometeu aquelas infrações criminais. Cabe ao tribunal, que é um órgão independente, imparcial, é o árbitro que vai aferir de que lado é que está a razão. Se a acusação procede, se procede na sua totalidade, se procede parcialmente, ou se não procede, ou se a defesa do engenheiro e político Venâncio Monkeane está coberta de razão.
1: Venâncio Monkeane é acusado de apologia pública, incitamento à desobediência coletiva, instigação pública à prática do crime, instigação e incitamento ao terrorismo. 37 pessoas perderam a vida de janeiro a esta parte em Nampula em resultado de 13 acidentes de viação ocorridos nesta província. Os acidentes provocaram ainda 28 feridos graves e 17 ligeiros. Os números foram apresentados esta sexta-feira em Nampula pelo delegado provincial do Instituto Nacional dos Transportes Rodoviários, Inatro Samuel dos Santos. Dos Santos disse que há processos em curso para a responsabilização dos infratores.
4: Naturalmente, como qualquer caso de acidente, os casos ainda estão em fase de apuração em sede, portanto, do Ministério da Justiça. E abre-se espaço, há processos em curso, abre-se ainda espaço para averiguar os outros fatores que possam ter contribuído. Portanto, podemos destacar no seu todo como fatores humanos que podem não ser detectados ou verificados no momento da ocorrência do acidente ou no momento da peritagem.
1: O delegado provincial do Inatro em Nampula, Samuel dos Santos, disse que os acidentes de viação foram registrados nos distritos de Nacala, Mekonta, Erati, Ribaui, Malema e na cidade de Nampula. O secretário-geral da Frelimo adverte que o partido não vai compactuar com indivíduos que se infiltram nesta formação política para atingir objetivos alheios ao desenvolvimento do país. Shaquille Abubakar reitera que o compromisso da Frelimo é trabalhar para o povo, bem como estar de cada vez mais próximo das comunidades, sublinhando que as ações da organização devem colocar o cidadão no centro das atenções.
5: A nossa existência, a nossa célula está na comunidade. O nosso circo está no bairro. Por isso, se a Frelimo é do povo, ela tem que estar cada vez mais próxima. Sendo mais próxima do povo, ela vai perceber realmente os problemas do povo. Vai trabalhar para resolver esses problemas. Essa é a missão da Frelimo. Como é que a Frelimo, como partido, deve continuar a organizar, resolver os problemas? Nós já fizemos muito. Não há dúvida. E o povo reconhece.
1: O secretário-geral da Frelimo, Shaquille Abubakar, falava esta sexta-feira na cidade de Xai-Xai, em comício, no primeiro dia de visita à província de Gaza. Cerca de 1.400.000 pessoas das zonas rurais da província de Tete vão beneficiar de água potável a partir do próximo ano, com a abertura de 105 novos furos de abastecimento do precioso líquido. O governo provincial projeta ainda a conclusão de três sistemas de abastecimento de água e a reabilitação de 90 fontes atualmente existentes. A informação foi revelada pelo diretor do gabinete do governador de Tete, Alberto Salifo Amadi, na apresentação do Plano Económico, Social e Orçamento para 2027, na quarta sessão ordinária da Assembleia Provincial de Tete. No estrangeiro, os rebeldes Houthis do Iêmen, aliados do Irã, ocuparam esta sexta-feira a ilha de Perim, no estreito de Bab el-Mandeb, que fica do lado oposto do estreito de Hormuz. O estreito de Bab el-Mandeb, que separa os continentes africano e asiático, é a segunda rota marítima mais importante do mundo e a principal saída do petróleo saudita para o Mar Vermelho. A Arábia Saudita, maior exportadora do petróleo do mundo e aliada dos Estados Unidos, dependia desta rota para o escoamento dos seus produtos para o Mar Vermelho depois do bloqueio do Estreito de Hormuz. Fechamos com o resumo das temperaturas máximas previstas para hoje nas principais cidades. Tete pode ser a mais quente, com uma máxima prevista de 35 graus, seguida por Nampula com 32 graus centígrados. Climane 30, Chimoio, Pemba e Vilanculo 29. Para Beira, Inhambane e Xai-Xai prevê-se uma máxima de 28, Maputo 27 e, por fim, Lixinga poderá conhecer hoje 26 graus centígrados de temperatura máxima. Apresentamos as notícias das 7 e as próximas quando forem 9 horas.

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0: Essa célula está na comunidade. O nosso circo está no bairro. Por isso, se a Frelimo é do povo, ela tem que estar cada vez mais próxima. Sendo mais próxima do povo, ela vai perceber realmente os problemas do povo. Vai trabalhar para resolver esses problemas. Essa é a missão da... Como é que a Frelimo, como partido, deve continuar a organizar, resolver os... Nós já fizemos muito. Não há dúvida. E o povo reconhece.
1: O secretário-geral da Frelimo, Shaquille Abubakar, falava esta sexta-feira na cidade de Xai-Xai, em comício, no primeiro dia da visita à província de Gaza. O Tribunal Supremo descarta a hipótese do julgamento de Venâncio Mondlane ter sido movido por questões políticas. A informação foi avançada esta sexta-feira em Maputo pelo porta-voz do Tribunal Supremo, que falava em conferência de imprensa. Pedro Nhatitima sublinha que o Tribunal Supremo guia-se pela Constituição e pela lei, instrumentos que pressupõem valores de independência e imparcialidade.
2: O Ministério Público acredita que o político, o engenheiro Venâncio Mondlane, cometeu os crimes de que vem acusado. A defesa do engenheiro Venâncio vai trazer os seus argumentos para dizer que, eventualmente, não, que não cometeu aquelas infrações criminais. Cabe ao tribunal, que é um órgão independente, imparcial, é o árbitro que vai aferir de que lado é que está a razão. Se a acusação procede, se procede na sua totalidade, se procede parcialmente, ou se não procede, ou se a defesa do engenheiro político Venâncio Mondlane está coberta de razão.
1: Venâncio Mondlane é acusado de apologia pública, incitamento à desobediência coletiva, instigação pública à prática de crime, instigação e incitamento ao terrorismo. O Ministério da Saúde vai, a partir da próxima segunda-feira, distribuir medicamentos às unidades sanitárias de todo o país. O Ministro da Saúde, o CNIS, indica que a ação visa colmatar o déficit de fármacos um pouco por todo o território nacional.
3: Aquilo que mede o Sistema Nacional de Saúde são os hospitais. Há desafios, reconhecemos que há desafios, há assuntos ligados a laboratório, a medicamento, mas estamos com a ajuda também dos nossos parceiros de cooperação, estamos a vencer cada dia esta batalha. E há caminhos que nos encorajam que vamos alcançar algumas metas. No dia 14, que é a próxima segunda-feira, vamos fazer a entrega de medicamentos para o país. Vão chegar os medicamentos. E vamos continuar, porque há uma orientação clara para o setor da saúde, que vem de Sua Excelência o Presidente da República, Daniel Francisco Chaves. Está claro. É isto que nos orienta e nos guia para podermos avançar.
1: O CNIS, que falava esta sexta-feira na cidade da Beira, em Sofala, no encerramento do 51º Conselho Coordenador do Ministério da Saúde, defendeu o reforço da responsabilidade na gestão dos recursos e no atendimento aos utentes para que as unidades sanitárias recuperem e preservem os valores que devem orientar o setor. No desporto, o Black Bulls defronta o Atomic Ngome das Comores hoje às 18h30 na Lalegie Arena em Tchoumene, em jogo da segunda mão da primeira eliminatória de acesso à fase de grupos da Taça da Confederação, vulgo Taça CAF ou Taça Nelson Mandela. No desafio da primeira mão, realizado no mesmo recinto, os touros venceram os ilheus por uma bola sem resposta. Às 17h de Maputo, com desvantagem de um golo, a União Desportiva do Songo joga com o Petro de Luanda no estádio 11 de novembro em Angola. Fechamos com um resumo das temperaturas máximas previstas para hoje nas principais cidades. Tete pode chegar hoje aos 35 graus centígrados, seguida por Nampula com 32, Climane 30, Chimoio, Pemba e Vilanculo 29 graus, para Beira, Inhambane e Xaxai prevê-se uma máxima de 28, Maputo 27 e Lixinga 26 graus centígrados. Apresentamos as notícias das 9, as próximas quando forem 11 horas.

0: Bom dia, ouvinte da Rádio Moçambique. Estamos no programa Linha Direta desta estação emissora. Para este sábado, temos como tema a estratégia para a melhoria dos indicadores de saúde em Moçambique, ponto de situação e desafios. A estratégia central de Moçambique para melhorar os indicadores de saúde baseia-se na adoção de cuidados de saúde primários e na expansão do acesso equitativo aos serviços essenciais. Ora, para analisarmos este tema, temos como convidados o porta-voz do Ministério da Saúde, José Manuel, que vai participar no nosso programa a partir do emissor provincial da Rádio Moçambique em Sofala, na cidade da Beira. Tenho também a doutora Margarida Mauaia, psicóloga clínica responsável de saúde mental ao nível da cidade de Maputo. Tenho também a psicóloga Célia Mate, que vai participar via telefone. Tenho também aqui, já nos nossos estúdios, a secretária-geral da Associação de Médicos Tradicionais de Moçambique, a Metramo, a senhora Milagrosa Manjana. Eu sou Cláudio Duane, vou moderar o programa. Os cuidados técnicos estão na responsabilidade de Leonalda Matimel. Minhas senhoras, obrigado pela vossa presença aqui nos nossos estúdios. Bom dia. Muito bom dia. Antes mesmo de iniciarmos o nosso programa, tenho o porta-voz do Ministério da Saúde, que está em sua fala. Bom dia, doutor José Manuel. Bom dia.
1: Muito bom dia. E aproveito a oportunidade para saudar os ouvintes da nossa Rádio Moçambique. Obrigado.
0: Muito obrigado, doutora. Célia Matos está ao telefone. Bom dia, doutora. Não tenho ainda a indicação da doutora Célia Mate, que vai também participar no nosso programa. O programa Linha Direta tem a duração de cerca de 2 horas, na segunda hora. Portanto, a partir das 10 horas, vamos contar com a participação dos nossos ouvintes através das linhas telefónicas que nessa altura vamos anunciar. Recordo uma vez mais que uma das nossas convidadas, a psicóloga Célia Mate, vai participar no programa através de uma das nossas linhas telefónicas e, por isso mesmo, vamos contar com a presença dela em permanência, pelo menos nesta primeira hora, sendo que na segunda hora, caso se justifique, poderemos voltar a estabelecer essa a comunicação telefónica com a doutora Célia Mate. Começamos o nosso Linha Direta com o porta-voz do Ministério da Saúde, José Manuel. Doutor José, bom dia uma vez mais. O tema do programa de hoje, a estratégia para a melhoria dos indicadores de saúde em Moçambique, ponto de situação e desafios, veio mesmo a calhar. O Ministério da Saúde esteve reunido em Conselho Coordenador na cidade da Beira, em Sofala. Doutor, peço para que partilhe as linhas gerais da estratégia para a melhoria dos indicadores de saúde no país. Bom dia.
1: Bom, muito bom dia. Um dos maiores objetivos que o setor da saúde em Moçambique tem estado a observar é a questão da cobertura universal de cuidados de saúde, e este Conselho Coordenador reafirmou a aposta no subsistema comunitário, que permite que os serviços de saúde estejam cada vez mais próximos da população, porque cada cidadão moçambicano tem este direito pela Constituição da República. Mas, ao mesmo tempo, entende que é importante reforçar a capacidade de resposta das nossas unidades sanitárias, do ponto de vista, primeiro, da humanização e da qualidade do serviço que é oferecido à nossa população. E, para tal, há um esforço que o setor vai continuar a fazer na perspectiva de garantir que os profissionais de saúde resgatam os seus valores por formas a que estejam em melhores condições de colocar estes serviços ao dispor da nossa população. Mas é importante agregar a questão da disponibilidade de equipamento hospitalar, do material médico-cirúrgico e também de medicamentos. É para esta razão que vai ser lançada, portanto, a campanha Disponibilidade de Medicamentos para Todos, na segunda-feira, que vai ao encontro, portanto, da solicitação que tem estado a ser feita, da necessidade de mais medicamentos. Então, entendemos que estes medicamentos que poderão colocar-se à disposição das unidades sanitárias do país poderá vir a garantir que as nossas unidades sanitárias consigam prover com a melhor qualidade possível serviços à nossa população. Obrigado.
0: Muito obrigado, doutora. Doutora Margarida Maueia, psicóloga clínica Unifel da capital moçambicana. Olhando para os indicadores desta estratégia para a melhoria da saúde no país, quais são os desafios? Sei que trabalha muito com a saúde mental. Bom dia.
2: Bom dia, telespectadores. Olhando para o programa de saúde mental a nível da cidade de Maputo, sendo a capital, nós temos vários desafios relacionados com a saúde mental. Sentimos que ainda temos muito trabalho por fazer, principalmente na comunidade, porque é lá onde a população, os munícipes, né, estão inseridos. No entanto, temos várias estratégias no que tange à promoção e prevenção da saúde mental a nível da comunidade. Uhum. De várias estratégias, nós temos as nossas palestras, não só na comunidade, a nível também das escolas, porque percebemos, né, nos últimos relatórios, já foram partilhados a nível dos mídias, que os transtornos mentais estão cada vez mais a crescer na faixa etária dos adolescentes.
0: E a que se deve, doutora?
2: Vou chegar até lá. São tantos fatores relacionados, né? Este mês de setembro amarelo, estamos já a comemorar o mês de prevenção do suicídio. Entretanto, nós estamos a ter muitos adolescentes com transtornos mentais, depressão e também com tendência à tentativa de suicídio. Muitos adolescentes, nos últimos tempos, em termos dos relatórios, são muitos adolescentes que estão a tentar o suicídio. Então, são muitos fatores que vamos falar mesmo mais pela frente. Então, dizendo que dentro de várias estratégias de promoção e prevenção, temos realizado palestras. Dentro dessas palestras, temos também feito aquilo que é o rastreio de doenças mentais, principalmente para a depressão, que é a primeira causa da procura dos serviços a nível dos cuidados primários. Também temos o rastreio de substâncias psicoativas com ênfase de álcool e cannabis, que são as drogas mais consumidas a nível da cidade de Maputo, principalmente pelos adolescentes. Então, são vários desafios e também várias estratégias que eu me resumo nessas, que são as mais que nós aderimos porque achamos que são mais eficientes para a melhoria daquilo que são os indicadores de saúde.
0: Qual é a faixa etária que tem mais apresentado vários problemas?
2: Dos 15, em termos dos adolescentes, neste caso 15 aos 29 anos, mas também temos jovens adultos com problemas de saúde mental, principalmente depressão, a partir dos 29 aos 45, também temos muitos jovens nessa faixa com depressão, mas também com consumo de substâncias psicoativas. São os principais diagnósticos que nós recebemos a nível dos cuidados primários, né, na saúde mental.
0: Exato. Quero uma vez mais alertar os nossos ouvintes que a qualquer altura poderemos estabelecer comunicação com os nossos colegas na província de Inhambane. O Presidente da República está em trabalho na província de Inhambane e a qualquer altura poderemos estabelecer comunicação com os nossos colegas para a transmissão, pelo menos a intervenção do chefe de Estado, que esta manhã inaugura o Tribunal Judicial do Distrito de Vilanculo. Milagrosa Manjana, bom dia. Uma vez mais, olhando para a estratégia para a melhoria dos indicadores de saúde no país, qual tem sido a atuação da Metramo para que o governo possa alcançar esta estratégia, que esta estratégia possa, de fato, acontecer no país? Bom dia.
3: Saudações mais uma vez e agradecer pelo espaço. Dizer que, em primeiro lugar, digo que respeitar a medicina tradicional não significa se abster da ciência, porque é importante que a medicina convencional e a medicina tradicional estejam em conexão, de forma que consigam salvaguardar a nossa sociedade e também os nossos utentes. Muita gente observa, em algum momento, acham que a medicina tradicional é inimigo da medicina convencional, mas não, devemos olhar para essas duas medicinas como grandes, como as medicinas que carregam o Moçambique todo, que fazem com que o Moçambique brilhe, tenha uma saúde de qualidade. Então, não respeitando, não considerando essas duas medicinas, ou seja, as duas não se considerando, criando choques, acabamos tendo uma saúde sem qualidade. Ou todo mundo vai ficar totalmente deprimido.
0: Eu sei que a Metram tem um gabinete a nível do Ministério da Saúde, que trabalha em parceria.
3: Sim, a Metram trabalha em parceria, sim, mas é preciso que o próprio governo tome isto em conta, porque o dizer que sim, trabalhamos em conexão, em algum momento acabamos ocultando outras situações. Por exemplo, quando se fala de estudar as práticas tradicionais, não significa que o médico vai ter que sentar num dombeno, como a gente refere, para aprender, mas sim aprende de nós levantarmos, irmos ser ensinado o que eles pretendem e nós também a mostrarmos aquilo que, associando, dá uma coisa melhor para a nossa sociedade. Veja que uma mulher grávida passa sempre das nossas mãos, ou seja, a comunidade, nas comunidades, a primeira pessoa que dá o pronto-socorro é o curandeiro, mas o curandeiro trata este utente, referimos às unidades sanitárias, mas quando chega na unidade sanitária, o próprio enfermeiro, quando chega, olha este indivíduo com desprezo, principalmente se apanhar com um chitsungulo, aquilo que nós chamamos de assegurar a gravidez. Eu vou focar mais nessa prática, nessa parte das mães gestantes. Quando vê que tem alguma coisa que identifica, que mostra que passou de um curandeiro, esta mulher é desprezada, mas quando não devia ser assim. A partir do momento que a enfermeira ou o enfermeiro vê que esta mulher passou do curandeiro, tem que ter uma conversa saudável, ter modos de como conversar com esta pessoa, de maneiras que esta pessoa também se sinta à vontade dentro do gabinete médico e capaz de dizer que eu passei do gabinete médico, sim, tomei isto, que é para o médico ou enfermeiro saber o que fazer consoante a esta pessoa depois de ter tomado ervas tradicionais. Havendo essa ligação e esse respeito, eu acredito que a nossa saúde seria muito melhor. Mas o problema é só falarmos que nem sim, trabalhamos em conexão com eles, mas quando os nossos utentes chegam lá, já são desprezados. Então, penso com que comece a haver uma outra forma, quando a gente fala de estudo da medicina convencional e a ciência, ou a junção das mesmas, é preciso que haja essa comunicação com o próprio doente que terá passado da unidade do médico tradicional. Porque eles costumam nos dar formações. Uhum. Nós temos tido muitas formações.
0: E o Ministério da Saúde.
3: Exato, o Ministério da Saúde. Uhum. Como forma de como lidarmos com os nossos pacientes, como lidarmos com o nosso produto. Mas quando chega lá já é outro assunto. E quanto ao produto, nós precisamos sim com que continue a haver estudos até fiscalização de qualidade do medicamento que a gente usa. Por quê? Nós não conhecemos a dosagem. Uhum. Por exemplo,
0: eu já ia perguntar. Nós não temos noção do
3: que é uma dosagem. Uhum. Chega uma criança, está mal, o vulgo remédio de lua, está mal, está com problemas de lua. Às vezes nem é problema de lua. São outros assuntos, mas nós levamos aquele medicamento, demos à criança e a criança chega ao hospital, já está mal, às vezes está intoxicada, porque não conhecemos as dosagens. Mas, conforme a gente diz que nós trabalhamos em conexão com a medicina convencional, era importante que tentassem nos mostrar o como administrar os nossos medicamentos, principalmente para a mulher grávida e criança, porque são as pessoas mais alvos, muito sensíveis. Então, daí precisamos com que eles criem uma plataforma de nos ensinar como gerirmos esta situação, independentemente de outro tipo de doenças, mas principalmente para esta faixa da mulher grávida e a criança. Porque, considerando que os adultos também procuram muito, mas os adultos é aquela coisa de nyamakazi, é fácil gerir, os nyamakazi na fase da idade de 65 para cima, trata-se mais de nyamakazi. Mas temos este elo mais fraco aqui, que é a criança e a mulher grávida. Então, eu acho que há muita necessidade disso para também termos higiene, porque nos nossos gabinetes, passa a expressão, sou curandeira, mas eu sei que não temos higiene em algum momento. Isso porque por não sabermos como fazermos, como gerir. Veja, época chuvosa, o meu medicamento está fora, vai molhar. Falo isso por mim também, preciso de aprender. É, o meu medicamento vai molhar 5 dias depois da chuva passa. Nós voltamos a levar aquele medicamento, não digo que são todos, levamos aquele medicamento e voltamos a deixar secar. O mesmo vamos dar à criança. O mesmo vamos dar... Então, fica uma coisa complicada, porque sem higiene, a cura fica escassa. Então, precisamos que o Ministério da Saúde, por sua vez, comece a pegar o dizer que estamos a trabalhar em conexão, pegar em vigor, não só falar e dar informações leves, não. É preciso que visitem os nossos gabinetes, que é para poderem nos ajudar. Como conservamos? Qual é a validade? Hein? Criamos esse sistema de maneiras com que as nossas coisas, o nosso trabalho, junto com a ciência, corra bem.
0: Exato, junto à nossa convidada psicóloga Célia Matti, olhando para aquilo que são as estratégias para a melhoria dos indicadores de saúde no país, como psicóloga, que desafios se colocam a esta estratégia? Bom dia.
4: Bom dia. Bom dia aos colegas e aos ouvintes. Eu acredito que primeira dificuldade é falta de informação. As pessoas ainda têm dificuldade em enquadrar um psicólogo dentro da estrutura de cuidados de saúde, ainda têm dificuldade em classificar o tipo de psicólogo que vão procurar em função do problema que têm. Então, esta é a primeira dificuldade que eu percebo. Temos ainda de ensinar as pessoas que existe o psicólogo clínico que fica no hospital, existe o psicólogo comunitário, social, o educacional, o das necessidades educativas especiais, e fazer uma distinção com algumas práticas também que estão cada vez mais divulgadas, terapias alternativas, né? Os terapeutas que não são necessariamente psicólogos. Então, primeiro temos de divulgar informação. Segundo, devemos explicar às pessoas de facto em que consiste ter um acompanhamento psicológico, porque por causa deste entendimento de psicólogo vai tratar a mente, o comportamento inicial é ter a mesma sequência que se tem quando vai para um gabinete médico, fazer uma consulta, receber uma prescrição médica com medicamento, tomar o medicamento e ficar bem. E o entendimento de como funciona um processo psicoterapêutico ou aconselhamento psicológico, ou até algum tipo de orientação feito por um psicólogo que não envolve nenhum fármaco, que exige da pessoa um comprometimento e uma vontade de aprender e engajar-se no processo, ainda é uma dificuldade. E neste momento eu ouvi a colega falar em relação aos adolescentes e jovens. Eu trabalho muito no contexto organizacional. E entre os adultos também temos um fenômeno que está cada vez mais presente, que é o stress e a síndrome de burnout, esgotamento profissional, e que tem a ver estritamente com questões laborais ou ligadas às organizações. E é um ponto, porque estes mesmos adultos são os trabalhadores, os provedores, que depois têm de suprir as suas famílias ou os seus adolescentes, que quando não aprendem a lidar com escassez ou com as dificuldades, acabam se frustrando cedo. Há uma ligação muito grande entre aquilo que está a acontecer com os adultos, as dificuldades que eles têm, e a maneira como isso está a refletir-se nos adolescentes e nos jovens. O outro aspecto que eu também percebo é que estamos a progredir em relação à forma como estamos a olhar para questões ligadas à saúde mental, em geral, e já temos cada vez mais psicólogos a colocar-se à disposição para falar e debater temas ligados à saúde mental. Estamos a progredir mesmo em termos da própria... Como sociedade, já sabemos buscar informação e entender além daquilo que ouvimos dizer e começar a interessar-se um pouco mais. Antes nós tínhamos um pensamento predominante de que psicólogo é para doente mental. Usando o termo maluco, que já é um termo pejorativo. Pois. E isso afastava muitas pessoas. Atualmente já conseguimos entender que, olha, existe tratamento para aquele que já tem um diagnóstico de doença mental, mas também existe um acompanhamento para alguém que só está a passar por umas dificuldades ligadas ao seu dia a dia e que vai ter uma orientação e que não tem necessariamente a ver com um transtorno mental diagnosticado. Então, no meio a estas dificuldades, também percebo progresso em termos de buscarmos entender melhor. Acredito que o Ministério da Saúde, que é o órgão que tutela a profissão na questão clínica, e outros ministérios podem trabalhar para divulgar ainda mais informação e educar as pessoas em relação à forma como podemos melhorar a saúde no geral, cuidando da saúde mental. Gosto muito de um slogan que uma vez o Ministério usou, que era: não há saúde sem saúde mental. Então, se nós começarmos por colocar mais ferramentas à disposição para que as pessoas aprendam a cuidar de si, a gerir o stress, a lidar com a adversidade, provavelmente aquelas doenças que advêm de questões mentais não tratadas até podem reduzir.
0: Doutora, como é que se pode desconstruir a ideia de que quem procura um psicólogo é aquela pessoa que tem problemas mentais?
4: Bom, o primeiro ponto é conseguirmos educar a nossa sociedade para entender, de facto, o que é um transtorno mental e o que é uma situação que precisa de uma intervenção psicológica e que depois faz. Eu costumo usar analogias muito simples, porque acredito que a primeira dificuldade é nós falarmos com a população no geral usando termos clínicos, e isso já afasta e faz as pessoas pensarem que não é para elas. Então, se eu usar termos clínicos ou termos médicos para explicar transtorno mental e falar que a pessoa descompensou, que a pessoa está com uma crise ou a pessoa tem uma cefaleia, para simplesmente dizer que, olha, esta dor de cabeça provavelmente é uma coisa que não está a ser tratada, eu afasto as pessoas quando faço isso. Então, devemos criar formas de transmitir a informação na linguagem que as pessoas melhor percebam. Devemos fazer as pessoas entenderem que, da mesma forma que têm uma dor física, uma dor de cabeça, um mal-estar estomacal, e vão procurar um médico, do ponto de vista mental, teremos alguns episódios na nossa vida que vão desafiar a nossa capacidade de lidar com eles e poderemos precisar de apoio para lidar com aqueles episódios. É quando nós negligenciamos estes episódios, não tratamos, e a nossa capacidade de resposta vai reduzindo até chegar ao ponto de criar transtornos mentais e comprometer o nosso funcionamento. Então, para mim, tudo passa por educação, conseguir fazer chegar a informação do jeito certo e mostrar a utilidade daquilo que nós queremos realmente que as pessoas entendam.
0: Junto ao programa, o porta-voz do Ministério da Saúde, José Manuel, o Ministério da Saúde esteve reunido em Conselho Coordenador em Sofala. Quais são as grandes decisões saídas deste encontro?
1: O lema do Conselho Coordenador está orientado para a melhoria da qualidade e humanização. Portanto, uma das decisões tomadas é mesmo a campanha de resgate de valores dos profissionais de saúde, porque existe o Código de Ética e Deontologia Profissional muito bem elaborado, mas é importante que haja uma divulgação massiva, recorrendo, portanto, a profissionais exímios, mas também reformados, que têm muita experiência de prestar cuidado de saúde com cortesia, com humanismo, para que isto possa mudar a face do Sistema Nacional de Saúde. Mas também, como foi dito, há esta necessidade de garantir que os medicamentos estejam disponíveis em todas as unidades sanitárias. Na sequência do exercício que foi feito nos últimos 6 meses, que é aumentar a capacidade de aquisição de medicamentos no país, mas, acima de tudo, a componente da fiscalização, da inspeção sobre a utilização tanto destes medicamentos ao nível das nossas unidades sanitárias, para garantir que estejam disponíveis e sirvam para a nossa população em Moçambique. O outro aspecto não menos importante é que nos últimos tempos aumenta o peso das doenças não transmissíveis. É neste contexto que há esta necessidade de fortalecer-se a capacidade do sistema de fazer o rastreio destas doenças não transmissíveis, com destaque para a hipertensão arterial, a diabetes mellitus e o cancro, mas também criar uma capacidade de resposta do setor a estas situações. Obviamente que há um outro aspecto crítico, que é a disponibilidade de recursos humanos na vertente de concentração destes recursos humanos nas grandes cidades. Portanto, há uma necessidade de fazer essa redistribuição destes profissionais para as unidades sanitárias deficitárias, para garantir, portanto, que de uma forma equilibrada as nossas unidades sanitárias possam prover cuidado de saúde de qualidade. Mas a grande decisão que foi tomada está relacionada à gestão da tendência de redução do financiamento externo e um limitado espaço fiscal. O que tem estado a acontecer é que há financiamento externo, apesar de estar a reduzir, mas há muita duplicação na utilização destes recursos no sistema nacional. É por esta razão que este Conselho Coordenador adotou plano único, único orçamento e única monitoria, para permitir que todos os recursos disponíveis ao nível do setor da saúde possam refletir numa única matriz que permita a identificação de duplicações, e isto faça com que os escassos recursos que existam sejam colocados nas áreas críticas, por formas a que isto minimize os déficits e as lacunas que o setor apresenta. E uma das áreas é a componente tanto de medicamentos, de equipamento médico cirúrgico. E nós entendemos que com esta abordagem é possível construir, portanto, um sistema de saúde resiliente. A outra decisão, portanto, que foi tomada é orientada à necessidade de definirmos critérios mais rigorosos para a expansão da rede sanitária, com foco para a conclusão das infraestruturas que já estão, portanto, em construção, para que possa-se fazer, portanto, a conclusão das mesmas, com grande destaque o Hospital Geral de Nampula, que pela pressão que temos em Nampula, devido ao crescimento populacional, teremos que orientar recursos que deveriam estar alocados para novas infraestruturas e garantir a conclusão, portanto, desta importante infraestrutura naquele local. Portanto, estas são as grandes decisões que foram tomadas e que nós achamos que pode, portanto, ajudar o setor a melhorar a sua capacidade de prover cuidado de saúde à nossa população em Moçambique.
0: Doutor, há problemas já conhecidos ao nível do Ministério da Saúde. Falo da questão do mau atendimento e cobranças ilícitas e desvio de medicamentos nos hospitais. Que estratégia este Conselho Coordenador lançou para se resolver estes problemas?
1: Bom, como eu me referia, o primeiro aspecto é este, relacionado ao resgate de valores dos próprios profissionais de saúde. O segundo aspecto é o reforço da capacidade dos gestores das unidades sanitárias realizarem a supervisão das atividades que acontecem ao nível das unidades sanitárias e, naquelas situações que justifiquem a tomada de medidas, este Conselho Coordenador deixou o repto de que o sistema fique implacável a atitudes contrárias àquilo que é a responsabilidade do setor da saúde. É por esta razão que neste momento temos um cumulativo de 54 processos disciplinares que foram instaurados e a decisão é que nos próximos tempos esta situação pode, tanto vir a ficar cada vez mais incisiva, por formas a garantir, portanto, a purificação do próprio sistema e permitir melhor cuidados, portanto, à nossa população. Mas não menos importante é que é importante motivar os próprios funcionários. É por isso que neste Conselho Coordenador houve premiação das províncias que têm melhores indicadores e unidades sanitárias que têm bom desempenho. Porque a ideia não é apenas punir, mas também motivar para que os profissionais de saúde ofereçam melhor qualidade de saúde. Mas não menos importante é aumentar a interação entre a unidade sanitária que provê os cuidados de saúde e as comunidades, porque esta abordagem partilhada da provisão do cuidado de saúde pode minimizar essas situações e garantir que cada cidadão que vai a uma unidade sanitária saia satisfeito de lá e com seu problema de saúde resolvido. Obrigado.
0: Bem, volto para a Margarida Mauaia, psicóloga clínica responsável de saúde mental ao nível da capital do país. Qual é a realidade das pessoas com problemas mentais ao nível da cidade de Maputo? Como é que vocês fazem gestão dessas pessoas e que tipo de dificuldades vocês encontram para fazer gestão deste grupo de pessoas?
2: Obrigada, mais uma vez.
0: Temos muitas pessoas com problemas mentais a nível da cidade de Maputo.
2: A nível da cidade de Maputo temos muitas pessoas, sim, que sofrem da doença mental. Felizmente, nós já temos aquilo que é o link com a comunidade, mais uma vez.
0: E como é que funciona esse link?
2: A nível da comunidade, nós já temos já várias associações simpatizantes com a situação de doença mental. Nós temos aqui o link, que é o ponto focal a nível da comunidade, faz o link e com a unidade sanitária, neste caso, assim como nós, como província. A nível da comunidade, nós temos muitas pessoas, temos aqui a medicina tradicional, estamos a trabalhar em conjunto. Ainda temos muitas famílias que, como disse a minha colega, acreditam que as doenças mentais são tratáveis a nível, só a nível da medicina tradicional. Então, temos feito esse link com a medicina tradicional. Nós, como saúde mental, não desprezamos a medicina tradicional, mas também queremos fazer esse link. Está lá um doente mental que procura os serviços de medicina tradicional, mas também que faça um link com o programa de saúde mental para melhorar aquilo que é a qualidade de vida desse doente. Mas também ainda temos muitos casos de pacientes acorrentados a nível da comunidade. Então, com essas associações, temos feito essas identificações desses doentes mentais, dessas famílias, para que façam o devido reencaminhamento aos serviços de cuidado de saúde mental. Assim como também temos o aumento de doentes mentais em situação da rua. Isso é também um desafio que a cidade de Maputo tem.
0: E como é que vocês fazem a gestão? Temos vindo ao nível da capital do país em algumas ruas com essas pessoas, algumas até são um bocado agressivas.
2: Exatamente. Neste caso, a nível do Conselho Municipal Peluro de Saúde, né, temos uma estratégia que é a recolha de doentes mentais.
0: Recolha para onde?
2: Na rua, para a unidade sanitária e depois da assistência de cuidar desse doente em termos de seguimento clínico, esse paciente é avaliado e integrado nas suas famílias. Então, temos essas estratégias. Nós trabalhamos com a comunidade no sentido de identificar esses casos, principalmente doentes com agressividade, aqueles pacientes são descompensados e que em algum momento acaba criando distúrbio a nível da comunidade. Trabalhamos com a comunidade no sentido de conectar esse link com a província, com o distrito, no sentido de chamar para a recolha desses doentes para o hospital. Neste momento, recolhemos na rua, Hospital Central, Hospital Psiquiátrico. É lá onde o paciente faz seguimento clínico e depois faz a identificação da família. Depois da recuperação desse paciente, é feita a reintegração a nível da comunidade. Assim como também a reintegração é feita a nível das províncias. Porque nós temos muitos pacientes que vêm das províncias. Neste momento, só este ano, nós recolhemos agora de 150 pacientes na rua. Dentro desses 150, 75% são pacientes. São utentes, na verdade, que vieram à procura das melhores condições aqui na cidade e acabam tendo frustrações em termos de expectativa, né? E acabam caindo na desgraça do consumo de substâncias psicoativas, na maior parte deles, e acabam tendo essa... devolver perturbações mentais.
0: Ao nível da Santa Puta, que famílias abandonam os seus indivíduos para por eles manifestarem essas dificuldades?
2: Exatamente. Ainda temos famílias que abandonam os seus familiares com doença mental na rua. Em algum momento, esses pacientes, né, principalmente eu falo mais desses pacientes que têm problemas do consumo de substâncias psicoativas são pacientes que em algum momento acabam sendo agressivos, também têm outros comportamentos aditivos, né? Roubos, tiram bens a nível das famílias, e a família acaba esgotando, né? Em termos de seguimento, acompanhamento desse indivíduo, acaba deixando na rua. E quando a gente faz recolha, sentimos a falta do apoio dessa família. Vamos, identificamos a família, pedimos para que aproxime a unidade sanitária para fazer aquilo que é o acompanhamento desse doente até a sua recuperação, mas nós temos essa dificuldade de apoio, né, dessas famílias para com esses doentes. Mas temos trabalhado também com os líderes comunitários, no sentido de sensibilizar a família. O tratamento, para além de olharmos para o doente, olhamos também para a família. Neste caso, a família que recusa o seu ente querido, nós temos feito também uma terapia, uma intervenção com essa família, no sentido de perceber a importância da família no processo de recuperação desse doente. Então, o tratamento, para além do doente, também é abrangido à própria família, porque quando há uma situação de doença, seja mental ou crônica, a família também é afetada de certa forma, mas temos também feito a intervenção a nível da família.
0: Doutora Milagrosa, que tipo de preocupações ou patologias apresentam as pessoas com os médicos tradicionais, na sua maioria?
3: As patologias muito que nos aproximam mais, as pessoas apresentam sinais de demência, na maior parte das pessoas. A infertilidade, que assola a sociedade moçambicana como tal, e que cria desavenças nas famílias. E também crianças com menor de idade, que têm aquilo que nós chamamos de problemas de lua, mas que às vezes não é. Então, daí a necessidade, como a doutora também falou, que muitas das vezes ainda encontram, até então encontram doentes mentais acorrentados nas nossas casinhas. Isso é verdade, mas é daí a necessidade de ser preparado ou ser formado médico tradicional a reconhecer sinais de perigo e também regras básicas, que é para podermos controlar essa situação. Porque conhecendo as regras e reconhecer os sinais de perigo, sou capaz de ainda levar o doente que eu acho que tem problemas mentais por conta de espiritualismo e correr logo para o hospital. Enquanto eu não ter sinais, não é fácil. E também há necessidade de fazer compreender as pessoas que nem sempre o natural é seguro, porque ultimamente já se fala de natural é seguro. Nem sempre que o natural é seguro.
0: E quando fala de natural, está a falar de?
3: Falo mesmo das nossas ervas, da medicina tradicional no seu todo. Uhum. Então, perceber ou fazer perceber...
0: Há situações em que vocês, os médicos tradicionais, recomendam aos pacientes a procurarem as nossas unidades sanitárias?
3: Pois, recomendamos. Por exemplo, nós já somos formados, já conhecemos as regras, isto e aquilo. Recomendamos, mas há pessoas que ainda não conhecem essas formalidades todas e não reconhecem e não recomendam. A partir do momento que a gente diz que já fomos formados ou precisamos de mais formações, é mesmo para atualizar as pessoas que ainda não têm esse conhecimento para poder endereçar ou referir os doentes à medicina convencional. Porque quando fala do natural é seguro, eu acabo contrariando, nem sempre que o natural é seguro. Daí a necessidade de referirmos os nossos doentes para as unidades sanitárias, tendo em conta que recebemos até patologias de diabéticos, quem tem hipertensão, mas se eu achar que vou conseguir, eu posso preparar uma dose minha, misturada de várias ervas ou várias raízes, dar um copo a esta pessoa que tem problemas de hipertensão, talvez a 180, eu a pensar que vou conseguir controlar e dar e a pessoa espumar e morrer. Daí a necessidade de termos o autocontrole. Os diabéticos, por exemplo, quando se sentem já numa fase aguda, eles não aceitam ir ao hospital, preferem vir a nós. E nós temos que ter a capacidade de olhar que este, sendo diabético, eu já não tenho como mexer. Porque se ele me traz uma ferida e diz que eu tenho que curar, eu tenho que ter em consciência que a partir do momento que eu vou levar as minhas raízes queimar e colocar nesta ferida, esta pessoa pode ser amputada a perna. E não terei contribuído na salvação ou na ajuda para esta pessoa ter uma saúde com qualidade. Veja que, ultimamente, há escassez de medicamentos. É preciso que compreendamos isso. Havendo escassez de medicamentos, se eu saio a uma esquina aqui, é normal que eu veja uma planta que eu sei que é importante. Posso salvar uma vida. Mas é preciso perceber onde é que estou a tirar esta planta. Ali, os nossos jovens passam, fazem xixi, até fazem necessidades maiores. E eu vou tirar, porque já desapareceu, já secou, tornou-se um pó. Eu tiro a mesma raiz, vou preparar e colocar numa ferida de um diabético. Estarei a ajudar? Não. Então, daí a necessidade das pessoas também perceberem que nem sempre o natural é seguro. E também precisamos com que o governo, ou seja, o Ministério da Saúde, comece a nos premiar, ouvir aí premiações, o que nós também merecemos. É,
0: porque pelo trabalho que fazemos.
3: Pelo trabalho que fazemos. Nós trabalhamos duro mesmo para podermos ajudar. É certo que tudo na vida é um desafio. Não é fácil hoje sabermos que em 10 distritos já não se acorrenta doente nenhum. Não é possível, porque mesmo ensinando, existe aquele que diz que o trabalho é meu, os espíritos são meus. Lembrando que naqueles tempos, as pessoas apanhavam medicamentos

0: Continua-nos a apoiar. Nós precisamos de apoio para podermos alavancar. Não é fácil, mas precisamos. E precisamos também com que em cada bairro haja um psicólogo. Porque só falam de comunidades, desculpa, doutora. Só falam de estar as comunidades. Mas ainda há escassez de psicólogos. Conforme disse a outra doutora, que na maior parte das pessoas, quando ouvem falar do psicólogo, pensam
1: Pensam que
0: que
1: são
0: é para maluco.
1: problemas mentais.
0: Mas nós deparamos com muitas pessoas que têm problemas de traumas, hein? As famílias lutam, as famílias se atiram com pedras, isto, as famílias se desorganizam. E nós procuramos saber o que é que estará por detrás disso. Será mau espírito? Investigamos, vimos que não tem mau espírito. De fato, até demos banhos, hein? Como uma terapia, não é?
1: Pois.
0: Também faz parte. Mas já não conseguimos controlar aquela fase, aquela parte emocional. Daí que precisamos de um psicólogo para indicar com que entra naquela casa, faça o acompanhamento para poder ajudar. A vida não está fácil e cada dia que passa está a piorar. É o que faz com que as pessoas acabam surtando, hein? E nós, por nossa vez, vamos confundir que são maus espíritos. Até vamos formar este indivíduo, dizer que tem espíritos para ser formado, porque tira a roupa, insulta a família, hein? Pode ser que não seja droga nenhuma, é a vida que atormenta esta pessoa, acaba
1: Doutor, existe alguma
0: surtando.
1: explicação para o fato que temos vindo a acompanhar de serem muitos jovens, a fazer um curso da medicina tradicional? Alguma razão que pode dar essa explicação? Ou isso não é uma realidade?
0: Alguns jovens, sim, que são formados, é uma realidade. Na maior parte deles.
1: Mas, ultimamente, qual é a faixa etária que mais faz este tipo de formação?
0: Ultimamente, é que até os 10, até os 15, 20, já aceitam serem formados, o que não acontecia naquela altura. Porque as pessoas viam como isto um tabu, não aceitavam encarar esta realidade. Hein? O que me admira é que os jovens estão a aceitar, mas ainda há muitas complicações da vida. Hein? Há muitas pessoas que estão mesmo a ter problemas psicológicos. Hein? No lugar de dizermos que aquele indivíduo está com problemas psicológicos porque não segue o espiritismo ou não segue a tradição. Mas os jovens estão a aceitar agora, já não é aquele dizer que eu não posso, porque é isto. Até vem ser formado e diga que eu não quero trabalhar, só quero apaziguar os meus espíritos, o que é bom. É. Mas o que acontece é que as coisas, perdão, a vida piora, estamos a ver coisas que não faz sentido para uma sociedade nossa que hoje aceitamos o espiritismo. Então, daí a responsabilidade de passar a responsabilidade para os psicólogos, que eles têm que também, nós fazemos a nossa parte, formamos essas pessoas, controlamos a situação espiritual. Mas mesmo o próprio e jovem que é formado, é normal ter um comportamento esquisito, muito esquisito que até nem dá para mencionar aqui. Mas é daí que precisamos com que o órgão dos psicólogos entre em vigor, hein? Porque os psicólogos têm defeito. Eles gostam de ficar no gabinete. Enquanto eles têm que amarrar em cinto, amarrar em capulanas, saírem à rua, trabalharem, fazerem-se presente, deixarem de se esconder, hein? Serem como, por exemplo, a IPAJE, que a IPAJE é conhecida. Quem não conhece, até criança de 10 anos já sabe que se tem me bater, eu vou correr para a IPAJE. Não é? Pelo rico trabalho que eles fazem. Mas os psicólogos não, só falam português, hein? Ficam no gabinete. Queremos que o psicólogo também ajude o curandeiro para evitarmos aquilo dizer que eu sou curandeira, mas também sou psicóloga. Psicólogo,
1: Há casos desses.
0: há casos desses. Ah, se eu é que faço tudo, eu também sou psicóloga. Não. Cada pessoa com seu conhecimento, com a sua área, devemos respeitar e juntos nos unirmos para termos uma vida saudável, uma vida de qualidade. Psicólogos, saiam para as ruas, né? Eu não vi nenhum psicólogo no âmbito da doença dessa, de, não só suicídio, mas sim do atrofiamento de órgãos. Eu não vi nenhum psicólogo na rua. Mas era momento apropriado com que os psicólogos fizessem, aparecessem e fizessem com que o mundo ou os jovens conhecessem os psicólogos. Mas nenhum. Não conseguem visitar os bairros, os mercados, as escolas, ficam nos gabinetes. Saiam disso, comecem a trabalhar no campo. Isso é trabalho do campo, não é do gabinete. Estamos a encontrar, a deparar com jovens que se enforcam hoje em dia. Outros tomam Ratex, outros tomam isto, outro até se amarra e pronto, acabou. Porque vai ao hospital e dizem que tem malária.
1: Exato. Vamos dar uma ligeira pausa. A doutora Margarida Malaia vai reagir a estes
0: A
1: pronunciamentos da
0: concessões.
1: doutora Milagrosa, logo a seguir ao nosso.

0: O sinal horário das horas. Vamos observar uma ligeira pausa e nós voltaremos na segunda hora. Vou pedir também à doutora Mate para permanecer em linha, que logo a seguir à segunda hora vamos colocar uma, duas questões para depois dispensá-la para poder acompanhar o nosso programa através do seu receptor, sendo certo que podemos voltar assim que se justificar. Vamos dar uma ligeira pausa para marcarmos a hora 10. Até já.
1: Até já, Cláudio Duane. Muito obrigada. 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Acerta o seu relógio, são 10 horas em todo o país.

0: Voltamos ao programa Linha Direta da Rádio Moçambique. Temos hoje como tema estratégia para a melhoria dos indicadores de saúde em Moçambique, ponto de situação e desafio. A Estratégia Nacional de Moçambique para melhorar os indicadores de saúde baseia-se na adoção dos cuidados de saúde primários e na expansão do acesso equitativo ao os serviços essenciais. Ora, este tema estamos a analisar e temos em sua fala o porta-voz do Ministério da Saúde, Dr. José Manuel, a quem nesta segunda hora vamos virar as atenções para a radiografia geral da situação do país em relação àquilo que são os desafios do setor. Eu tenho também aqui na capital moçambicana a doutora Margarida Maueia, psicóloga clínica responsável de saúde mental ao nível da capital moçambicana. Ao telefone tenho a doutora Célia Mate, a quem pedi para continuar a permanecer em linha para mais uma ou duas questões, sendo certo que a esta altura o programa estará mais virado aos nossos ouvintes. Para já vou até anunciar as linhas através das quais os ouvintes podem estabelecer ligação com o programa 846500 0342 46500342. Temos também a linha 82 disponível, 823.559, 823.559. Vou de imediato para a doutora Margarida, que queria mesmo reagir em torno dessas questões levantadas aqui pela doutora Milagrosa.
1: Bom dia mais uma vez. Na verdade, não é uma reação. Nós reconhecemos que.
0: Prossiga.
1: Pode ir? Ok. Não é uma reação, é mesmo para reconhecer que ainda há lacunas em termos de harmonia, em termos de seguimento do paciente, com pacientes no geral, com doença crónica. Nós falamos exatamente da cidade de Maputo. Nós só somos 67 psicólogos para trabalhar nessas 42 unidades sanitárias que nós temos a nível da cidade de Maputo. Temos também, não é só doença mental, as pessoas trabalham também para intervenções para doenças crônicas, HIV, apoio psicossocial. Não é porque nós não temos. O plano de trabalho a nível da comunidade. As nossas ações começam na comunidade. Mas também sentimos que a outra parte, por exemplo, psicólogos sociais, deveriam fortalecer aquilo que é o trabalho, a estratégia, a estratégia no sentido de controlar a doença mental. E não só a doença mental, todos os indicadores associados, tudo que tem a ver com a doença, no sentido geral. Mas não temos essa. Não há desenvolvimento de ações em termos dos psicólogos a nível da comunidade. Mas já acredito que o Ministério da Saúde já está a tomar conta, porque as nossas ações têm que começar, mais uma vez, volto a repetir, começam na comunidade. É a questão do suicídio, de consumo de drogas. As nossas ações têm que iniciar mesmo na comunidade. Falando propriamente do próprio suicídio, né? Temos muitos jovens, principalmente aqui na cidade de Maputo, a cada semana temos o relato que um jovem se atirou na ponte, tomou Ratex. Temos muitos casos de suicídio estão a aumentar. O que que acontece? Em algum momento nós não temos reporte, referência desses casos a nível da unidade sanitária. Nós só recebemos casos graves em que o paciente tomou Ratex e também desenvolveu problemas graves de saúde, acabam indo à unidade sanitária para poder ter seguimento em termos da situação, né, da gravidade do paciente. Mas aqueles que, infelizmente, acabam terminando na comunidade, a família, os pastores, acabam reunindo, resolvendo o problema. Mas, na verdade, não resolveram o problema da depressão. A depressão está lá e são esses que depois da manhã voltam, tentam suicídio ou mesmo acabam cometendo o suicídio.
0: Só
1: Então,
0: vou pedir uma pausa. Tenho o primeiro ouvinte em linha. Bom dia, o seu nome, de onde é que está a professora?
2: alô?
0: Bom dia, bem-vindo ao programa. O seu nome, de onde é que está a professora?
2: Bom dia, aqui fala com Mário Fresco Diogo, a partir de Chimoio.
0: A sua contribuição?
2: Alô?
0: Bem-vindo ao programa, a sua contribuição.
2: Alô?
0: Dificuldades para estabelecermos comunicação.
2: Alô, bom dia. Alô?
0: Bem-vindo ao programa, só na... Vou pedir a atenção dos nossos colegas para verem as nossas ligações. Chamo uma vez mais a antena, a doutora Célia Marte. Estamos sim na segunda hora. Eu quero saber de si, doutora, como é que se pode resgatar os valores dos profissionais de saúde? Já não tenho indicação da doutora Célia Mate, que participava no programa a partir da linha telefónica. A doutora José Manuel, que trabalho. Indicação de mais um ouvinte em linha. Bom dia, o seu nome, de onde é que está a participar?
3: Bom dia, Calduane. Como estás?
0: Bem-vindo ao programa, sua contribuição.
3: Aqui fala Nelson Vasco, Barbos, Manguila. Uhum. Alô?
0: A sua contribuição?
3: Primeira coisa, vou saudar os nossos convidados ali, tanto na área da medicina, tanto na área da saúde, no Ministério da Saúde, tanto também que estão nas províncias. Eu vou muito mais atacando um pouco aqui na medicina tradicional e tanto também ao Ministério da Saúde. O que acontece hoje em dia é falta de profissionalismo que nós temos, que acaba de estando a se debatendo ali no programa. Ouvi o nosso moderador, Calduano, a perguntar que o nosso representante na questão do Ministério da... A questão, aliás, na parte da medicina tradicional. O quanto jovens, em que idade? Os jovens hoje em dia, às vezes, abraçam essa carreira por causa do quê? Porque há médicos tradicionais que estão nas redes sociais a exibir dinheiros, a exibir não sei o quê, a dizer que eu, na verdade, faço para você ficar rico. É outro aspecto. Segunda coisa, na questão do Ministério da Saúde, a falta de profissionalismo que nós temos, porque a maioria das pessoas que exercem a função pública estão ali por interesse, não estão por amor e camisola. O médico tem seu direito de visitar o seu doente como que está. E quando o doente... vem diferente, não consegue andar, não consegue falar. E amanhã você lhe vê que já está a exercer aquilo que ele fazia antes de ter contigo. O médico ali sai beneficiado, mas hoje em dia não é isso. Quando você não tem dinheiro para incorporar aquele médico, o que acontece? Pronto, você morre. Então, é para nós, os médicos, ter o amor. A questão também da medicina, há sérias medicinas de tradicional. Há sérios, há outros que não são sérios. Eu tive meu irmão, estava doente, chorava à noite. Fomos à medicina tradicional. Aquele médico disse, o que estou vendo essa criança aqui? É falta de sangue. Vão agora para a unidade sanitária. E dito feito, fizeram análise, os médicos foram ver que ele tem falta de sangue quando baixou o meu irmão. Há sérios, há outros que não são sérios. É preciso haver esse casar. E outra coisa para terminar. Falta também um representante das igrejas. As igrejas também são outros que vamos abralhar. Muito obrigado, Calduano. Obrigado, nossos convidados.
0: Muito obrigado, vinte em linha, 8465-00342-823-0559. Bom dia, vinte em linha. O seu nome, de onde é que está para falar?
4: Alô, muito bom dia. Alô.
0: Bem-vindo ao programa. O seu nome, de onde é que está para falar?
4: Sim, daqui fala o senhor Dixon Gulamanda Kubula, Distrito DER, Província da Zambésia. Eu tenho uma questão. Primeiro, quero saudar os nossos convidados que estão aí no estúdio. Eu tenho uma questão. A questão é por seguinte. Uma menina de 20 anos, ela está destada pela primeira vez. Para nascer, é preciso ela ser operada. Qual é a dificuldade que se impede que ela nasça normal. Obrigado. Gulamanda Kubula inteiro.
0: Muito obrigado, sou ouvinte em linha. Estamos no programa Linha Direto. Ouvinte, bom dia. O seu nome, de onde é que está a participar?
5: Bom dia. Aqui está a falar com Atibo Juma de Nampula. Eu quero parabenizar para esse programa. Hoje é um bom programa. A outra coisa, quero apelar os médicos. E médicos da medicina e médicos tradicional. E médicos tradicional, há médicos que é médicos verdadeiro, há outros médicos que não é verdadeiro. Então esses que é médico verdadeiro é aquele que reúne com
0: ouvindo a linha? Perdemos a comunicação com este ouvinte. Vou pedir capacidade de síntese dos nossos ouvintes que ligam para as nossas terminais. 84650342 82 3559. Junto ao programa, o Dr. José Manuel, o Conselho Coordenador reconheceu desafios relacionados com recursos humanos, financiamento, medicamentos, infraestrutura, gestão. Qual destes problemas, doutora, exige uma resposta mais urgente do Ministério?
6: A questão realmente neste momento que fomos colocando ao longo desta conversa é o que está a ser também colocado pelos ouvintes, que é a humanização dos serviços.
0: Doutor Manuel, eu vou pedir uma pausa. Esta segunda hora mesmo, viramos atenções para os nossos ouvintes, depois vamos pedir para os nossos convidados responderem ou mesmo comentarem a estas preocupações. Ouvinte da linha, bom dia. O seu nome, de onde é que está a participar?
7: Aquele Mani Madal.
0: O seu nome?
7: Eu quero agradecer pelo tema, é bastante importante para os nossos médicos, assim como a parte de medicina tradicional. Só para mim, está a religião.
0: Estamos com dificuldades em ouvi-lo, ouvindo, prossiga. Estamos mesmo com alguma dificuldade. Vou pedir atenção da nossa equipe técnica para ver o que é que está a acontecer com as nossas linhas. Doutor José Manuel, prossiga.
6: Como dizia, a questão da humanização é importante e é prioridade neste momento, porque podemos ter melhores recursos humanos, melhores medicamentos, mas se o serviço que é oferecido não é humano, fica difícil garantir a tal qualidade que se pretenda da provisão destes cuidados à nossa população, portanto, em Moçambique. É por essa razão que há esta combinação entre a melhor qualidade de oferta, disponibilidade, tanto de medicamento.
0: Peço desculpa, doutor, mais uma pausa. Ouvinte a linha, bom dia. O seu nome, de onde é que está para a senhora? Ouvinte a linha, bom dia. Uma vez mais, peço a atenção dos nossos colegas, as nossas linhas, os ouvintes, prometemos dificuldades para ouvi-los. Depois temos estas cortes repentinos. Bom dia, ouvinte, a linha. O seu nome, de onde é que está para a senhora?
5: Bom dia. Ativo Zoma de novo. Estou a falar de Nampula. Os médicos do hospital têm mania de levar medicamento. Tira medicamento no hospital, roupa, começa a vender fora. O governo não é que não traz medicamento. Traz medicamento para qualquer hospital, seja privado, do Estado. Mas muitos médicos, há outros médicos de malfeitores que leva o remédio, começa. espalhar lá fora. Você, é normal você ir no hospital central, ou em qualquer hospital, não apanhar o medicamento. Então isso fica mal. Fica mal. É, porque o medicamento é para o povo. É para o povo. É, aquele dinheiro que o governo que está a comprar medicamento é dinheiro do povo. Então não pode levar, desviar o medicamento no hospital para ir vender fora. Fica mal. É tudo. Bom trabalho. Obrigado.
0: Muito obrigado, ouvinte linha. Volto a insistir para a capacidade de síntese e objetividade dos nossos ouvintes que ligam para as nossas linhas. Ouvinte linha, bom dia. O seu nome, de onde é que está a aparecer? 84650342. Ouvinte linha, bom dia. O seu nome, de onde é que está a aparecer?
8: Bom dia.
0: Bom dia, ouvinte linha. Bem-vindo ao programa. Seu nome?
8: Lázaro Mazur, Xaxado. Sim, em primeiro lugar, gostaria de saudar o painel e cumprimentar os radio-ouvintes, mas a minha questão é breve e simples. Eu queria perceber da parte da nossa doutora aí, psicóloga, porque o que acontece é que ainda temos um problema que já data assim desde os primórdios da nossa sociedade, que quando se fala da psicologia é uma coisa que não funciona muito para a nossa sociedade, naquilo que está habituado a ouvir. O mesmo trabalho que é feito pelo curandeiro, quando vai lá para poder conseguir perceber o que é que o doente está a sentir, que usa aquelas coisas ali, é o mesmo que o psicólogo talvez usa. Só a diferença é que de forma já um pouco modernizada. Mas o que acontece é que há doentes que vão se padecendo na unidade hospitalar. Quando chega lá, diz que epa, nós estamos a ver a sua doença, não conseguimos, mesmo usando aqueles aparelhos aí, não conseguem ver. Então a pessoa já fica desgastada, até já quase na beira da morte, para essa expressão, acaba se levando ao médico tradicional. Então lá talvez consegue alguma coisa daquilo que poderia ser fatal. Então eu queria perceber da nossa doutora qual é a interação que existe entre a medicina moderna e a medicina tradicional, porque em algum momento a medicina moderna não consegue ser colaborativa com a medicina aquela tradicional, sim. Então, o que acontece é que algumas pessoas vão morrendo, mas que a doença talvez era do âmbito espiritual, que poderia ter sido tratada nossa questão. Então, eu queria perceber o que é que está fazendo o Ministério da Saúde para poder haver uma interação entre essas duas partes, que é a medicina tradicional e a medicina moderna. Muito obrigado, bom dia.
0: Muito obrigado, ouvinte em linha. Linha direta da Rádio Moçambique. Vamos dar espaço para mais duas intervenções dos nossos ouvintes, para depois voltarmos ao nosso painel principal e também ao nosso painel que está na província de Sofala. O Conselho Coordenador do Ministério da Saúde reconheceu desafios relacionados com recursos humanos, financiamento, medicamentos, infraestrutura, expressão sobre os serviços de qualidade e a humanização dos cuidados. A qual destes problemas existe, doutor, uma resposta mais urgente do Ministério? Estou a questionar ao doutor José Manuel. Bom dia.
6: Bom, como eu dizia, a questão da humanização é importante, mas há três domínios importantes a verificar. Um é do resgate de valores para melhores cuidados. O outro é o reforço da supervisão do serviço que é feito, portanto, pelos profissionais de saúde versus denúncias de mau atendimento, combinado à fiscalização que tem que ser feita e responsabilização de todo aquele profissional que faça a sua atividade à margem daquilo que são os pressupostos, portanto, do Ministério da Saúde. Este é um fato, porque, como dizia, podemos ter os medicamentos, podemos ter recursos humanos, se esta componente não é resolvida, a qualidade, portanto, é beliscada. O outro aspecto tem a ver com a pressão que nós temos estado a sentir ao nível das unidades sanitárias como resultado do crescimento da população e aumento da utilização dos nossos serviços pela população. É por essa razão que estamos a combinar agora o processo de digitalização para permitir que, em algum momento, os cuidados de saúde possam ser oferecidos através da telesaúde, que é a outra abordagem que as tecnologias de comunicação e informação podem acrescentar algum valor ao setor da saúde para reduzir esta pressão, porque tem uma relação direta entre a redução da pressão e aumento da qualidade dos serviços que são oferecidos à nossa população. E este Conselho Coordenador aprovou, portanto, o roteiro da expansão destes serviços. Neste momento, o Hospital Geral, tanto o Hospital Central de Kilimani tem esta capacidade, o Hospital Geral de Mavalani é o piloto que estamos a usar e avançamos agora para o Centro de Saúde, portanto, da Polana Cimento, que tem esta capacidade de tratar de forma digitalizada os pacientes. Isto, de certa forma, reduz o tempo de espera ao nível da unidade sanitária, mas é necessário combinar esta componente de teleconsulta que pode realmente reduzir a pressão e melhorar, portanto, a qualidade. São os aspectos de fundo que nós achamos que precisamos de combinar de forma rápida para tornar o nosso sistema cada vez mais eficiente na provisão de cuidado de saúde da população. O outro aspecto não menos importante que eu queria aproveitar é que o próprio Ministério da Saúde está num processo de reformas. O Sistema Nacional de Saúde, à luz da lei do Sistema de Saúde, que foi aprovado muito recentemente, vai mudar a sua maneira de funcionar. Passaremos a ter um Ministério da Saúde que se vai cingir à definição de políticas, estratégias, normas de funcionamento e vai surgir um Serviço Nacional de Saúde, que é este que vai implementar estas normas e regras. E isto vai permitir que este Serviço Nacional se dedique simplesmente à provisão de cuidado de saúde e vai melhorar esta capacidade de controlo da qualidade como este serviço está a ser colocado. Dentro desta nova estrutura, temos a vertente da lei relacionada, portanto, ao serviço de saúde privado, a componente do Serviço Nacional e a componente do subsistema comunitário de saúde, e que neste momento está sem sede de regulamentação. Logo que for aprovado, estes três domínios entram em implementação e isto vai permitir um melhor controle, melhor regulação e melhor qualidade, portanto, da oferta de serviços. Dentro do domínio do subsistema comunitário, aqui trazemos o agente polivalente elementar como líder da provisão de cuidado de saúde na comunidade, mas ele terá que se ligar a toda aquela estrutura comunitária que existe com ímpeto à componente, portanto, da medicina tradicional, que nós achamos que tem muito valor a nível das comunidades. É necessário reforçar as sinergias que existem entre a medicina tradicional e a medicina moderna, por formas que esta complementaridade permita que um paciente possa, portanto, ser abordado nas duas vertentes, mas que no final do dia se garanta que haja saúde àquele que procura por ela. Portanto, são estes aspectos básicos que eu penso que é importante que sejam percebidos, que no final do dia vão tornar o nosso sistema cada vez mais efetivo e, acima de tudo, melhor articulado com as outras entidades, porque a saúde não pode ser feita apenas pelo Ministério da Saúde, mas é necessário que os outros atores, a sociedade civil, entre outros, juntos trabalhemos para garantir saúde à população moçambicana.
0: Obrigado. Doutor, em termos práticos, o que é que significa falar de um Serviço Nacional de Saúde de qualidade e humanizado? O que deve mudar no atendimento nas unidades sanitárias?
6: Bom, como eu referi, É importante perceber que durante a formação dos próprios profissionais de saúde nas nossas instituições de formação, esta componente de ética e deontologia profissional já está dentro do pacote de formação. Obviamente que este profissional saiu de uma família, tem os seus comportamentos. O setor fará a sua parte, que é resgatar os valores em relação à provisão. Mas a família tem um papel, até antes garantir que quem vá ser o profissional de saúde seja aquele o melhor ou a melhor pessoa da família que se deixe fazer, portanto, esta formação. Obviamente que como setor, e foi decisão do Conselho de Coordenador, é que será o setor implacável a atitudes contrárias àquilo que são as normas
0: vigentes. Doutor, vamos pedir, peço mesmo, uma pausa. Como havíamos anunciado no início do nosso Linha Direta, vamos ter a esta altura uma intervenção dos nossos colegas na província de Inhambane, que cobrem a atividade do Presidente da República, Daniel Chapo, que está em trabalho na província de Inhambane. E devolvo o sinal para os nossos estúdios centrais.
9: Muito obrigada, Cláudio Doan. Estimado ouvinte, um bom dia para si. Observamos uma interrupção desta Linha Direta de hoje para dar espaço a mais informação.
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9: O Presidente da República, Daniel Chapo, inaugura, dentro de instantes, o Tribunal Distrital de Vilanculo, no prosseguimento da visita que efetua à província de Inhambane. O contacto agora é com o nosso colega Efraim Macitela, a partir de Vilanculo. Efraim, muito bom dia.
11: Ora viva, muito bom dia. Uma saudação extensiva ao estimado ouvinte da Rádio Moçambique. Estamos efetivamente na cidade turística de Vilanculo, nesta manhã de sol, marcada pela inauguração do Tribunal Judicial de Vilanculo. O Presidente da República, Daniel Chapo, já se encontra aqui no pátio do novo edifício do Tribunal Judicial de Vilanculo. Já fez a inauguração com ato simbólico de corte da fita e de estrelamento da lápide. Daqui a pouco vai fazer um discurso em torno do ato inaugural da infraestrutura judicial, que dispõe de 10 salas para magistrados, 2 que vão acolher as sessões de audiência e julgamento. Neste momento, é o Presidente da República, Daniel Chapo, que dirige-se aos presentes neste local para esta cerimónia, ou seja, a inauguração já foi feita, para o discurso em torno desta inauguração. Vamos ouvir então o Presidente da República, Daniel Chapo.
12: Muito obrigado. Muito obrigado, podemos sentar. Venerando Presidente do Tribunal Supremo, Senhor Ministro da Justiça, Assuntos Constitucionais e Religiosos, Venerado Presidente do Tribunal Supremo, Presidente do Cofre dos Tribunais, Venerado Secretário-Geral do Tribunal Supremo, Senhores Membros do Governo aqui presentes, Senhores Membros do Conselho Consultivo da Presidência da República, venerados juízes desembargadores, Senhora Secretária de Estado na província de Inhambane, Senhor Governador da província de Inhambane, Primeira Secretária do Comitê Provincial, Senhora Presidente da Assembleia Provincial, Senhor Administrador do Distrito de Vilanculo, Senhor Presidente do Conselho Municipal de Vilanculo, Senhores Administradores Distritais aqui presentes, Senhores Presidentes dos Conselhos Municipais aqui presentes, caros profissionais do setor da Administração da Justiça, com destaque para o venerado Juiz Presidente Judicial de Vilanculo, venerados magistrados do Ministério Público e Judicial, ilustres líderes comunitários, caros representantes das confissões religiosas, estimados trabalhadores, empreiteiro e fiscal da obra, caros colegas do IPAS, Instituto de Patrocínio e Assistência Judiciária, caros líderes comunitários aqui presentes, distintos convidados, Caros amigos da comunicação social, querida população do distrito de Vilanculos, minhas senhoras e meus senhores, é com particular satisfação que nos encontramos hoje neste belo estratégico distrito de Vilanculos, nesta província de Inhambane, para inaugurar o novo edifício do Tribunal Judicial do distrito de Vilanculos. Este não é apenas mais um ato de calendário institucional, mas sim um momento de elevado significado para o nosso Estado, para a administração da justiça e, sobretudo, para os cidadãos desse distrito, que passam a dispor de melhores condições para exercerem, de forma efetiva, o seu direito constitucional de acesso à justiça. Por isso, a nossa primeira palavra é dirigida à nossa querida população de Vilanculo. Este tribunal é vosso. Muitos parabéns. Por esta ocasião, saudamos a todos presentes nesta cerimônia. A vossa presença constitui a expressão inequívoca da importância que todos atribuímos à justiça, enquanto pilar do Estado de direito democrático e condição essencial para o desenvolvimento económico e social da nossa pátria amada, Moçambique. É vossa esta instituição do Estado, colocada ao serviço dos cidadãos, das famílias, das comunidades, dos trabalhadores, dos pescadores, dos operadores económicos, dos investidores e de todos aqueles que fazem parte do distrito, uma referência nacional e internacional. Como é do vosso conhecimento, a justiça ganha sentido quando chega ao cidadão. A justiça realiza-se plenamente quando protege direitos, resolve conflitos, assegura previsibilidade, combate a impunidade e promove confiança nas instituições. É exatamente este o significado maior da infraestrutura que hoje inauguramos. Distintos participantes, escolhemos para esta cerimônia um lema que sintetiza uma visão estratégica muito clara. A justiça ao serviço do turismo, caminho para o desenvolvimento. Este lema não costuma uma simples formulação cerimonial. Ela traduz uma opção de governação, traduz uma convicção de que o desenvolvimento econômico só é sustentável quando encontra respaldo em instituições fortes, numa justiça independente, célere e acessível, numa administração pública eficiente e num ambiente de confiança para o cidadão e para o investidor. E Vilanculo ocupa uma posição singular nesta visão. Quando aqui estivemos, por ocasião da primeira edição do Mozambique Tourism Summit, tivemos a oportunidade de falar ao detalhe do grande potencial turístico desta nossa província de Inhambane. Porém, devemos dizê-lo com toda a clareza, não existe turismo competitivo sem segurança jurídica. Não existe investimento sustentável sem previsibilidade jurídica. Não existe confiança empresarial onde os contratos não são respeitados. Não existe prosperidade duradoura onde os conflitos se eternizam. Não existe destino turístico de excelência onde o cidadão e o visitante, incluindo o investidor, não se sintam protegidos pelo Estado e pela lei. É por isso que este tribunal assume uma importância que ultrapassa largamente as suas paredes, configurando-se como parte da infraestrutura de desenvolvimento do distrito de Vilanculos. Quem investe precisa de saber que os seus direitos serão respeitados. Quem trabalha precisa de saber que a lei o protege. Quem possui terra, propriedade ou empreendimento precisa de saber que os seus direitos não dependem da arbitrariedade de terceiros. E quem visita Moçambique precisa de saber que encontra um Estado presente, instituições responsáveis e uma justiça que funciona e protege o cidadão e o investidor. Esta é a mensagem que queremos transmitir hoje aos moçambicanos do Rovuma Maputo, do Zumbo ao Índico e na diáspora e aos investidores. Moçambique quer investimento, acolhe o investimento e protege o investimento legítimo, desde que este respeite a lei, os direitos das comunidades locais, o ambiente e os interesses superiores do nosso Estado moçambicano. É dentro desta filosofia que este Tribunal deve afirmar-se como uma instituição de confiança, proximidade e garantia de legalidade. O Distrito de Vilanculo enfrenta igualmente desafios que não podemos ignorar. Refiro-me à gestão de resíduos sólidos, à degradação de determinadas infraestruturas, incluindo zonas da Avenida de Marginal, à erosão costeira e à pressão crescente sobre os ecossistemas. Estas questões possuem uma dimensão económica, ambiental e social, mas possuem igualmente uma dimensão de legalidade. A proteção do ambiente é um dever do Estado e uma responsabilidade de todos nós, como uma sociedade. A justiça deve, por isso, ser firme na defesa da legalidade ambiental, do ordenamento territorial, dos direitos difusos, das normas urbanísticas e dos direitos das comunidades. Este Tribunal deverá desempenhar um papel importante na resolução de litígios comerciais, laborais, fundiários, ambientais e comunitários. Deverá igualmente assegurar que o desenvolvimento se faça dentro da lei e não à margem da lei. Deverá ainda contribuir para que os empreendimentos turísticos, não só hoteleiros, imobiliários e de serviços, respeitem os direitos legítimos das populações e observem os instrumentos do ordenamento territorial. Por isso, saudamos o trabalho que tem vindo a ser feito na capacitação de magistrados em matérias relacionadas com crimes contra a vida selvagem e contra o ambiente. A destruição da biodiversidade não é um crime menor. A caça furtiva, a pesca ilegal, a exploração predatória dos recursos naturais e os crimes ambientais destroem património nacional que pertence ao povo moçambicano, retiram oportunidades económicas às comunidades locais e enfraquecem a própria base de sustentação do turismo e do povo moçambicano. Ao capacitar magistrados nestas matérias, o sistema de justiça está a proteger a economia moçambicana, as comunidades locais e os seus direitos e o futuro do povo moçambicano. Por essa razão, queremos reconhecer o empenho do Tribunal Supremo e das demais instituições envolvidas neste programa. Bem-haja a todos. Moçambicanas e moçambicanos, existe ainda uma outra dimensão que merece atenção especial. Vilanculo recebe milhares de visitantes nacionais e estrangeiros. Por isso, desejamos que os tribunais, em coordenação com os demais órgãos da Administração da Justiça e com a Polícia da República de Moçambique, assegurem uma resposta séria e eficiente em situações que envolvam turistas. Casos de roubo, furto, agressão, fraude ou outras formas de criminalidade devem merecer tratamento diligente. O turista que visita Moçambique deve sair do nosso país com uma imagem positiva, não apenas das nossas paisagens, das nossas praias, das nossas ilhas, da nossa gastronomia, das nossas águas cristalinas, mas também das nossas instituições e da simpatia do nosso povo. Uma resposta tardia compromete a confiança e a indústria de turismo é muito sensível. Uma resposta eficaz fortalece a reputação do destino. Esta é também uma forma de promover o destino turístico Moçambique, Inhambane e Vilanculos. Minhas senhoras e meus senhores, a justiça deve estar próxima da realidade social da comunidade em que atua. Vilanculo possui características específicas. Muitas famílias vivem de pesca, do turismo, do pequeno comércio e de atividades diretamente ligadas ao mar. Por isso, surgirão naturalmente litígios com características próprias desta realidade que acabamos de referir. Poderemos ter conflitos relacionados com embarcações, com zonas de pesca, com acesso ao mar, atividades turísticas, relações entre operadores e comunidades, entre operadores e trabalhadores, prestação de serviços e uso de determinados espaços. A Justiça não deve ignorar esta realidade específica de Vilanculo e da província de Inhambane. Pelo contrário, deve compreendê-la, deve interpretar a lei sem perder de vista o contexto social local, econômico e comunitário. E deve privilegiar sempre que a lei o permita soluções que promovam a paz social. Nem todo o conflito deve terminar com um vencedor absoluto e um vencido absoluto. Em muitas situações, a melhor justiça é aquela que reconcilia. A melhor justiça é aquela que resolve o conflito sem destruir relações humanas, económicas ou comunitárias locais. Por isso, encorajamos a utilização, nos termos da lei, da mediação, conciliação e arbitragem como instrumentos alternativos de resolução de determinados conflitos ligados às atividades turística, pesqueira e comercial a nível local. Queremos tribunais que decidam quando deve decidir, mas também queremos instituições que saibam pacificar quando a paz é possível. Por isso, caros magistrados, funcionários e agentes de justiça, a partir de hoje, este edifício passa a estar sob a vossa responsabilidade. Por isso, a qualidade do edifício deve ser acompanhada pela qualidade de serviço aqui prestado. Um edifício moderno não serve de muito se os processos continuam lentos. Uma sala de audiência digna perde significado se o cidadão for tratado com arrogância. Uma instituição judicial perde autoridade quando falta integridade. Por isso, exortamos de todos quantos aqui irão servir, integridade, responsabilidade, competência, independência, isenção, humildade institucional e respeito pelo cidadão. Querida população de Vilanculo, este tribunal é vosso. Cuidem dele, respeitem-no, utilizem-no para defender direitos e resolver conflitos. Confiem nas instituições do Estado, mas exijam também delas competência, integridade e prestação de contas. As autoridades provinciais e distritais, aos operadores turísticos, aos investidores, às comunidades locais, aos jovens e às mulheres de Vilanculo, renovamos o nosso compromisso de continuar a trabalhar para transformar o enorme potencial desta terra de boa gente em desenvolvimento concreto. Queremos que o investimento gere oportunidades e empregos para os jovens. Queremos que a população seja protagonista e beneficiária do desenvolvimento. Por isso, inauguramos este tribunal. Ou melhor, ao inaugurarmos este tribunal, não estamos apenas a abrir as portas de uma instituição judicial. Estamos, sim, a abrir uma nova porta para a confiança, para o investimento e para o desenvolvimento. Estamos a afirmar que onde houver cidadão moçambicano, deve haver um Estado que o proteja. Onde houver investimento, deve haver segurança jurídica e onde houver desenvolvimento, deve haver justiça. Nós, como Estado moçambicano, vamos continuar a trabalhar para esta confiança. Com estas palavras e com renovada confiança no futuro de Vilanculo e de Inhambane, terra de boa gente, e da nossa pátria, Moçambique, declaro oficialmente inaugurado o Tribunal Judicial do Distrito de Vilanculo. Muito obrigado pela atenção dispensada e vamos trabalhar.
11: Muito obrigado. Termina então o discurso do Presidente da República, Daniel Chapo. Chapo, um discurso feito no quadro da inauguração do novo edifício do Tribunal Judicial de Vilanculo. Tal como dissemos, um edifício que dispõe de 10 salas para magistrados, duas que vão acolher as sessões de audiência e julgamento, tem ainda duas salas transitórias. É um majestoso edifício de tipo 2 que vai, sem dúvidas, conferir dignidade aos magistrados e outros funcionários do Tribunal Judicial de Vilanculo. E a indicação que temos é que serão igualmente acomodados aqui serviços do IPAJ, ou seja, Instituto de Patrocínio e Assistência Jurídica. Termina então este ato inaugural do Tribunal Judicial de Vilanculo, um ato dirigido pelo Presidente da República, Daniel Chapo. O fim também da nossa transmissão a partir da turística cidade de Vilanculo. Despedem-se Hideraldo Menete na assistência técnica e Efraim Macitela. Muito bom dia.
9: Muito bom dia, Efraim Macitela, e continuação do bom trabalho.
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9: Estimado ouvinte, vamos então dar continuidade, portanto, a acompanhar o Linha Direta na sua segunda parte. Chamo então a atenção de Cláudio Doano. Muito bom dia.
0: Muito bom dia. Mesmo regresso do programa Linha Direta de hoje, sábado, temos como tema estratégia para a melhoria dos indicadores de saúde em Moçambique, ponto de situação e desafios. Antes mesmo desta ligação com os nossos colegas em Nimbane, colocavam uma questão ao porta-voz do Ministério da Saúde. O que é que significa na prática falar de um Serviço Nacional de Saúde de qualidade e humanizado, o que deve mudar no atendimento nas unidades sanitárias, doutor?
6: Seguindo, eu penso que há um pacote que o Ministério da Saúde está a implementar, que está relacionado à auscultação da comunidade em relação, portanto, à prestação de cuidados de saúde, porque entende-se que há um binômio. Por um lado, o setor tem que prover os cuidados de saúde à população, mas, por outro lado, a população também deve monitorar e deve contribuir para esta qualidade. De certa forma, o que temos estado a aprender ao longo deste tempo é que este diálogo está a permitir, por um lado, a prevenir situações de mau atendimento, cobranças ilícitas, mas também permite que haja um espaço favorável para que a população possa denunciar atos contrários àquilo que é a abordagem do Ministério da Saúde. É por esta razão que também foram colocados ao nível das nossas unidades sanitárias o gabinete do utente, que é um espaço favorável no qual o utente que sinta que tenha sido mal atendido, tenha sido cobrado, coloque as suas queixas e a gestão da unidade sanitária dê o devido seguimento. E temos estado a encontrar situações em que se consegue chegar à conclusão da ocorrência de alguma atitude anómala e, face a isto, também tem estado a resultar os processos disciplinares, que eu há pouco tempo partilhei cerca de 54 processos disciplinares. Portanto, entendemos que esta é uma abordagem prática que está neste momento em curso, que de certa forma pode contribuir para que o nosso setor fique cada vez mais forte, humanizado e continue, portanto, a prover os cuidados de saúde. Iria colocar nestas vertentes.
0: Obrigado. Muito obrigado, doutor. Eu volto assim já para considerações finais, mas antes mesmo desta fase para considerações finais, pergunto à doutora Margarida Mauaia, pode reagir pelo menos em torno daquilo que foram contribuições dadas pelos nossos ouvintes. Há um ouvinte que falou da relação entre o psicólogo e também a medicina tradicional.
1: Obrigada. Qual seria a interação que a saúde mental com a medicina tradicional? Nós temos feito aquilo que é o atendimento humanizado, né? Respeitando sempre aquilo que são as crenças, né? Religiosas, crenças do indivíduo. Há pacientes que fazem seguimento a nível da saúde mental, mas também acham que devem fazer, tomar medicamento a nível tradicional. O que nós incutimos na mente do paciente é que ele tem que fazer o seguimento psicológico, seja psiquiátrico, para a melhoria da sua situação da saúde, sem desprezar aquilo que é a crença do paciente. Tanto que, a nível da saúde mental, temos trabalhado sim com a medicina tradicional, no sentido de temos feito formações aos médicos tradicionais, pelo menos para poder identificar sinais de doença mental a esses pacientes que vão para lá com várias preocupações, pelo menos conseguir identificar e encaminhar a saúde mental para que possam fazer devido seguimento. Porque, por exemplo, temos doenças graves da saúde mental, a própria depressão, né, a esquizofrenia, que tem que ser seguida a nível do contexto hospitalar. Então, nós trabalhamos no sentido deles identificar e referir, porque eles recebem, sim, de facto, pacientes lá, mas também devem saber identificar esses sinais e referir à unidade sanitária para que possa ter seguimento clínico e específico. Mas também queria apelar, falou um ouvinte aqui da questão de desconhecimento de atendimento a nível da saúde mental. Sim, ainda existe desconhecimento, estamos a trabalhar nesse sentido, essas atividades comunitárias, palestras, que é para fazer chegar a informação à população que existem esses serviços a nível da unidade sanitária. Aqui na cidade de Maputo, principalmente, nós temos praticamente em todas as unidades sanitárias um técnico de psiquiatria, temos um técnico de psiquiatria, um psicólogo que possa gerir esses casos da doença mental, mas também temos outros psicólogos a nível da comunidade, temos essas associações que trabalham conosco a nível da comunidade, têm feito também esse referenciamento para aqueles pacientes que precisam de seguimento, de um seguimento clínico. Mas também sentimos que ainda existe um estigma, tabus relacionado
0: e como ultrapassar esse tabu?
1: À doença mental. O que nós temos feito é trabalhar no sentido de mudar o comportamento, que a doença mental, ou seja, a doença mental é uma doença igual a qualquer outra doença e tem tratamento bem seguido, com um seguimento específico, a pessoa pode sim recuperar a sua sanidade mental e ter uma qualidade de vida igual a todas as pessoas a nível da sociedade. Então, são essas ações a nível da rádio, da televisão. Temos feito aquilo que é a disponibilização dos serviços que nós temos a nível dos cuidados na unidade sanitária, assim como na comunidade. Trabalhamos também com a Mitram para poder, assim, quando eles receberam um doente mental, saberem que esse doente precisa de um seguimento clínico, não segurá-lo no tratamento tradicional. É preciso também termos essa sinergia para melhorar completamente a qualidade de vida desse indivíduo. A depressão é tratável com seguimento psicológico e psiquiátrico. Quando temos, fazendo um apelo agora, programas que já está mesmo na reta final, a tentativa de suicídio é um estágio, o último estágio da depressão, né? Falando mesmo neste momento que estamos no setembro amarelo. Se tivermos um paciente com alguma ideação de suicídio, com algum sinal de alerta, temos que encaminhar esse indivíduo à unidade sanitária para fazer o devido seguimento. Porque acontece em algum momento,

0: integração entre essas duas medicinas, embora vendo aqueles médicos tradicionais que ainda dizem que eles são psicólogos também. O também é diferente de ser realmente aquilo que você é. Então, precisamos de respeitar isto de maneiras que trabalhamos à vontade. Então, há necessidade dos médicos, dos psicólogos também, em começarem a não olharem muito para aquilo que são as dificuldades que os médicos tradicionais têm como uma forma de se acharem que eles também são conhecedores desta matéria. O que é necessário aqui é tentarem harmonizarmos e fazer perceber que não estamos a tirar o vosso conhecimento, nem estamos a afastar, mas sim queremos uma colaboração de maneiras que salvemos estas pessoas. Enquanto, no lugar do médico tradicional fazer o seu trabalho de ervas e tudo, o psicólogo vai fazer a sua terapia, vai fazer aquilo que, em algum momento, nós não sabemos, por mais que tentemos fazer por uma simples curiosidade, hein? Mas não é a nossa área. É preciso que respeitemos a área de cada um de nós para juntos formarmos um núcleo, hein, saudável. Então, essa parte também é importante. E também o resto é aquilo que já sabem, que é preciso trabalhar no campo. É importante. Como forma de fazer habituar os médicos tradicionais também a se sentirem, hein, presentes sempre ao lado do médico psicólogo. E quanto à sociedade no geral e também ao Ministério da Saúde, que tutela o Moçambique todo na parte da saúde, há necessidade de haver a valorização da ética profissional, há necessidade também de valorizar, hein, o próprio médico tradicional, porque enquanto eles não valorizarem o médico tradicional, há outras coisas que vão se estragar, porque o médico tradicional é um elo muito frágil, é como se fosse um bebê. Quando lhe é apontado, às vezes, por uma ação positiva, não compreendendo, fica com o coração dolorido. Então, é
1: Exato.
0: preciso que eles tentem verem como. Como se comunicarem com este médico tradicional?
1: Muito obrigado. Vou juntar também o Dr. José Manuel, estamos a fechar o programa. Doutor, desafios para se melhorar a estratégia para os indicadores de saúde no país. Para fecharmos.
2: Como dizia, a maior transformação do setor da saúde será, portanto, esta aprovação da lei do sistema de saúde, que está em processo de regulamentação, que coloca o subsistema comunitário no centro, o Serviço Nacional de Saúde, como o Estado que tem que prover estes cuidados, e também a componente do subsistema, portanto, público. O que nós esperamos é que, à luz da estratégia do setor da saúde para os próximos 10 anos, que foi aprovado, portanto, neste Conselho Coordenador, prestemos atenção a este fortalecimento do subsistema comunitário de saúde, que coloca o agente polivalente elementar de saúde, que é treinado pelo setor, mas escolhido pela comunidade para prover estes cuidados na comunidade, alargando os serviços que são providos, portanto, à população, mas também olha para o fortalecimento da capacidade de resposta das unidades sanitárias em todas as vertentes para que a população encontre melhores serviços ao nível das nossas unidades sanitárias, mas, por outro lado, olha para a coordenação intersectorial para permitir que os outros saúde realizem as suas atividades orientadas para a melhoria da saúde. Estou a falar do Ministério das Obras Públicas e Habitação, que tem que garantir a disponibilidade de água, que concorre para a redução da cólera. Então,
1: Muito obrigado,
2: esta combinação
1: Dr.
2: e a
1: José
2: sociedade
1: Manuel.
2: pode ajudar o
1: Termina
2: setor a
1: assim
2: ser
1: o
2: melhor.
1: programa Linha
2: Obrigado.
1: Direta da Rádio Moçambique. Hoje tivemos como tema estratégia para a melhoria dos indicadores de saúde em Moçambique, ponto de situação e desafios. Eu sou Cláudio Duano. Os cuidados técnicos deste programa estiveram na responsabilidade de Leonardo Matmel. Muito obrigado. Bom final de semana.

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1: Amigo ouvinte, em Moçambique são neste momento 11 horas. Acompanhe as notícias a esta hora, apresentadas por Adéri Tulipang. Muito bom dia.
2: Muito bom dia, Albertina Zandamela e ouvinte. Presidente da República, Daniel Chapo, considera o Tribunal Judicial do Distrito de Vilanculo, por si inaugurado há momentos, parte da infraestrutura de desenvolvimento da cidade turística de Vilanculo. Falando após inaugurar o tribunal, Daniel Chapo sublinhou que todos devem encontrar na instituição o garante da legalidade.
3: Quem investe precisa de saber que os seus direitos serão respeitados. Quem trabalha precisa de saber que a lei o protege. Quem possui terra, propriedade ou empreendimento precisa de saber que os seus direitos não dependem da arbitrariedade de terceiros. E quem visita Moçambique precisa de saber que encontra um Estado presente, instituições responsáveis e uma justiça que funciona e protege o cidadão e o investidor. Esta é a mensagem que queremos transmitir hoje aos moçambicanos do Rovuma Maputo, do Zumbo ao Índico e na diáspora e aos investidores. Moçambique quer investimento, acolhe o investimento e protege o investimento legítimo, desde que este respeite a lei, os direitos das comunidades locais, o ambiente e os interesses superiores do nosso Estado moçambicano. É dentro desta filosofia que este tribunal deve afirmar-se como uma instituição de confiança, proximidade e garantia de legalidade.
2: O chefe de Estado falava momentos após inaugurar o novo edifício do Tribunal Judicial do Distrito de Vilanculo, um ato que se enquadra na visita que Daniel Chapo efetua à província de Inhambane. Além da inauguração do Tribunal Judicial do Distrito de Vilanculo, a agenda do chefe de Estado inclui uma reunião com mulheres da província de Inhambane a ter lugar dentro de instantes. Neste ponto está posicionado o jornalista Horácio Romão. Horácio, muito bom dia.
4: Muito bom dia, Adérito. Uma saudação extensiva ao estimado ouvinte.
5: Muito obrigada, Panda. Cidade de Inhambane, vamos
4: lugar lá. Onde vai decorrer esta reunião. Já estão
5: cidade
4: mulheres
5: de
4: vários estratos sociais.
5: Provenientes
4: de diversos distritos da província de Inhambane. São mulheres provenientes dos 14 distritos da província de Inhambane que estão aqui. Estima-se mais de 2 mil mulheres que vão então interagir com o presidente da República, Daniel Chapo, neste encontro.
5: Portanto,
4: seja um encontro marcante, tendo em conta que as mulheres são a peça-chave para o desenvolvimento do país. Daí que vão então ouvir as orientações do Presidente da República e também os planos do Governo no concernente aos projetos para a promoção da mulher. O chefe de Estado, Daniel Chapo, vai então dar espaço para que as mulheres possam apresentar algumas preocupações e também as suas contribuições no sentido de alavancar a economia. Sabe-se, portanto, que o governo está a trabalhar no sentido de garantir o financiamento de mulheres através do programa Pro Mulheres. Daqui a pouco, então, voltaremos para a transmissão deste momento de interação do Presidente da República, Daniel Chapo, com mulheres de Inhambane. Horácio Romão, Vilanculo, bom dia.
2: Muito bom dia e até já, Horácio Romão. A via está aberta numa altura em que o Presidente da República vai, portanto, dentro de instantes, orientar este encontro com mulheres da província de Inhambane no prosseguimento da sua visita de trabalho a esta província. O secretário-geral da Frelimo recomenda o Executivo apurar as reais circunstâncias em que a mina de ouro da zona dos 6 carros em Vanduze, na província de Manica, continua a operar mesmo depois da interdição pelo Governo Central. Shaquille Abubakar reagia em Xai-Xai, província de Gaza, sobre o incidente que vitimou mortalmente na quarta-feira 9 pessoas envolvidas na atividade de extração mineira na mina de ouro conhecida por 6 carros em Manica.
6: O grande desafio neste processo de exploração mineira é a questão de que fazem de forma ilegal, particularmente em jeito de garimpo. Eles estão a tentar encontrar uma solução para os desafios que a vida oferece. Portanto, a preocupação agora do governo é organizar esse processo, assegurar que a atividade mineira continua, mas de forma regrada, organizada, priorizando o cooperativismo, a organização das comunidades para a exploração dos recursos.
2: O secretário-geral da Frelimo diz que o governo a todos os níveis deve trabalhar não só para apurar as circunstâncias do incidente desta semana, mas sim para regular e legalizar a atividade mineira no país, para evitar que casos similares continuem a provocar luto nas famílias moçambicanas. O Ministério da Saúde vai, a partir da próxima segunda-feira, distribuir medicamentos às unidades sanitárias de todo o país. O ministro da Saúde, o Senin Issi, indica que a ação visa colmatar o déficit de fármacos um pouco por todo o território nacional.
7: Aquilo que mede o Sistema Nacional de Saúde são os hospitais. Há desafios, reconhecemos que há desafio, há assuntos ligados a laboratório, a medicamento, mas estamos com a ajuda também dos nossos parceiros de cooperação, estamos a vencer cada dia esta batalha. E há caminhos que nos encorajam que vamos alcançar algumas metas. No dia 14, que é a próxima segunda-feira, vamos fazer a entrega de medicamentos para o país. Vão chegar os medicamentos. E vamos continuar, porque há uma orientação clara para o setor da saúde, que vem de Sua Excelência o Presidente da República, Daniel Francisco Chaves. Está claro. É isto que nos orienta e nos guia para podermos avançar.
2: O Senin Issi, que falava esta sexta-feira na cidade da Beira, em Sofala, no encerramento do 51º Conselho Coordenador do Ministério da Saúde, defendeu o reforço da responsabilidade na gestão dos recursos e no atendimento aos utentes para que as unidades sanitárias recuperem e preservem os valores que devem orientar o setor. No desporto, o Black Bulls defronta o Atomic Ngome das Comores hoje às 18h30 na Lalji Arena em Tchumene, em jogo da segunda mão da primeira eliminatória de acesso à fase de grupos da Taça da Confederação Africana em Futebol, vulgo Taça CAF ou Taça Nelson Mandela. No desafio da primeira mão, realizado no mesmo recinto, os Touros venceram os Ilheus por uma bola sem resposta. Às 17h de Maputo, com desvantagem de um gol, a União Desportiva do Songo joga com o Petro de Luanda no estádio 11 de novembro em Angola. Apresentamos as notícias das 11, as próximas às 12h30, estas estarão inseridas no Jornal da Tarde.
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Surpresa do ouvinte de corrida, estão 6 minutos já da hora. Lembrar que somos já a Rádio Moçambique, estúdios em Nampula. O amigo ouvinte sintoniza-nos em Nacala Porto, em 90.3 MHz Nampula Cidade, 90.0 MHz, 89.5 Angoche. Estamos ainda a falar para os nossos ouvintes em Malema, transmitindo em 87.6 MHz. Chocasmar, 88.5 MHz. É sempre muito bem-vindo a este nosso convívio radiofónico. Lembrar ainda que somos a sua melhor companhia. Prosseguimos com esta nossa emissão, desta feita em língua portuguesa, até sensivelmente 15 horas. Aliás, 14 horas e 30 minutos, assim acontece ao final de semana, mais cedo, por conta da tarde desportiva, nas línguas moçambicanas. Dentro de 3 minutos, com as atenções viradas para o PPJ. Ratificando 11 horas e 7 minutos, o programa Entre Nós, PPAJ. Na verdade, os meninos já estão aqui e acabaram corrigindo aqui a tia Delfina. Mas, de qualquer maneira, de qualquer modo, assim será o programa até às 12 horas. Está convidado a ouvir, pontualmente à hora 12, o noticiário da província, 12:10, uma data na história, 12:15, informações de utilidade pública, sons da terra até às 12:30. Pontualmente às 12 horas e 30 minutos, o Jornal da Tarde, em cadeia nacional. Às 13 horas, o Jornal de Nampula. 13 horas e 20 minutos, informações de utilidade pública às 13 horas e 30 minutos, o sábado mais com os mais jovens. É como nós dissemos, vamos passar o testemunho hoje mais cedo por conta da tarde desportiva nas línguas moçambicanas. Por ora, deixo-lhe ficar com os mais jovens e até daqui a pouco.

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0: Seja muito bem-vindo ao Entre Nós, PPJ.
1: Estamos no ar, sim, mais um sábado aqui de setembro para trazer o melhor da animação, informação e dinâmicas da malta.
0: Namicopo, Moxela Liwa, Mohala Expansão, Rexy, Condomínio, Errali, Errali, Entre Nós, já está no ar.
1: A tu que estás aí na barbearia, no campo a jogar futebol ou futsal, para aqueles que estão lá em Murrapanil, Moetala, Mohala Expansão, no Jardim, até mesmo fora da província de Nampula, sejam todos muito bem-vindos ao Entre Nós, PPJ. Deste lado quem fala é a Karen Anatoly e do outro lado está ali a
0: Elvia da Maria na apresentação e produção do programa, Abdul Carlito na sonorização e o teu Gil do Máquina na realização.
1: Isso mesmo. Bem, já faziam alguns dias que o amigo ouvinte não escutava a nossa voz aqui de forma recorrente no programa. Tivemos alguns entretantos, mas estamos de volta. Estamos de volta, sim, com mais energia, com mais motivação e com o compromisso renovado de continuar a informar-te e animar-te, amigo ouvinte.
0: Sempre, sempre, sempre, Karen Anatoly. E de lembrar ao amigo ouvinte que este programa passa todos os sábados às 11 horas e 10 minutos, em reposição às quintas-feiras, 14 horas e 10 minutos, aqui na Rádio Moçambique. E hoje teremos o nosso Entre Nós PPJ habitual, com a nossa rubrica imperdível, que nunca pode faltar, Tu Sabias, onde aprendemos várias coisas. E hoje a Dina Moisés traz uma curiosidade bem curiosa.
1: E que curiosidade! Extremamente ligada ao que nós vamos falar hoje, ou melhor, aprender.
0: E o que é que vamos aprender hoje, Karen Anatoly?
1: Bem, hoje vamos aprender sobre algo que, na verdade, faz parte do nosso dia a dia como adolescentes e jovens, maioritariamente, né? Mas da camada juvenil. E algumas pessoas praticam, falam, fazem, mas não sabem, na verdade, o que é isto.
0: Mas o que é isso?
1: Bem, Elvia, e já estava a confundir-te com a Neuza, desculpa, Elvia.
0: E beijinhos para a Neuza Renato, que nos ouve das instalações da Universidade Rohula.
1: Um forte abraço e esperamos que tenhas bons resultados do teste. E voltando ao assunto, dizia eu que o nosso tema está mesmo relacionado a coisas que os jovens têm praticado, mas também interrelacionado à temática deste mês, que, como sabes, amigo ouvinte, estamos no setembro amarelo. No passado dia 10 de setembro foi também comemorado aí o Dia Mundial da Saúde Mental. E só para nós, como entre nós, não podemos também ficar de fora e deixar esta questão assim de lado, não abordarmos sobre isso. Precisamos sim conversar, precisamos falar, porque nem todo mundo está bem. E algumas pessoas precisam deste apoio, desta escuta e desta partilha. E para hoje, trouxemos como proposta de tema a mimetização dos assuntos sociais como consequência do mau desempenho na saúde mental dos adolescentes e jovens.
0: Eu penso que o jovem leva o meme como um refúgio para tentar distrair-se, mas acaba saindo do foco, levando tudo nas brincadeiras, tornando meme até aquele assunto que é sério e que precisa de uma atenção do adolescente jovem.
1: É verdade, Elvia, é verdade. E nós estamos em um país, falo de Moçambique, onde a vida dos jovens, na verdade, nas redes sociais, é centrada nisto. Tu entras no grupo do WhatsApp, nos status do WhatsApp, as pessoas só partilham memes atrás de memes. São até chamados os memeiros. Mesmo até quando estes memes, ou melhor, mesmo quando estamos em situações sensíveis, críticas, as pessoas ainda têm tempo para fazer meme. De situações que nem se deveriam fazer meme. Alguém está a chorar e a pessoa faz um meme daqui, como se fosse uma coisa assim tão engraçada e tão boa de se fazer. Só que não.
0: Agora os alvos são os gordos. E nós estamos no mês da saúde mental e fazem aquele tipo de meme. Como é que a pessoa irá se sentir? Então é importante pararmos para pensar e se aquela piada realmente a pessoa recebeu como piada. É importante termos empatia. Mas, Karen Anatoly, o que é isso de meme? Para responder a essa questão, a Nina Moisés nos traz a definição de meme no Tu Sabias. Nina Moisés, por favor.

Como muito bem disseram a Elvia e a Karen Anatoly, hoje vamos falar do meme. Afinal de contas, o que é um meme? Um meme é um conteúdo de humor ou ideia que se espalha rapidamente pela internet através do compartilhamento entre pessoas. E o que seria um meme de internet? Um meme pode ser uma imagem com frase, um vídeo curto, um áudio ou um texto. O principal objetivo do meme é a propagação rápida e em massa nas redes sociais. As pessoas costumam modificar o conteúdo original para criar novas versões sobre situações do cotidiano. Os memes de internet são amplamente estudados por profissionais de relações públicas, publicidade e marqueteiros, pois apresentam um vantajoso custo benéfico. Para os comerciantes, os memes também são utilizados como ferramenta de divulgação. É comum os memes se transformarem nos chamados virais, os quais se beneficiam para divulgar e propagar uma marca e ou serviço. Esta é uma das aplicações dos memes, pois, devido ao seu quase instantâneo crescimento, virou alvo de estudo das indústrias interessadas em vender seus produtos. Amigo ouvinte, esta foi a rubrica Tu Sabias de hoje, onde falamos do meme. Elvia da Maria, Karen Anatoly, é convosco.

0: e valoriza o que é seu. Amigo ouvinte, quando uma causa social é transformada apenas em piada e as pessoas deixam de perceber a gravidade do problema, temos a chamada memetização, que pode contribuir para a banalização das causas sociais. Mas para falar sobre este assunto, temos aqui o nosso jovem, o nosso mano, Said José. Ele que irá deixar ficar algum contributo sobre o nosso tema, que é a memetização das causas sociais por parte dos adolescentes e jovens.
1: Realmente, Elvia. Ele vai aqui explicar como é que tem sido ele, como jovem, convivendo com tais questões, né, da mimetização, e agora penso eu que ele é estudante e o ambiente lá acadêmico envolve maioritariamente adolescentes e jovens, estes que estão mais propensos devido a várias questões de saúde mental, a pressão escolar, por aí vai. É muito mais fácil sermos influenciados na faculdade, sermos abusados, posso assim dizer, sofrermos esta memetização. Mas antes mesmo de dar a palavra a ele, deixar aqui ficar a paz sobre os últimos eventos da Plataforma de Participação do Adolescente Jovem da província de Nampula, onde esta teve a oportunidade de, na passada quarta-feira, dia 9 de setembro, participar da Sessão Nacional Preparatória para a segunda Conferência Ministerial Global, que visa acabar com a violência contra as crianças no mundo. Esta que vai decorrer em Manila, nas Filipinas, em 2026, em novembro, e estarão lá reunidos governos e parceiros para avaliar os progressos desde a última conferência, que aconteceu em Bogotá, em 2024, que foi, na verdade, a primeira conferência, onde cada governo assumiu um compromisso ou vários compromissos relacionados ao fim das violências contra as crianças nos seus estados. E o nosso país não ficou de fora, tendo também deixado os seus compromissos, e nós, como plataforma, tivemos a oportunidade de, nesta última sessão, sentar e dar o nosso parecer sobre os próximos compromissos que Moçambique vai adotar e como é que foram efetivados os compromissos anteriormente assumidos. Estivemos nós a contribuir no terceiro pilar que Moçambique assumiu, que é relacionado ao quadro jurídico e político, onde debatemos propostas para o fortalecimento das políticas e leis ligadas à educação, saúde, economia e saneamento, assim como a disseminação da informação através da rádio, da televisão, das artes e de outros meios de comunicação, como temos bem feito aqui no programa Entre Nós, PPAJ. Esperamos nós que este contributo não fique só no papel e que chegue aos outros órgãos e que faça a si mesmo valer estes compromissos agora assumidos para o fim da violência contra as nossas crianças. Nada para nós,
0: sem nós.
1: Isso mesmo,
0: a dinâmica da juventude
1: no seu melhor.
0: E na quinta-feira de setembro teve lugar uma edição especial do programa Roda Viva, dedicada à saúde mental, e a Plataforma de Participação do Adolescente Jovem esteve lá para deixar o seu contributo. Tudo para o bem-estar do adolescente e jovem. Mas, neste momento, vamos dar as boas-vindas ao nosso convidado para discutirmos este tema. Bem-vindo!
2: Saudações a todos. Bom dia. Chamo-me Said José, estudante de Ciências Políticas e Relações Internacionais. Indo concretamente ao tema central, memetização. Em princípio, como os colegas já abordaram, entende-se como um processo de transformação dos assuntos sérios em assuntos humorísticos ou até piadas. Este processo de banalização dos assuntos sérios pode não só impactar na vida do estudante, conforme a colega mencionou, não só na vida do estudante, mas também a sociedade em geral. se nós tivéssemos de analisar no âmbito acadêmico, para o estudante, por exemplo, o estudante, no âmbito da arena acadêmica, ele pode lhe impactar de forma negativa ou até de forma positiva. Por exemplo, se nós formos analisar, pode analisar ou impactar o seu desempenho. Isto é, no momento em que o estudante estaria a ler, estaria a aprofundar a matéria, estaria a se focar no conteúdo, mas infelizmente o estudante está nas redes sociais, acompanhando as memes, então o tempo que poderia usar para se dedicar no aprendizado, isso de certa forma pode lhe trazer aspectos negativos, né? Porque poderia aprender, poderia estudar, então o estudante pode sim aderir às redes sociais, mas deve ser de forma racional. Isto é, meme pode sim, às vezes para distrair, não é sempre o estudante tem que se focar na matéria, deve se há momentos de entretenimento, né?
0: Sim, de lazer, sim, porque sim, além de estudante é jovem também, exatamente, deve viver a sua juventude.
2: Exatamente, sim. Exatamente. Então além de estudo deve se, mas o uso das redes sociais deve ser de forma racional, de forma que venha lhe beneficiar.
0: É, tudo bem, mas todo meme, tudo sobre o meme, ou seja, todo meme pode ser prejudicial?
2: Não, não é, nem todo meme é prejudicial. Há situações, conforme disse, que o meme até pode trazer vantagem, né? Naquelas situações em que a pessoa está um pouco estressada, pode se distrair um pouco, aquilo vai passar. Então, nessas situações, o meme é vantajoso. Mas se o estudante em particular, né, conforme disse, não só na vida acadêmica, mas também a sociedade em geral, se o estudante fica todo o tempo inclinado a meme, vai lhe prejudicar. Então nem todo meme é prejudicial. Então vai depender do desempenho ou do uso, aderência dos mesmos.
1: E como é que o Said avalia assim, a evolução ou propagação destes mesmos memes na sociedade juvenil moçambicana?
2: Exatamente. No que diz respeito à propagação, eu penso que as pessoas, antes de propagar, ou a juventude, antes de propagar as informações, as pessoas devem analisar, né, se as pessoas vão lhes beneficiar ou não. As pessoas devem analisar antes de propagar, porque a juventude moçambicana, nem todos são iguais. Há pessoas que têm interesses diferentes, pensamentos diferentes, então é necessário que as pessoas, antes de publicar, de propagar nas redes sociais, a pessoa analise o tal meme que será propagado.
1: Okay. E como é que o Said, assim, em forma de experiência própria,
2: sim, sim,
1: no meio acadêmico em que se encontra,
2: sim,
1: como é que tem analisado, olhando para o espaço ali da faculdade, será que as pessoas têm feito memes assim, pessoalmente? E se têm feito memes pessoalmente, como é que o Said tem reagido em meio a esta situação? Falo daqueles memes que não agregam nada, que não, sim, ajudam nem a desestressar, muito pelo contrário, prejudicam ainda mais a situação em que aquela pessoa que recebe o meme se encontra.
2: Exatamente. No âmbito acadêmico, em particular, não só na UCEM, quase em todas as instalações do ensino superior, o meme a pessoa recebe, mas a pessoa também pode se ajudar a se entretenimento ou a ter mais empatia com os outros. Então é praticamente isso.
0: O Said está na área jurídica, sabe, das leis. Bom, eu queria saber até que ponto a liberdade de expressão justifica fazer humor sobre problemas sociais.
2: Exatamente.
0: Porque tem daquilo, liberdade de expressão, tenho o direito de falar o que eu penso e tudo bem. Mas chega aquela fase em que tu publicas algo que para ti estás a exercer teu direito como um cidadão de falar o que pensas.
2: Sim.
0: Mas até que ponto, qual é o limite da liberdade de expressão, possa-se dizer?
2: Exatamente. Nós temos o direito e a liberdade de expressão. Mas isso não significa que nós podemos falar, porque onde termina o meu direito, começa o direito de outra pessoa. Isto é, eu não posso interferir até chegar ao ponto de violar uma pessoa. O fato, por exemplo, de alguém ter a liberdade de expressão, em nenhum momento tem o direito de desrespeitar os outros, em nenhum momento tem o direito de caluniar e difamar os outros. Então, a liberdade de expressão, sim, só pode se expressar desde que não viole os princípios estabelecidos pela Constituição da República e outras leis. Então, praticamente, é quase isso. A liberdade de expressão, sim, ela é fundamental. Nós estamos em um Estado de Direito, temos a liberdade de expressão, a liberdade de imprensa, mas esses todos é necessário usá-los de forma racional.
1: Bem, para além do CID aqui nos nossos estúdios, o amigo ouvinte também pode fazer parte do nosso programa e deixar ficar aqui a sua opinião em relação a esta questão da memetização dos assuntos sociais sérios como consequência do agravamento da saúde mental dos adolescentes e jovens da nossa província e do nosso país, através do número 8742-61-767. Repito, 8742-61-767. Elvia?
0: Amigo ouvinte, pode ligar, participar, deixar a sua opinião em relação ao nosso tema. Neste momento, vamos acompanhar a entrevista feita pela Celestina Pedro com alguns jovens da nossa cidade, eles que deixaram ficar a sua opinião em relação à influência das redes sociais e os memes.
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0: Kwa shukure la Celestina Pedro, muito obrigada Celestina Pedro e os amigos que deixaram ficar a sua opinião em torno do nosso tema. E a nossa conversa em estúdio ainda flui com o Saide José.
1: Isso mesmo, dizíamos nós. Mais uma vez, simplesmente deixar aquele convite ao amigo ouvinte para poder ligar para nós através do número 87-42-61-76-7. Repito, 87-42-61-76-7. É o número para o qual o amigo ouvinte pode ligar e deixar ficar aqui a sua opinião em relação a como é que nós podemos usar os memes para ajudar. E já estamos a receber uma chamada. Olá, amigo ouvinte, o seu nome de onde nos fala, por favor? Amigo ouvinte, o seu nome de onde nos fala, por favor? Amigo ouvinte? A linha caiu, infelizmente. Mas não desistam, persistam, continuem a ligar, mandar mensagens. Se não conseguirem ligar, também podem mandar mensagens e nós faremos aqui a leitura das vossas opiniões e recomendações. Voltando à conversa ao estúdio, Said, dizias tu, Elia?
0: Sim, eu queria saber se um meme pode contribuir para resolver um problema social. Como?
2: Exatamente. Eu penso que sim, pode contribuir para a resolução de um problema na sociedade. Isso porque os problemas que a sociedade enfrenta, se a sociedade não está ciente destes problemas, é verdade que a sociedade não vai ter como resolver os problemas, porque, em princípio, as pessoas devem conhecer os problemas, identificar os problemas e, no final do dia, tentar procurar soluções de modo a resolver estes problemas. Agora, O meme sim pode resolver um problema social de várias formas, vai dependendo do contexto que será aplicado.
0: Mas podemos ver que os jovens, por um momento, estão a, posso dizer, a banalizar algumas coisas importantes. Estão a deixar de lado coisas que poderiam salvar a sua vida e transformando essas coisas em meme. E qual será o motivo? Será que eles estão cansados mentalmente?
2: Mentalmente até que eles não estão cansados, mas a questão de distração, por ver que aquele problema social, as pessoas de certa forma já tentaram resolver, já tentaram de várias formas e infelizmente não conseguiu, foi sem sucesso, daí que as pessoas preferem em levar aqueles problemas sérios e tornar problemas como se fosse algo. Por exemplo, uma vez vi um jovem assim, estava a dizer assim:
0: desculpa, Saído, por cortar seu fio de pensamento, sim, sim. Temos indicação de uma chamada. Alô?
5: Alô?
0: O seu nome, de onde nos fala?
5: Adino Moura Rios.
0: Seu nome?
5: Meu nome?
0: Sim.
5: É Bifone.
0: De onde nos fala?
5: No Gilé.
0: Do Gilé, província da Zambésia. Bom, nós estamos a falar sobre a mimetização das coisas sérias nos adolescentes jovens. Como é que olha esse assunto aí em Gilé? Será que os jovens estão a levar a sério as coisas? Ou estão a deixar tudo nas brincadeiras?
5: Não tenho crédito suficiente.
0: Obrigada por ligar, nos cumprimentar de Gilé. Deu para ver que Gilé está a escutar o nosso programa Entre Nós, PPJ. Indicação de uma chamada.
1: Olá, amigo ouvinte, o seu nome, de onde nos fala?
5: Bom dia.
1: Bom dia, seja bem-vindo ao Entre Nós, PPJ. O seu nome, de onde nos fala, por favor?
5: Manuel Escuro e Vampiro Michelé.
1: Gilé também, novamente.
5: Não percebi?
1: Dizia que o seu nome é?
5: Manuel Escuro.
1: Ah, Manuel Chucuro. De onde nos fala?
5: Michelele.
1: Não percebi.
5: Quero falar em Magua.
1: Quer falar em Magua? Pode lá, vou lá.
5: Já no rádio?
1: Salama, salama, carro.
5: O ano, salama. No estúdio?
1: Zai?
0: Mirale?
5: Quem no estúdio, irmã?
1: Oh, Nirim no Kari Anatoli, ni Elvia da Maria, programa Entre Nós. Sim, sí, nem lavo lelo acerca ya saúde mental. Zai a tu ampoderaya o paca e meme para o ajudar a tu o venha para ficar lá triste ou. O
5: que foi, Luia?
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1: Mas continuem a ligar para nós e se quiserem conversar conosco através da língua nacional também não tem problema, o programa é de todos e para todos. Indicação de mais uma chamada. Olá, amigo ouvinte, seu nome, de onde nos fala?
5: Sou eu, Vasco Manuel Mohamela.
1: Sim.
5: Em Mucubure.
1: Sim. Como é que estão Força aí em Mucubure?
5: Boa tarde. Força administrativa de NIT aqui em Miteco, aqui na Milala.
1: Ah, na Milala.
5: E... Mas eu vou pedir, por favor, quero falar a minha língua dialeta, Macua.
1: Outro lado, outro lado, à vontade.
5: katika haya hali.
1: Ah, salama, salama. Ayo.
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5: Emiliano obrigado pahi
1: tá bem obrigado E tivemos aqui a intervenção de um líder comunitário, por acaso, que deixou ficar um conselho para os jovens, aqueles que não conseguem perceber a língua macua. Ele disse que é necessário que os jovens estejam atentos às práticas do seu dia a dia.

0: não podemos levar as coisas sérias de forma como se fosse algo insignificante, não fica bem. Então, eu penso que o mais relevante é fazer, procurar soluções, apesar que há identificação, os problemas já estão identificados, então é necessário procurar soluções como superar estes problemas. Muito obrigado.
1: Juventude de Moçambique está nas suas mãos e é importante segurar com duas mãos. Vamos valorizar e sermos sérios nas nossas atividades. Eu sou Elvia de Maria, na companhia de Karen Anatoly na apresentação e produção do programa, Abdul Calito na sonorização e o tio Gildo Máquina na realização. Nós já vamos, mas com promessas de voltar numa próxima oportunidade.
2: É isso mesmo, Elvia, e não te esqueças de ter empatia pelo próximo.

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1: Estamos em 5 minutos, se não mesmo 4 minutos da hora 12. Para trás fica o programa Entre Nós, mas também queremos recordar ao estimado ouvinte que o Presidente da República visita a província de Inhambane. Esta altura já dirige um comício popular. Por esta razão, queremos convidar-vos a acompanhar este comício.
2: Ministras, Secretário de Estado,
3: Secretário de Estado, que
2: estão aqui conosco.
3: Eu
2: queria pedir
3: para
2: poderem vos saudar.
4: Presidente da República, Daniel Chapo, chama então os membros do governo que o acompanham nesta deslocação à província de Inhambane, sobretudo este encontro com mulheres da província. Portanto, nas primeiras palavras desta sua interação com as mulheres em Vilanculo, o presidente da República, Daniel Chapo, contou muitas histórias que sustentam a necessidade do governo apoiar no desenvolvimento, segundo o presidente da República, Daniel Chapo. Chapo diz que o fato de ter sido concebido o programa Mulher, o Pro Mulher, um fundo que visa apoiar as mulheres, financiar projetos de mulheres, é justamente para alavancar a economia das mulheres e também a economia de várias regiões do país. Segundo o presidente da República, Daniel Chapo, com este fundo, as mulheres vão incrementar o seu volume de negócios e contribuir para o desenvolvimento das suas famílias, educar as crianças e também dar mais vigor àquilo que são as atividades que realizam em prol do bem-estar e do desenvolvimento familiar. Portanto, o chefe de Estado diz que vai continuar a olhar a mulher como centro das atenções, tendo em conta o seu papel no desenvolvimento de Moçambique. O presidente da República disse que as mulheres de Inhambane são trabalhadoras. Fruto disso, conseguiram produzir muitas coisas que exibiram durante a feira que acontece, portanto, à margem com as mulheres da província de Inhambane. O chefe de Estado diz que Inhambane, concretamente Vilanculo, possui potencialidades que as mulheres devem aproveitar para poderem desenvolver.
5: Mulher que continua a trabalhar lado a lado com o homem para desenvolver o país. Daí que, um pouco pelo país, existem, ou a maioria das pessoas que abraçam o comércio são de sexo feminino. E o presidente da República destaca esta virtude e diz que o governo continuará, de facto, a dar primazia à iniciativa.

0: papéis de mulheres que desempenham um papel fundamental para o desenvolvimento socioeconômico do país. Não só as mulheres, lado a lado com o homem, lutam para assegurar a paz e a luta contra o subdesenvolvimento. E continua a apresentação dos membros do governo ou dos ministros que acompanham o chefe de Estado nesta governação de proximidade à província de Inhambane. E dentro de instante voltará já para a segunda etapa o chefe de Estado neste encontro com mulheres da província de Inhambane.
1: Sem dúvidas, o presidente da República vai então, de forma detalhada, apresentar a visão do governo para o desenvolvimento da mulher. A mulher que é esta trabalhadora, a mulher que produz riqueza, mulher que educa os filhos, mulher que muito cedo larga as mantas à busca do sustento da família. Portanto, o presidente da República reconhece este papel da mulher, daí que concebeu vários programas. Vamos então acompanhar esta segunda parte em que o presidente da República vai apresentar o que é a sua visão.
2: Muito bem. A nossa ministra estaria aqui conosco hoje, mas como é de conhecimento de todas, está a decorrer em Maputo a 8ª Conferência Nacional da Mulher ou do Gênero, e ela não conseguiu estar aqui conosco, mas mandou muitos cumprimentos a toda a mulher de Inhambane. As principais mensagens que estamos a trazer para as mulheres de Inhambane é que todos os programas que nós estamos a fazer dedicadas à mulher só vamos conseguir fazer se houver paz e desenvolvimento. E para que haja paz e desenvolvimento, essa paz começa na família. E quem cuida da família moçambicana é a mulher. Por isso, sem a paz, sem segurança, sem unidade nacional, não haverá desenvolvimento. É ou não é? E sendo a mulher a base da família, nós achamos que tínhamos que falar com a mulher moçambicana para esta paz começar na família, porque é lá onde nós temos que plantar a semente da paz. Na família não pode haver violência, porque se houver violência, as crianças vão estar a assistir à violência e vão encarar como uma forma normal de vida. E esta criança, quando crescer, com a sua esposa ou seu marido, também vai ser violenta. É ou não é? Por isso, a paz tem que começar em casa. Nós sabemos que onde vivem duas pessoas, nem tudo pode se concordar. Mas temos defendido a paz, o diálogo, como forma de vida dos moçambicanos. Por isso, todos nós temos que combater a violência doméstica. E esta violência doméstica que estamos a falar não é só violência física. Também é violência psicológica. Às vezes, boca dói mais do que porrada. É ou não é? Em todas as províncias, quando falo isso, as mulheres respondem,
3: Qual é uma província?
2: Porque a violência doméstica que estamos a dizer não é só do homem contra a mulher. Mas também temos de mulher contra homens. Naquele gabinete de atendimento à criança e à mulher. Nas quadras da polícia. Ultimamente temos tido homens também.
3: Que
2: chegam lá à noite. Pedem que a pastora pedir para hoje dormir aqui. Quando perguntamos por quê, diz, para lá em casa estou a levar porrada, é melhor eu dormir aqui para ir amanhã de manhã. Às vezes, quando largam do serviço, preferem chegar tarde em casa. Para encontrar que pelo menos a boca já dormiu. Mulher moçambicana, oiê! Inhambane, oiê! É ou não é? Para encontrar que já dormiu. E dia seguinte acorda 3-4 horas. Prepara para sair antes da boca acordar. Porque basta acordar é um problema. Mulher moçambicana, oi! Então a violência que estamos a falar aqui, que temos que combater todos nós. Quando falamos de violência doméstica e falta de paz em casa, não é só a violência física. É verdade que há homens que usam muito a violência física, que também temos que combater. Mas também há homens também com boca.
3: Também vai quando a nuna vanga de minomo.
2: É ou não é? Que a boca dói mais do que porrada.
3: Lejaco a nomo vai sangovo com uns alimica.
2: Por isso,
3: Ricomaraloco,
2: temos que todos nós combater a violência doméstica.
3: Hiluanaio a vingulali.
2: Tanto a violência física,
3: tanto leia mimiri,
2: como a violência psicológica.
3: Ambuia mapimo.
2: E outros tipos de violência. Para que haja paz em casa. Havendo paz em casa, esta paz vai se espalhar para os vizinhos, para o bairro, para o distrito, para a província e para todo o país. E quem tem que garantir esta paz é principalmente a mulher. Porque a mulher é que cuida da família. A mulher é que alimenta a família através da agricultura. Do comércio. Da pesca, principalmente a venda do peixe. É que educa as crianças. Por isso, a coesão familiar e da comunidade depende muito da mulher. A mulher, por natureza, é uma pessoa mais atenta à família. Eu estava a conversar com um amigo ontem, que tem uma filha que está a estudar fora do país. E a esposa lhe ligou. Disse, falei com sua filha. Acho que ela não está bem. Ele perguntou à esposa se foi a filha que disse que não estava bem. Ela disse que não. Mas ao telefone,
3: eu
2: percebi que ela não está bem. Só mulher tem essa capacidade. Digo isto porque ele depois ligou. Para a filha. Perguntou como é que ela estava. A filha disse, estou bem, pai. Depois ligou para a esposa. Disse, eu falei com ela. Ela disse que está bem. A mãe continuou a dizer. Ela não está bem. É minha filha. Eu falo com ela. Todos os dias. E hoje percebi que não está bem. Só mulher tem essa capacidade. Mulher moçambicana, oi! Depois eu perguntei a este meu amigo. Eu disse a ele, você tem que perceber que ela talvez não está bem mesmo. Ela disse, mas como é que sabe? Aliás. Eu disse, a mulher tem uma forma própria de perceber se alguém está bem ou não. E é filha. Então, ela pode ter percebido o telefone que não está bem. Então, ele queria começar um debate comigo. Ao telefone. Eu perguntei a ele. Porque ele ainda tem filhos menores. Perguntei a ele. As suas filhas e seus filhos em casa têm roupa? Ele disse sim. Perguntei-lhe qual a última vez que você comprou roupa? Para as crianças.
3: Para a banana.
2: Ele disse, já não me lembro, acho que nem uma vez cheguei. Mulher moçambicana, oi! Então eu disse a ele, tal como você não se lembra qual foi a última vez que comprou roupa para as crianças, fazer a mesma pergunta à sua esposa, ela vai te dizer qual foi a última vez. Portanto, há coisas específicas para a mulher. E não vale a pena discutir esses assuntos. Ele acabou ficando convencido que a filha podia não estar bem e que a mãe podia ter razão. Por isso, nós decidimos que temos que apoiar as mulheres. Porque nesta coisa de gestão, há um outro exemplo que eu costumo dar às pessoas. A título de exemplo, eu conheço muitos grupos de poupança de mulheres. Entre mulheres. E estes grupos funcionam bem. Porque há uma confiança entre elas. É ou não é? Mesmo aqui dentro onde nós estamos.
3: Qual é o motivo que está?
2: Se eu perguntar quantas mulheres estão em grupos de poupança, quantas mulheres estão num grupo de
3: stick?
2: Muitas mulheres vão levantar a mão. É ou não é? Mas aqui dentro, se eu perguntar aos homens, conhecem algum grupo de stick? Ou de poupança? De homens vão ver que não há, porque mesmo entre eles não se confiam.
3: O
2: grupo não funciona. Mulher moçambicana, oi! Mulher de Inhambane, oi! É ou não é? Eu tenho um amigo, é um ministro até, que contou que ele decidiu, foi ministro. Na altura em que ele era ministro, decidiu
3: atimisele
2: entrar num grupo de stick de mulheres.
3: Kungena kakawa wa chitiki cha wasati.
2: Só que no dia em que recebeu o stick,
3: assim que ele amukela chitiki,
2: fez uma festa
3: amahamubuzu
2: que ultrapassava o dinheiro que ele recebeu de stick.
3: Unga kawa runza atsengu wa mali anga mulher.
2: Mulher moçambicana, oi! Então as mulheres que foram nesse stick disseram: a partir de hoje vocês já não pertencem ao grupo. Porque o objetivo do stick não é esse que você fez. Aquela festa da recessão do valor do stick é apenas para simbolizar. Porque o stick serve para poupar dinheiro.
3: É ou
2: não é? Então, mulheres são a base para o nosso desenvolvimento da economia. Ampliar o acesso ao dinheiro às mulheres, essa é margem de dúvida de dinamizar a economia. Por isso mesmo, se repararem, nós como governo temos apostado muito em mulheres. Está aqui a nossa ministra da Educação, temos a ministra dos Combatentes, Negócios Estrangeiros, temos várias outras ministras, mas aquela que é a chefe da turma das mulheres, ou melhor, a chefe da turma do governo, que é a primeira ministra, é mulher, e quem gere todo o dinheiro da República de Moçambique. Ministra das Finanças.
3: A ministra é uma finança.
2: É uma mulher.
3: Guasati na Enau.
2: Por isso, parabéns, mulheres moçambicanas.
3: Afifene vavasati.
2: E há sensivelmente uma semana,
3: Ansaku kakuhunza viki,
2: nós nomeamos,
3: kuve kuchuliwa,
2: pela primeira vez,
3: Hikati Goranga,
2: desde a independência nacional,
3: Ansaku ka independência,
2: a primeira vice-governadora do Banco de Moçambique.
3: Achikunga chula ku vice-governador wa Banco de Moçambique.
2: Uma mulher.
3: Guasati.
2: E calhou ser de Nyambane.
3: Jikoikanili na ahiwalo munyambane.
2: A doutora Benedita Gimino.
3: E na doutora Benedita Gimino.
2: Mas a base foi a sua competência, sua responsabilidade,
3: a
2: sua integridade e um conhecimento profundo da casa onde ela trabalha para poder apoiar o novo governador do Banco de Moçambique. Então, queremos dizer que nós vamos continuar a apostar na mulher moçambicana para os lugares de tomada de decisão. Por isso, a Presidente da Assembleia da República é uma mulher. O Conselho Constitucional é uma mulher.
3: O Conselho Constitucional é uma mulher.
2: Tribunal Administrativo é uma mulher.
3: O Tribunal Administrativo é uma mulher.
2: E tantas outras mulheres. Porque a nossa Constituição é muito clara, a nossa lei mãe. Que o homem e a mulher têm os mesmos direitos. São iguais perante a lei. Por isso, a outra mensagem que queremos deixar é que nós, como mães, temos que dar a mesma aposta que dá um do rapaz, a rapariga lá em casa, em termos de oportunidades de educação e outros acessos, aquilo que pode formar a pessoa. Porque hoje em dia, Nós temos que combater os casamentos prematuros.
3: Ou
2: melhor, uniões prematuras. Temos que combater as gravidezes precoces. Temos que combater tudo aquilo que pode retardar a vida da rapariga. Porque essa aposta que estamos a fazer na mulher moçambicana, queremos o vosso apoio para garantirmos as futuras gerações de mulheres líderes, como disseram muito bem aqui na vossa mensagem. É ou não é?
3: É.
2: Se não, vamos comprometer o futuro da mulher moçambicana e também comprometer o futuro do país. Por isso, minhas irmãs, minhas mães aqui presentes, da República de Moçambique, estamos a fazer políticas viradas à mulher moçambicana. Porque sabemos que uma mulher economicamente autônoma fortalece a família. Uma rapariga bem educada garante o futuro da geração. Por isso temos que respeitar as mulheres. Educar as mulheres. Perceber que são elas que cuidam da família. E as mulheres são o garante de construção de uma comunidade de paz. Quando a mulher está em paz, todos vamos estar em paz. Por isso, aos homens, nada de violência à mulher. Porque a mulher em paz é paz para a sociedade. É paz para Moçambique. Parabéns, mulheres moçambicanas. Por isso, para terminar, como mensagem final, as mulheres de Inhambane, é que estes programas todos que estamos a criar para o financiamento e empoderamento da mulher moçambicana, queremos reafirmar que vamos continuar a criar condições e oportunidades para a mulher moçambicana. Porque a mulher é que cuida da família. A mulher é que dinamiza a economia. A mulher é que mobiliza todos nós para o aumento da produção e produtividade. A mulher é o garante da estabilidade e da paz. Na família, mas na comunidade. Cuidar da mulher é cuidar da sociedade. Educar uma mulher é educar uma sociedade. É ou não é? Por isso, todos nós temos que rejeitar a violência, principalmente a violência doméstica, rejeitar as uniões prematuras, porque prejudicam a rapariga, que é a mulher do futuro. Rejeitar também as gravidezes precoces, porque põe em causa o progresso da rapariga, que é a mulher do futuro. E para que haja paz, para consolidarmos a nossa unidade nacional, As mulheres têm que dizer não à violência. Não a discursos de ódio. Não a desinformação. Não as mentiras, principalmente nas redes sociais. Não ao boato. Mas sim a paz. Sim a reconciliação. Sim ao diálogo. E temos que participar ativamente no diálogo nacional inclusivo. Para contribuirmos para Moçambique que nós queremos como povo. Temos que dizer sim à convivência pacífica entre irmãos moçambicanos para desenvolvermos esse nosso país. Nós em Zavala inauguramos um instituto de pescas e ciências marinhas. Em Panda inauguramos um sistema de abastecimento de água. Aqui esta manhã inauguramos um tribunal. Tudo isso são instrumentos de paz. Que é criar melhores condições de vida para o povo moçambicano. Queremos construir mais escolas. Mais livro Mahala para as crianças. Mais hospitais. Mais medicamento para o nosso povo. Mais água. Mais energia, mais estradas, mais tudo isso. Só vamos conseguir fazer com sucesso se cuidarmos da mulher moçambicana. Sem a participação da mulher moçambicana, sem criarmos condições para que a mulher moçambicana possa viver bem, e consequentemente todo o povo moçambicano, não vai ser possível desenvolvermos Moçambique em paz. Por isso, mulheres moçambicanas, e em particular mulheres da província de
3: Inhambane,
2: vamos nos unir, porque só com unidade, com vigilância, porque todos aqueles que cometem crime estão na comunidade. Ou são nossos filhos, ou porque são nossos sobrinhos, ou porque são nossos sobrinhos, queria dizer, ou porque são nossos vizinhos, ou porque conhecemos, às vezes é mesmo namorado, e compra um iPhone caro. Mas não trabalha. Não faz negócio. De dia está a dormir. Vai trabalhar à noite. Mas não é guarda. Às vezes é preciso perguntar. Onde é que arranja male?
3: Onde apanha dinheiro?
2: É ou não é? Vigilância, unidade, trabalho e vigilância. É o que vai desenvolver Moçambique. E o papel da mulher nisso tudo que estou a falar aqui é muito importante. Por isso quero terminar dizendo que recebemos a vossa mensagem das mulheres da província de
3: Inhambane.
2: Esta mensagem vai nos ajudar a planificar
3: Amukwepa, utavavuna, akuava xaxameta.
2: Políticas públicas viradas ao desenvolvimento da mulher. E basta a mulher desenvolver, por tabela, por consequência, a sociedade moçambicana toda vai desenvolver.
3: Atingela está com ansa o assate. 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
2: Às vezes, quando terminam essas reuniões,
3: há
2: homens que dizem, presidente, você pode ter razão. Porque realmente a mulher é a base da nossa sociedade. Mas nós, quando entregamos, porque eu costumo dizer algumas, entreguem dinheiro às mulheres. Eles dizem, presidente, é que estas aí gastam muito dinheiro com salão.
3: Para
2: ficarem bonitas. Eu costumo dizer a eles, se elas não ficarem bonitas, como é que nós íamos apreciar? Eu não é? Mulher moçambicana, oi! Mulher de Inhambane, oi! Assate, oi! É ou não é?
3: Rizona, cumba, rizona.
2: Então, não é gastar.
3: Ah, cumba, cumbeta.
2: É um gasto justo.
3: Cumbeta, colevequileco.
2: É investimento.
3: Cumba, o facotela.
2: Para poder apreciar.
3: Casi o chukisisa.
2: Para ela poder casar.
3: Casi a cota cuchada.
2: E continuar a manter o casamento.
3: Asimami sacha isangango.
2: É ou não é? Asatu, oiê! Então, quero terminar.
3: Alava kugumesa.
2: Reiterando o meu compromisso.
3: Azuata, chuvumelo nchakwe.
2: E o nosso compromisso como governo.
3: A chuvumelo nkota.
2: A conferência que acabou de terminar do gênero.
3: A mkangarunga, hele lukuloku, uá. Mabasati.
2: É Maputo.
3: Leca Maputo.
2: Trouxe grandes contribuições.
3: Unehile vivuno jotala.
2: E na abertura da conferência,
3: ah, kuvuluweni kamkhangano lowo,
2: também deixamos uma mensagem clara sobre o nosso compromisso.
3: Vasile vile te jotia hi tivani lecho.
2: É continuar a apostar na mulher.
3: Hikusimamisa vatsemba wasati.
2: Por isso saímos de Inhambane.
3: Hikwalahovasukalomunyambane.
2: Muito satisfeitos.
3: Na vahini kutsaka kahombe.
2: E com este compromisso. De que contem conosco para que haja mais projetos
3: a
2: apoiar a mulher moçambicana,
3: apoiar
2: a mulher de Inhambane para desenvolvermos os nossos distritos, desenvolvermos a nossa província e desenvolvermos o país com base na mulher. Porque sem a mulher participar no processo de desenvolvimento é praticamente impossível desenvolver o país.
3: Porque
2: a mulher é que é a base do desenvolvimento.
3: A
2: semelhança da juventude são a maioria do povo moçambicano. Mulher moçambicana, oiê! Juventude, oiê! Combatente, oiê! Homem moçambicano, oiê! Tentaram fazer voz grossa os homens aqui, não conseguiram. Para terminar, vamos fazer um exercício. Para os homens perceberem a força das mulheres. Vamos começar por gritar mulheres primeiro. Os homens ficam calados. Depois vão gritar homens só. As mulheres vão ficar caladas.
3: Assate,
2: oiê!

0: o presidente vem então fazendo esta brincadeira com as mulheres.
1: Alcançar as mulheres.
0: Mesmo para mostrar o poder da mulher.
1: Moçambicana, oi! Homem moçambicano, oi! Agora, por favor, mulheres, apoiem lá os homens para ver se conseguem fazer chegar o grito lá em Govuro ou em Inhassoro. Vamos gritar todos, mas, por favor, mulheres, apoiem também os homens. Moçambique, oi! Agora os homens já aguentaram um pouco. Unidade Nacional, oi! A paz, oi! A coroa, oi! Muito obrigado, vamos trabalhar.
0: Vamos trabalhar, este é o lema, portanto, presidencial, o lema que encoraja todos a se envolverem no trabalho. O presidente da República, Daniel Chapo, dialogou então com as mulheres de Inhambane, conversou com as mulheres, explicando aquilo que são as prioridades que o governo tem para com as mulheres do país, em particular da província de Inhambane. O presidente da República, portanto, explicou que o governo está a levar a cabo ações tendentes a desenvolver o país. Então, nós também terminamos por aqui esta nossa transmissão a partir de Vilanculo. Despedem-se António Orlando Kumbane, que esteve na assistência técnica, Daniel Faela e eu, Horácio Romão, na narração deste encontro, portanto, entre o presidente da República, Daniel Chapo, e as mulheres da província de Inhambane. Sendo certo que iremos desenvolver nos próximos serviços de informação. Aliás, é daqui a pouco no Jornal da Tarde. Até breve.
2: Até breve, Horácio Romão, e continuação do bom trabalho a toda a equipa envolvida nesta transmissão.
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2: Estimado ouvinte, em alguns instantes poderá acompanhar então o Jornal da Tarde a ser transmitido em cadeia nacional. Para já, dámo-lo a apreciar a nossa montra comercial sonora. Boa escuta.
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5: Renovamos os votos de uma tarde feliz na nossa companhia. São 12 horas e 37 minutos. Acabamos de transmitir o comício popular orientado pelo chefe de Estado no âmbito da sua visita à província de Inhambane. Como podemos ouvir, daqui a pouco voltaremos a transmitir em cadeia nacional o Jornal da Tarde. Por ora, deixo-lhe ficar com informações de utilidade.
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Porém, bravos instantes, olhamos para a nossa vitrina sonora. Neste momento são 12 horas e 44 minutos. Passamos a transmitir

0: Muito boa tarde, estimado ouvinte, e bem-vindo ao Jornal da Tarde. Presidente da República reitera que uma justiça rápida, transparente e rigorosa é fundamental para garantir a segurança jurídica, fortalecer a confiança do cidadão e atrair investimentos para o país. Daniel Chabo falava esta manhã em Vilanculo, na província de Inhambane, após inaugurar o Tribunal Judicial daquele distrito. No estrangeiro, o comboio com 180 passageiros descarrila e faz 44 feridos em Normandia, a norte da França. No desporto, Black Bulls recebe hoje o Atomic Ngomé das Comores na Lalegi Arena, em Tchoumene, em jogo da segunda mão da primeira eliminatória de acesso à fase de grupos da Taça CAF. São apenas os destaques do Jornal da Tarde deste sábado, que conta com Leonardo Matimelli na sonorização. Eu sou Adéri Tulipang, na edição e apresentação. Votos de ótima escuta. Presidente da República reitera que uma justiça rápida, transparente e rigorosa é fundamental para garantir a segurança jurídica, fortalecer a confiança do cidadão e atrair investimentos para o país. Daniel Chapo falava nesta manhã em Vilanculo, na província de Inhambane, após inaugurar o Tribunal Judicial daquele distrito. A cerimônia foi atentamente acompanhada pelo jornalista Efraim Macitela.
1: Presidente da República Daniel Chapo exige uma resposta célere e eficiente do Tribunal Judicial do Distrito de Vilanculo na resolução dos processos apresentados pelos cidadãos. O chefe de Estado falava este sábado durante a cerimônia de inauguração do novo edifício deste órgão de administração da Justiça. Daniel Chapo destacou que, por estar localizado numa região de elevado potencial turístico, o Tribunal deve estar preparado para responder à dinâmica do desenvolvimento local e dirimir conflitos específicos do setor.
2: Vilanculo recebe milhares de visitantes nacionais e estrangeiros. Por isso, desejamos que os tribunais, em coordenação com os demais órgãos da Administração da Justiça e com a Polícia da República de Moçambique, assegurem uma resposta célere e eficiente em situações que envolvam turistas, casos de roubo, furto, agressão, fraude ou outras formas de criminalidade devem merecer tratamento diligente. O turista que visita Moçambique deve sair do nosso país com uma imagem positiva, não apenas das nossas paisagens, das nossas praias, mas também das nossas instituições e da simpatia do nosso povo.
1: O presidente da República sublinhou ainda que uma justiça rápida, transparente e rigorosa é fundamental para garantir a segurança jurídica, fortalecer a confiança do cidadão e atrair investimentos para o país.
2: Ao inaugurarmos este tribunal, não estamos apenas a abrir as portas de uma instituição judicial. Estamos, sim, a abrir uma nova porta para a confiança, para o investimento e para o desenvolvimento. Estamos a afirmar que onde houver cidadão moçambicano, deve haver um Estado que o proteja. Onde houver investimento, deve haver segurança jurídica e onde houver desenvolvimento, deve haver justiça.
1: Aos magistrados e oficiais de justiça, Daniel Chapo exortou a uma atuação pautada pelo profissionalismo, isenção e responsabilidade à altura das modernas instalações hoje entregues à comunidade.
2: Queremos tribunais que decidam quando devem decidir, mas também queremos instituições que saibam pacificar quando a paz é possível. Por isso, a qualidade do edifício deve ser acompanhada pela qualidade de serviço aqui prestado. Um edifício moderno não serve de muito se os processos continuam lentos. Uma sala de audiência digna perde significado se o cidadão for tratado com arrogância. Uma instituição judicial perde autoridade quando falta integridade.
1: O novo Tribunal Judicial de Vilanculo é uma infraestrutura de tipo 2, composta por um piso, 10 gabinetes para magistrados, 2 salas de audiências e julgamentos, além de 2 celas transitórias. De Vilanculo para a Rádio Moçambique, Efraim Macitela.
0: Presidente da República reitera que uma justiça rápida, transparente e rigorosa é fundamental para garantir a segurança jurídica, fortalecer a confiança do cidadão e atrair investimentos para o país. O presidente Daniel Chapo falava esta manhã em Vilanculo, na província de Inhambane, após inaugurar o Tribunal Judicial daquele distrito. Além da inauguração do Tribunal Judicial do distrito de Vilanculo, o chefe de Estado manteve há momentos um encontro com mulheres da província de Inhambane. Vamos a esta nota daqui a pouco. Para já, as autoridades do distrito da Moamba, na província de Maputo, enaltecem o papel da mulher em diversas frentes socioeconómicas, tal como refere o jornalista Fernando Sidum.
3: A administradora de Moamba enaltece o contributo da mulher nas ações de desenvolvimento deste distrito da província de Maputo. Carlos Mussanhane aponta o seu envolvimento na agricultura de alto rendimento, comércio e assistência à família como alguns dos marcos que evidenciam o envolvimento deste grupo social nas atividades que visam o desenvolvimento do distrito de Moamba. O governante fez a observação esta sexta-feira no posto administrativo de PCN durante a abertura do Festival Internacional de Moamba, a Moa Fest, onde foram homenageadas mulheres num concerto musical denominado Divas Night, evento que contou com diversos artistas nacionais e internacionais.
4: Tudo o que estamos a fazer é dentro de uma estratégia clara que foi definida no dia 15 de janeiro de 2025 por Sua Excelência o Presidente da República, quando nos convoca a fazermos diferente para obtermos resultados diferentes de forma positiva. Mas ao mesmo tempo também Sua Excelência o Presidente da República chama-nos à razão para com os recursos locais acreditarmos no potencial e juntos podermos transformar. Nós não queremos ser melhores do que ninguém, queremos apenas que Moamba contribua com clareza, com recursos, mas acima de tudo como uma estrela dentro do conjunto nacional para a promoção da cultura, promoção do turismo, mas acima de tudo para a dinamização da nossa economia.
3: A administradora do distrito de Moamba, Carlos Mussanhane, e o reconhecimento do papel da mulher nas ações de desenvolvimento deste ponto da província de Maputo. Hoje, as festividades do Moa Fest continuam com a atuação de vários artistas e feiras gastronômicas, sobretudo de cabrito, que é a bandeira do distrito de Moamba. Fernando Tsidumo, Rádio Moçambique, a partir de Moamba.
0: Regressamos à vila turística de Vilanculo, onde o presidente da República, para além de inaugurar o edifício do Tribunal Judicial do Distrito, manteve um encontro a momentos com mulheres da província de Inhambane. Este encontro foi acompanhado pelo jornalista Horácio Romão. Horácio, muito boa tarde.
5: Muito boa tarde, Adergo Lipangue, uma saudação extensiva aos estimados ouvintes. De facto, o presidente da República, Daniel Chapo, garantiu que o governo vai continuar a apostar no financiamento de projetos ligados à mulher e nos órgãos de tomada de decisão. Daniel Chapo observa que a mulher é peça-chave no desenvolvimento do país. Chapo falava este sábado aqui em Vilanculo, no encontro com mulheres da província de Inhambane, no âmbito da sua visita de trabalho que efetua a esta região. Apontou o Pro-Mulher, destinado a financiar projetos ligados a esta camada social, como um dos exemplos do comprometimento do governo.
6: Porque a mulher é uma grande mobilizadora. A mulher é que mobiliza o filho, mobiliza a filha, mobiliza o marido, mobiliza toda a família para o desenvolvimento do nosso país. É por isso que nós, como governo, decidimos que vamos definir políticas públicas, mas viradas especificamente para mulheres. Porque não é possível desenvolver Moçambique sem apoiar a mulher.
5: No encontro com as mulheres, o chefe de Estado pediu que esta camada social engaje-se na preservação da paz e da unidade nacional, começando por combater a violência doméstica.
6: Temos que combater a violência doméstica. E esta violência doméstica que estamos a falar não é só violência física, também é violência psicológica. Às vezes, boca dói mais do que porrada. Porque a violência doméstica que estamos a dizer não é só do homem contra a mulher, mas também temos de mulher contra homem.
5: O combate às uniões prematuras é outro aspecto que o presidente Chapo recomendou às mulheres de Inhambane.
6: Temos que combater as uniões prematuras, temos que combater as gravidezes precoces, temos que combater tudo aquilo que pode retardar a vida da rapariga.
5: Daniel Chapo, presidente da República de Moçambique, há momentos aqui em Vilanculo, no encontro com mulheres da província de Inhambane. Horácio Romão, Vilanculo.

0: de agosto último na cidade de Chimoio, província de Manica, vincou que este partido não vai tolerar quaisquer comportamentos desviantes, daí que todos os membros devem contribuir para o alcance deste desidrato, o que passa fundamentalmente pela purificação das fileiras.
1: Vamos reforçar a nossa vigilância, porque temos consciência que existe no nosso seio alguns infiltrados que usam dinheiro. Ciência.
2: Vai chamar a minha Natânia, avante.
1: O partido está vigilante. Estamos a trabalhar seriamente para expulgarmos do nosso seio aqueles frutos que não são bons.
2: Está no leio,
1: aprendemos.
2: Prelimo.
1: É uma árvore que dá frutos bons. Existindo frutos maus, vamos abanar a árvore para que esses frutos.
2: O Tadjú Joãozinha.
1: Prelimo, oi!
0: Ainda aqui em Mandiacás, o secretário-geral da Frelimo, Shaquille Abubakar, vai esta tarde reunir-se com as lideranças deste partido ao nível da base e com as organizações sociais desta formação política, nomeadamente a OJM e OMM, para depois rumar à cidade de Chibuto, onde está previsto um comício. De Mandiacás, para a Rádio Moçambique, Rui Macarinque.
3: Ainda no quadro desta visita a Gaza, entretanto, na cidade de Xaxai, o secretário-geral da Frelimo manifestou a sua preocupação face ao incidente que esta semana ceifou a vida de 9 pessoas envolvidas na atividade de extração mineira na mina de ouro conhecida por 6 carros em Vanduzi, província de Anicas. Gilberto Buque.
4: O secretário-geral da Frelimo recomenda o governo a apurar as reais circunstâncias em que a mina de ouro da zona de 6 carros em Vanduzi, na província de Manica, continua a operar depois de interdição feita pelo governo central. Shaquille Abubakar reagia em Xaixai, Gaza, sobre o incidente que vitimou mortalmente na quarta-feira 9 pessoas envolvidas na atividade de extração mineira na mina de ouro conhecida por 6 carros em Manica. O secretário-geral da Frelimo diz que o governo, a todos os níveis, deve trabalhar não só para apurar as circunstâncias do incidente desta semana, mas sim para regular e legalizar a atividade mineira no país para evitar casos similares que continuam a provocar luto nas famílias moçambicanas. Para Shaquille Abubakar, a regulamentação e legalização da atividade mineira não só vai evitar morte de pessoas e também vai permitir que mais moçambicanos tirem o maior proveito dos recursos naturais existentes no país.
5: O papel da Frelimo como partido que governa tem sido no sentido de garantir que, de facto, a atividade mineira, não só em Manica, mas no país todo, possa ser controlada, possa ser regulada, por isso é a questão desse setor e assegurar que, de facto, os moçambicanos, como temos estado a dizer, possam também tirar proveito desse recurso que pertence ao povo. Orientar todo o processo de exploração. O grande desafio, né, neste processo de exploração mineira é a questão de que fazem de forma ilegal, particularmente em jeito de garimpo. Eles estão a tentar encontrar uma solução para os desafios que a vida oferece. Portanto, a preocupação agora do governo é organizar este processo, assegurar que a atividade mineira continua, mas de forma regrada, organizada, priorizando o cooperativismo, a organização das comunidades para a exploração dos recursos.
4: Secretário-geral da Frelimo, Shaquille Abubakar, reagindo em Xaixai sobre a morte esta semana de 9 pessoas devido ao desabamento da mina de ouro de 6 carros no distrito de Vanduzi, província de Manica. Da cidade de Xaxai, Gilberto Buque.
3: Noutras notas da atualidade, da cidade da Beira, em Sofala, chegam informações segundo as quais estudantes universitários testam suas habilidades numa espécie de primeiro contacto profissional ou exposição ao mercado de trabalho. É uma iniciativa acompanhada pela jornalista Benícia Fayane.
6: Mais de 120 estudantes universitários finalistas na província de Sofala testaram esta sexta-feira as suas habilidades de inserção no mercado de trabalho através da iniciativa Pitch Recruitment. Trata-se de um projeto a cabo pela Masterclass, que tem como principal objetivo criar oportunidades de primeiro contacto profissional para a camada jovem. Durante as atividades, os finalistas foram submetidos a simulações de entrevistas profissionais para ganhar experiência prática de como se comportar perante um recrutador. Em declarações à Rádio Moçambique, a responsável da Masterclass, Irlandra Aurélio, disse que neste projeto estão envolvidas mais de 40 empresas que atuam em diversos ramos de atividades.
7: Temos área portuária, temos área de finanças, são bancos. Cada empresa

0: vai entrevistar um ou mais estudantes, no máximo vão fazer 4 entrevistas. Então eles vão entrevistar esses estudantes, caso alguma empresa queira ter estagiários ou mesmo pessoas para trabalhar, eles encontram nesse meio para poder pegar essas pessoas e, por exemplo, poder formar essas pessoas para poder trabalhar nas suas áreas de atuação. Então nós estamos a ajudar esses jovens para que eles possam ter esta chance de, antes mesmo de sair da faculdade, estão a finalizar a faculdade, eles podem ter um estágio remunerado ou não. Estamos a dar essa oportunidade também, enquanto as empresas estão aqui, estão a ajudar a esses mesmos estudantes para ter essa chance de saber como é que funciona o mercado do emprego.
1: Os finalistas agradeceram a iniciativa, sublinhando ser importante para a promoção de experiência profissional para os finalistas universitários.
2: Aline Salé Pereira Osmani, foi muito bom participar deste evento, fazer a entrevista, foi benéfico para mim.
3: Manuel Sebastião Tiago, tive uma boa experiência, na verdade, com CEOs de empresa real. Eu espero, né, daquilo que eu passei aqui, deu para me conhecer melhor, né?
1: Estudantes universitários, finalistas que beneficiaram de uma entrevista profissional no âmbito do projeto PG Recruitment, implementado pela Master Plus na cidade da Beira, de onde vos falou Benícia Faiani.
4: Um olhar agora ao setor da saúde. As autoridades sanitárias de Mutarara em Tete desdobram-se para bloquear o surto de sarampo que eclodiu em vários pontos do distrito, tal como refere Orlando Caranecas.
5: As autoridades governamentais de Mutarara em Tete intensificam as ações de sensibilização da população para travar a propagação do surto do sarampo, que já contabiliza 216 casos no distrito. Palestras nas comunidades e fixação de cartazes são algumas das medidas adotadas pelas autoridades de Mutarara, um dos 4 distritos assolados na província, para conter o avanço do sarampo, que afeta sobretudo crianças. A doença está a registrar-se nas localidades de Vila Nova da Fronteira, Traquino e Nhamayabwe, onde dos 216 casos identificados, 199 são crianças. Paralelamente, decorre o isolamento dos doentes como forma de reduzir o risco de transmissão da doença. O administrador de Mutarara, Lino Chuosa, explica que as ações de resposta contam com a colaboração dos líderes comunitários e de outros atores sociais, visando bloquear a cadeia de transmissão do sarampo. Chuosa aponta ainda a baixa cobertura vacinal, atualmente situada em cerca de 75%, como um dos fatores que contribuiu para a eclosão do surto registrado desde julho passado.
6: O nosso distrito faz limite com países vizinhos como Malawi. As atividades de comunicação, de advocacia e engajamento também continuam. Nós estamos a intensificar a vigilância de sarampo em todas as áreas, através de busca ativa para detenção e notificação. Para as famílias, queremos deixar algumas recomendações. Destacarmos aqui a necessidade de se dirigir à unidade sanitária sem demora, assim que se notam sinais sugestivos de sarampo. Temos que aderir em massa à vacinação contra sarampo, incluindo o isolamento de casos de índices, mas também temos que evitar locais aglomerados e contato direto com as pessoas afetadas.
5: Em Tete, além de Mutarara, há registro de casos de sarampo em Doa, Marara e Macanga, distritos onde as autoridades contabilizam 385 casos sem registro de óbito ou internamento. Da cidade de Tete, Orlando Caranecas.
4: E o Ministério da Saúde inicia esta segunda-feira a alocação de medicamentos nas unidades sanitárias de todo o país para fazer face à falta de fármacos. Santos Nunes.
7: O Ministério da Saúde vai efetuar a partir da próxima segunda-feira a distribuição de medicamentos às unidades sanitárias de todo o país. A ação visa colmatar o déficit de fármacos que tem sido reportado um pouco por todo o território nacional. O anúncio foi feito esta sexta-feira na cidade da Beira, em Sofala, pelo titular da pasta da saúde, o Hussein Issa, no encerramento do 51º Conselho Coordenador do Ministério.
8: Aquilo que mede o Sistema Nacional de Saúde são os hospitais. Há desafios, reconhecemos que há desafios, assuntos ligados a laboratório, a medicamento, mas estamos com a ajuda também dos nossos parceiros de cooperação, estamos a vencer cada dia esta batalha. E há caminhos que nos encorajam que vamos alcançar algumas metas. No dia 14, que é a próxima segunda-feira, vamos fazer a entrega de medicamentos para o país. Vão chegar os medicamentos. E vamos continuar, porque há uma orientação clara para o setor da saúde que vem de Sua Excelência, o Presidente da República, Daniel Francisco Chaves. Está claro. é isto que nos orienta e nos guia para podermos avançar.
7: Na ocasião, o CNS apelou aos gestores do setor da saúde a primar por princípios de ética, profissionalismo e deontologia como forma de melhorar a qualidade dos serviços prestados à população. O dirigente defende igualmente o reforço da responsabilidade dos profissionais de saúde na gestão dos recursos e no atendimento aos utentes para que as unidades sanitárias recuperem e preservem os valores que devem orientar o setor.
8: O compromisso do setor da saúde é com este assunto, qualidade da humanização, porque custa e dói quando sentimos o sofrimento do povo moçambicano por nossas atitudes e nossas práticas. Juramos cuidar bem das pessoas, com carinho, com afeto, com amor, com respeito, com empatia, com profissionalismo, com bondade. Temos que doar amor para o povo moçambicano, colega. E já sabemos onde é que há foco, problemas. Há problemas nas maternidades do nosso hospitais. Há problemas nos bancos de socorro. Há problemas nas urgências. Temos que voltar uma campanha nacional de resgate de valores, da ética e da deontologia profissional no setor da saúde. Há decisões que nós tomamos, é para implementar a nossa missão, a nossa responsabilidade como setor, para podermos vencer esta batalha da humanização e do amor ao próximo.
7: O ministro da Saúde, Hussein Issa, discursando esta sexta-feira na Beira, durante o encerramento do 51º Conselho Coordenador do Pelouro. Da cidade da Beira, Santos Nunes.
4: Daqui a pouco teremos atualidade sobre o desporto aqui no Jornal da Tarde, mas antes recuperamos a nota em destaque neste jornal, que tem que ver com a inauguração pelo Presidente da República em Vilanculo do Tribunal Judicial daquele distrito, que já está a gerar reações, sobretudo dos operadores turísticos. São reações que chegam agora por intermédio do jornalista Manuel Chimel.
9: Operadores turísticos e residentes de Vilanculo consideram que o novo edifício do Tribunal Judicial, inaugurado este sábado pelo Presidente da República, Daniel Chapo, vai garantir um acesso mais rápido à justiça e imprimir maior celeridade nos processos que envolvem turistas e o setor produtivo local. Para o operador turístico Gabriel Cossa, a entrada em funcionamento das novas instalações representa um passo decisivo para resolver com rapidez os diferendos que surgem na atividade turística.
10: O turismo vai se sentir mais forte, mais considerado no governo, porque o turismo é uma área muito sensível. Como tribunal feito, estamos satisfeitos que há de haver mais justiça, há de haver um mais empreendimento, porque todo mundo, quando chegava aqui, às vezes era um bocado mal atendido. Mas
9: Campos Matzinha, residente em Vilanculo, defende que o maior tribunal deve desempenhar um papel pedagógico junto da comunidade, para além da simples aplicação de penas.
11: É Campos Notícia Matzinha. O cidadão deve comportar-se de forma educada, civicamente, deve evitar cometer crimes, que seja de violação dos direitos humanos, ligado a agressões, ligado a abuso dos direitos da criança e da mulher, e evitarmos condições de manifestações de violência, violência extrema, que cria insegurança, que cria destruições.
9: Por sua vez, a cidadã Florinda Mazile manifesta o desejo de ver uma redução efetiva dos índices de criminalidade através de julgamentos imparciais e decisões transparentes.
12: Se tem tribunal, tribunal não é nós ficar, está bonito, é bonito, é bonito, é para nós esperar e crime, não. Nós está a gostar, o Moçambique está a crescer. Não é gostar de crime.
9: A inauguração das novas instalações do Tribunal Judicial de Vilanculo marcou o encerramento da visita de trabalho do chefe de Estado, Daniel Chapo, à província de Inhambane. Manuel Chimele, a partir de Vilanculo.
4: Recuperamos nova ligação, portanto, com a província de Tete, onde o Conselho Executivo desta província acaba de aprovar instrumentos orientadores para pôr em marcha o Plano de Desenvolvimento Socioeconómico da província, tal como refere o jornalista Ignacio Gamay.
13: A Assembleia Provincial de Tete aprovou esta sexta-feira três instrumentos de trabalho do Conselho Executivo Provincial, considerados determinantes para a concretização das ações de desenvolvimento socioeconómico e de melhoria das condições de vida da população. Trata-se do relatório Balanço das Atividades Desenvolvidas no primeiro semestre deste ano, do Plano e Orçamento para 2027 e do limite das despesas do gabinete do governador da província de Tete. Os três instrumentos foram aprovados por maioria de votos, com a bancada da Frelimo a votar favoravelmente. Na declaração de voto, a bancada da Frelimo justificou a sua posição, considerando que os documentos submetidos à apreciação do plenário respondem às prioridades e aspirações da população ao estabelecerem as bases para a execução das ações previstas para a província.
14: Votamos a favor da proposta do plano e orçamento dos órgãos de governação descentralizada provincial para o ano de 2027, porque sabemos que irão garantir o pagamento de salários, incluindo os vossos subsídios, que vocês não votam os documentos, vai garantir a construção e reabilitação de furos de água nas comunidades rurais onde você está inserido e bebe lá.
13: Entretanto, as bancadas da Renamo e do MDM votaram contra os três dos documentos.
15: A bancada do MDM apresenta a sua declaração contra pelos seguintes fundamentos. Primeiro, o presente instrumento prevê uma redução de 52% no orçamento de investimento para a província de Tete num ano em que precisamos acelerar infraestruturas.
16: Mas recusamos-nos conscientemente, determinadamente, a avaliar com o nosso voto favorável a perpetuação de incumprimento de atividades vitais e abandono das infraestruturas comunitárias.
13: Ainda, a Assembleia Provincial de Tete aprovou, por unanimidade, o relatório balanço das atividades desenvolvidas pelo órgão no primeiro semestre deste ano, o plano e orçamento para 2027 e o relatório balanço do Fundo Social da Assembleia Provincial referente ao período 2025-2026. Ignácio Gamay, Cidade de Tete.
4: Vamos às notas sobre o desporto. União Desportiva de Songo em Luanda e Black Bulls Mutumene jogam para a segunda mão da pré-eliminatória das Afrotaças. Desenvolvimento por Fernando Silvano.
17: É o tudo ou nada para a União Desportiva do Songo em Luanda. O campeão moçambicano enfrenta hoje, no estádio 11 de novembro, os angolanos do Petro, com uma desvantagem de 1-0, resultado consentido no jogo da primeira mão no Zimpeto. Mesmo assim, o treinador adjunto da União Desportiva do Songo, Vitor Matine, diz que a equipa está confiante.
18: Apesar de ser uma equipa muito forte, com uma larga experiência nestas competições da Liga dos Campeões, eles têm outras ambições, mas os jovens estão motivados porque querem procurar fazer história. Isso não é coisa do outro mundo. Acho que a união e acreditar, acima de tudo, garra e determinação, podemos conseguir.
17: O jogo Petro União Desportiva do Songo é às 17 horas de Maputo. Já às 18 horas e 30 minutos, a Associação Black Bulls, com uma vantagem de 1-0 na primeira mão, recebe o Atomic Ngome das Comores da Confederação. Nelson Santos diz que os touros devem assumir o jogo.
19: Nós vamos para o jogo 0-0, não vamos para o jogo 1-0. Temos a responsabilidade de dar uma imagem diferente. Queremos ganhar o jogo, queremos ter uma boa exibição. Não podemos ser surpreendidos, não nos podemos esquecer, não podemos ter memória curta, que a primeira situação de perigo e a mais perigosa, talvez, da primeira parte, foi por parte do Atomic, que mandou uma bola ao poste, e isso não pode acontecer, não pode voltar a acontecer. E o jogo está a ser bem preparado para não voltarmos a ser surpreendidos.
17: Nelson de Santos já antevisão do empate frente ao Atomic em Ngomé das Comores, hoje às 18 horas e 30 minutos, no Lalegia Arena, Tchumen, para a Taça da Confederação.
4: E dois jogos marcam o início amanhã da 20ª jornada do Moçambola 2026. Na Maxixe, a ADV recebe o Bahia de Pemba e em Lixinga, o ferroviário local bate-se com o homônimo de Nampula. Na próxima terça-feira, no único jogo do dia, a Liga Desportiva de Sofala tem a visita do ferroviário de Maputo. Na quarta-feira, o campeão, o DS, mede forças com o Machakene. O líder ABB trava-se com o ferroviário da Beira. O Xingala enfrenta a Costa do Sol na cidade de Moatice. E é o ponto final da presente edição do Jornal da Tarde. Despedem-se Lionel da Matimela, que esteve na sonorização, e o seu Adérito Lipangre, edição e apresentação. Boa tarde e bom fim de semana.

0: Acabamos de transmitir em cadeia nacional, são 13 horas 14 minutos.
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0: Renovamos os votos de metade feliz, chamamos de seguida a sua especial atenção para o Jornal de Nampula.
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3: Boa tarde, estimado ouvinte. A organização não-governamental Plan Internacional diz que vai identificar famílias mais vulneráveis das zonas onde se haviam deslocado devido aos ataques terroristas em Memba. 37 pessoas perderam a vida em consequência de 3 acidentes de viação registrados nos 8 meses deste ano na província de Nampula. Estes, assunto de destaque referente ao dia 12 de setembro de 2026, editado e apresentado por Gracina Caramage e Mamudu Mar na sonorização. Boa audição. O delegado do Instituto Nacional dos Transportes Rodoviários de Nampula diz que as principais causas dos acidentes registrados nos 8 meses deste ano na província de Nampula destacam-se choque entre viaturas, despiste e capotamento, condução em excesso de velocidade e atropelamento. Albano Xavier traz mais detalhes.
4: Os acidentes provocaram ainda 28 feridos graves e 17 ligeiros. Os números foram apresentados nesta sexta-feira pelo delegado do Instituto Nacional dos Transportes Rodoviários de Nampula, Samuel dos Santos, durante uma reunião de reflexão sobre a sinistralidade rodoviária na província. O delegado provincial do INATRO em Nampula, Samuel dos Santos, disse que os acidentes de viação foram registados nos distritos de Nacala, Meconta, Erate, Ribaue, Malema e Nampula Cidade. Segundo Samuel dos Santos, são apontadas como causas principais dos acidentes choque entre viaturas, despiste e capotamento, condução em excesso de velocidade e atropelamento.
5: Naturalmente, como qualquer caso de acidente, os casos ainda estão em fase de apuração em sede, portanto, do Ministério da Justiça. E abre-se espaço, há processos em curso, abre-se ainda espaço para averiguar os outros fatores que possam ter contribuído. Portanto, podemos destacar no seu todo como fatores humanos que podem não ser detectados ou verificados no momento da ocorrência do acidente ou no momento da peritagem.
4: Delegado Provincial do INATRO em Nampula, Samuel dos Santos. Perante este cenário, o secretário de Estado de Nampula, Fernando Bemani, apela o reforço nas ações de fiscalização da condução sob efeito de álcool e controlo da lotação dos veículos, visando promover uma cultura de prevenção e cumprimento de regras de trânsito.
6: Nós não podemos ser melhores nos acidentes, não. Temos que ser melhores na produção agrícola. E é possível nós deixarmos de fazer isto, porque quem faz, quem conduz o carro é o homem, é a pessoa. Então é possível nós paralisarmos isso, acabarmos com as mortes nas estradas. Ainda bem que a nossa polícia já está a trabalhar, já reforçou as medidas de prevenção nas vias de acesso. Mas pedimos mais uma vez que reforce a fiscalização das viaturas. Vejam como que as viaturas estão. Há viaturas que circulam sem manutenção, sem nada, com pneus carecas. Então é melhor reforçar a fiscalização das nossas viaturas. A lotação das viaturas, e já se falou muito bem aqui, a lotação das motorizadas.
4: Secretário de Estado de Nampula, Fernando Bemani, e a sua preocupação em relação à evolução dos acidentes de viação que se registram nos últimos tempos na província.
3: A organização não-governamental Plan Internacional diz que vai identificar famílias mais vulneráveis das zonas onde se haviam deslocado devido aos ataques terroristas em Memba, de modo a iniciar com assistência alimentar nesta época de déficit de comida. Olívio Mateus.
7: As famílias regressaram às suas zonas de origem em fevereiro e março de 2026, depois dos ataques terroristas do mês de setembro e outubro do ano anterior em Memba. Por isso, tiveram insucesso nas machambas. a Plan International, que está a desenvolver o projeto Restore em Mimba, na área de assistência na educação e recuperação psicossocial, nota que, particularmente as crianças, necessitam de motivação alimentar que deverá ser canalizada às milhas, daí que decorre o processo de busca de fundos para esta componente. Na Tércia Mópola, do projeto Restore da Plan International em Mimba, disse que as milhas não conseguiram produzir depois de regressar às suas zonas de origem.
2: Quanto ao nosso projeto, temos a componente, sim, de distribuição de kits alimentares. Ainda não estamos a fazer essa distribuição, mas já estamos a adquirir os kits. Vamos identificar algumas famílias que estão em situação de vulnerabilidade para poder fazer a distribuição. Então temos kits de alimentação, temos kits de higiene, kits de saúde, porque também tem algumas pessoas que estão doentes, mas não conseguem ter tratamento, porque para ter uma assistência médica é necessário se deslocar a uma outra comunidade.
7: Na Tércia Mópola, do projeto Restore da Plan International em Mimba, e os trabalhos de mobilização de assistência alimentar para responder à insuficiência alimentar com que algumas famílias se debatem nas zonas assoladas pelo terrorismo em Mimba, na província de Nampula.
3: O secretário de Estado na província de Nampula desafiou os graduados da Universidade de Lúrio para fazerem dos conhecimentos adquiridos durante a formação uma ferramenta para solucionar os problemas que a sociedade enfrenta. Otávio Fonseca.
8: A Universidade de Lúrio, na província de Nampula, graduou esta sexta-feira 474 estudantes em diferentes áreas das Faculdades de Ciência e de Saúde, Arquitetura e Planeamento Físico e Unilúrio Business School. Deste número de graduados, 292 pertencem à Faculdade de Ciência e de Saúde, 64 Faculdade de Arquitetura e Planeamento Físico e 106 estudantes foram formados pela Unilúrio Business School. O secretário de Estado na província de Nampula, Fernando Bemani, que orientou a cerimônia, desafiou aos graduados para fazerem do conhecimento adquirido durante a formação uma ferramenta para solucionar os problemas que a sociedade enfrenta. Fernando Bemani acrescentou que, para materializar esta pretensão, exige dos graduados mais empenho, dedicação e continuidade de se autoformar com base em experiências e realidades no terreno.
9: Como graduados e profissionais de diversas áreas, serão desafiados a aplicar os conhecimentos adquiridos na vossa formação para contribuírem na provisão de cuidados de saúde à população, trabalhando em qualquer distrito do país e da província de Nampula. Onde forem a trabalhar, preservem, observem os valores de integridade, simpatia, idoneidade, transparência, profissionalismo e respeito pelos bens e a vida humana.
8: Já os graduados, através de uma mensagem, reconheceram as dificuldades que enfrentaram durante as etapas da sua formação em diferentes cursos e comprometem-se em servir a população e as comunidades das zonas rurais.
10: Enfrentamos noites sem dormir, prazos implacáveis, projetos e maquetes devolvidos no último minuto, levantamento de campo debaixo de um calor e até computadores que avariavam precisamente na hora da entrega. Mas foi também no meio destas dificuldades que nasceram amizades profundas e hoje estamos prontos para transformar o mundo e construir mais cidades humanas. Na Unilúrio Business School, crescemos como uma faculdade jovem. Foram noites em claro, sacrifício e entreajuda. Em 2024, com a saída de docentes externos, ameaçou o nosso percurso.
8: Nos últimos 5 anos, a Universidade Lúrio em Nampula graduou mais de 2.400 estudantes de diferentes áreas de saúde.
3: Rádio Moçambique a transmitir o Jornal de Nampula na sua primeira edição. O posto administrativo de Lunga, em Mussuril, produziu 4.328 toneladas de produtos diversos, com destaque para o milho, gergelim e feijão. Hermínia Francisco tem mais detalhes.
11: Das 4.256 toneladas programadas para esta safra, Lunga produziu 4.328 toneladas de produtos diversos, com destaque para o milho, gergelim e feijões. Anastácio Equiminoca, chefe do posto administrativo de Lunga, lamenta que o nível de produção contraste com a capacidade de escoamento do produto devido ao desabamento da ponte que dá acesso à sede do distrito. Apesar da situação, os produtores usam meios alternativos para manter ativo o fluxo de comercialização na região.
12: A nossa dor de não termos ponte aqui é mesmo isso, porque o nosso produto Cabilunga é mais consumido fora do distrito. Não conseguimos alimentar a própria sede do distrito. Então, mas seja como for, a província é a mesma, conseguimos escoar, temos clientes disponíveis em consumirem o nosso produto. Em termos de escoamento, está a acontecer.
11: Palavras do chefe do posto administrativo de Ilunga, Anastácio Equiminoca. Até o momento, o posto administrativo de Ilunga comercializou apenas 500 mil quilogramas de produtos diversos, exceptuando a mandioca que se encontra na fase de processamento.
3: O Instituto de Amêndoas de Moçambique, delegação de Nampula, insta os produtores da castanha de caju a intensificar o manejo integrado dos cajueiros para combater pragas e garantir maior produção e produtividade. Júlio Moro.
13: Neste momento decorre o processo de manejo integrado de cajueiros, uma atividade que visa combater as pragas que retardam o desenvolvimento e produção do caju, nomeadamente oiú e antranose, bem como o treinamento de técnicos e extensionistas daquela instituição. O responsável do Departamento de Planificação, Monitoria e Indústrias no Instituto de Amêndoas de Moçambique, em Nampula, Gonçalves Nxoxoma, disse que nos próximos dias vai decorrer um encontro de coordenação para se definir as projeções das quantidades que serão comercializadas na campanha 2026-2027. Nxoxoma recomenda aos produtores da cultura a seguirem as recomendações deixadas pelos técnicos e extensionistas para garantir a produção dos cajueiros.
14: Sobretudo a questão do uso dos pesticidas, que é a dosagem, tem que fazer até a terceira aplicação, onde for necessário. Não só, quando começarmos com o apanha, temos que obedecer aquelas todas as recomendações que o técnico tem dado, que é para a nossa castanha ter aceitação no mercado. Estamos a dizer ter qualidade. Porque só com isto é que o produtor vai vender a preço justo e a preço aceitável. Se não tiver qualidade, logicamente que esta castanha pode vender a um preço mais baixo, que não é bom em função daquilo que são investimentos que os próprios produtores fazem.
13: Refira-se que a província de Nampula comercializou perto de 98 mil toneladas de castanha de caju na campanha 2025-2026, de uma meta planificada de 94 mil toneladas.
3: Estamos nos momentos finais do nosso jornal, mas antes do nosso término, passemos à nossa página desportiva. O distrito de Nacaroa, na província de Nampula, sonha em colocar uma equipa local no principal escalão do futebol nacional, o Moçambola, num futuro breve. Calixto Pedro.
15: O sonho é do presidente da Associação Distrital de Futebol, Atumane Salamo, que assegurou que as atividades desportivas na região estão a ser desenvolvidas a contento. Salamo disse igualmente que, mesmo com problemas de falta de infraestruturas desportivas adequadas, o distrito mantém o foco na massificação do futebol entre os jovens. Segundo o dirigente máximo do futebol local, a ausência de campos regulamentares não tem travado o entusiasmo dos atletas e o grande sonho da liderança é impulsionar o desporto local até o topo do futebol moçambicano.
16: A infraestrutura é uma das questões que temos como dificuldade. Um dos problemas é o próprio nosso relevo, mas mesmo assim, há um lugar que foi identificado há anos lá, chama-se bairro de Mujano, onde tinha sido previsto como campo distrital. Lá, passado um período, o local começou a perder aquilo que são seus valores de investimentos, mas mesmo assim, um grupo de jovens continuaram a fazer limpeza e ainda estão a fazer lá os seus trabalhos desportivos. Nós temos uma tarefa que vínhamos exercendo, que são as recreações internas. Vínhamos dando algumas corridas ao nível das localidades, postos, e este é um trabalho que poderemos fazer ainda a continuidade, com perspectiva de fazermos mais extensão ao nível dos postos, criando algumas comissões de correspondência dos nossos trabalhos. Até este preciso momento temos um número de 19 equipas, dentre elas temos umas 4 femininas, essas divididas nos 3 postos, que é posto sede, posto Tinteta e de Salva-Salva Mochico. E o nosso sonho de verdade é de irmos até Moçambola. E Nacaroa é um distrito com o melhor talento. É nossa vontade, é nosso sonho.
15: Atumane Salamo, presidente da Associação Distrital de Futebol de Nacaroa, afirmando que a falta de infraestruturas desportivas adequadas é um desafio crónico, mas garante que a determinação de atletas e os dirigentes mantém o sonho vivo.
3: Por aqui termina o Jornal de Nampula, onde destacamos que a organização não-governamental Plan Internacional diz que vai identificar famílias mais vulneráveis das zonas onde se haviam deslocado devido aos ataques terroristas em Memba. 37 pessoas perderam a vida em consequência de 3 acidentes de viação registrados nos 8 meses deste ano na província de Nampula. Despedem-se Gracinda Caramage e Mamudo Mar. Boa tarde.
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0: Tardes e horas a 30 minutos, acabamos de transmitir o Jornal de Nampula. Desapareceu da casa dos seus pais um menor de 16 anos que responde pelo nome de Anacleto Selemani. Tem problemas mentais, é de estatura alta, escuro e magro. Perdeu-se ontem, dia 11 de setembro, corrente pelas 7 horas, no bairro de Moivira Expansão, unidade comunal de Mototope, ao pé do Mercadinho do Lima. Na hora dos fatos, seus pais se encontravam na machamba. Está trajado de uma camisa preta de mangas curtas, um calção vermelho com flores pretas e calçou chinelos de aló. Agradeço a quem encontrá-lo o favor de entrar em contacto pelos seguintes números: 8672-59165. Eu repito, 8672-59165. Ou através do 850-33-54-86. Repito, 850-33-54-86. Este número é do Sr. Selemano, pai do menino. Temos um outro número, que é 86-25-93-212. Dizia 86-25-93-212. É do Sr. Calixto, portanto, seu cunhado. Outro número do seu cunhado é 86-00-75-733. Repito, 86-00-75-733. Desapareceu uma menor de 5 anos de idade, de nome Hilda Nando, no bairro de Namiteca, nas horas pelas 12 horas do dia 10. Esta menina é nova na cidade, recentemente vinda da Alto Logonha. Na altura do seu desaparecimento, estava trajada de uma saia vermelha e uma capelana, uma camisa preta de flores, chinelos pretos. A menina fala lumué. Pede-se a quem a tiver encontrado o favor de encaminhá-la ao posto policial da 2ª Esquadra ou posto policial de Namiteca, ou no secretário Riquinho, ou ligar para os seguintes números: 86-51-44-014. É do seu tio, chamado por Amarchande. Ou 86-24-72-309. É, portanto, o do pai chama-se, aliás, o seu tio. E, finalmente, o número 87-66-80045 é do senhor, ou melhor, senhora Lúcia Martinho. Acabamos de apresentar informações de utilidade pública. São 13 horas 34 minutos. Passo a palavra aos jovens do programa Sábado Mais. Boa tarde.
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0: escola, aqui no Chapa, aqui em casa, qualquer sítio, onde quer que estejas, saudações, porque são tantos sons, que o amigo ouvinte não vai querer acreditar que o programa já está no ar. E continuamos nós, Roosevelt Botão, Carlos Carlitos e Gideon Jerónimo, na sonorização.
1: É isso.
0: O coordenador dessa equipa, Carlos.
1: É isso mesmo, é isso mesmo. Começamos mais um sábado com energia, ritmo e boas vibrações para alegrar a tarde do nosso queridíssimo e amigo ouvinte. E hoje traremos novidades, traremos informação, traremos educação e também traremos entretenimento para a juventude e não só, a toda a companhia dos nossos ouvintes que neste exato momento, onde quer que estejam, nos bairros da Central, nos bairros da periferia de Natiquiri a
0: Napacala,
1: do fundo dos nossos
0: Murrima, nosso coxo curvante.
1: É verdade.
0: Atenção, que hoje é muita verdade. Apesar da crew que estará conosco ser a máfia. É muita veracidade.
1: É muita veracidade
0: que terá conosco este grupo de músicos, na verdade, com muito estilo, por acaso.
1: É verdade. E vamos refletir em torno da decisão.
0: É.
1: Decisão e sua influência na juventude.
0: E vamos. O querido ouvinte pode ligar e participar quando quiser. E Mari Danina, sempre conosco com o melhor das notícias.
1: É verdade.
0: Atenção, que é uma novidade que não tinha como o amigo ouvinte saber no dia de ontem, mas é um facto. De hoje em diante, Elga da Maria não, Neuza Renato e Karen Anatoli passam a ser novas vozes do programa
1: da língua Imácua.
0: A hora jovem, exatamente. Então atenção, que a coisa está animada.
1: Como disse
0: Key Marques, não é?
1: Aqui está animada. Então, Roosevelt, qual é o número pelo qual o amigo ouvinte hoje vai interagir? O nosso número habitual da Rádio Moçambique,
0: Gideon,
1: já temos
0: as
1: condições todas elas prontas. Por isso, o amigo ouvinte é o especial convidado para todas e esta edição não falha. Por isso, queremos que o amigo ouvinte ligue, participe, porque este programa só é o que é, na companhia do nosso queridíssimo ouvinte. E hoje temos a Trap Mafia, que traz também música.
0: Na verdade,
1: boa.
0: É a Mafia Gang.
1: Mafia Gang, né?
0: A Trap Mafia é outra crew do Gideon. Do King Hurtling.
1: É isso.
0: Não é?
1: É que perceba uma coisa, Russo. É muito máfia, é muito gangue, que os nomes acabam todos se bagunçando em nossas cabeças.
0: As sinceras desculpas a crew que está aqui conosco. Só é basta verdade. Não criar um bife.
1: É verdade.
0: Não,
1: a máfia
0: não
1: gangue.
0: Sabes como é que são os trappers? Yeah. Ah, porque não falharam o nosso nome lá na rádio. Ódio.
1: Espera aí. Até o Gideon vai preparar um
0: freestyle. Atenção, que hoje teremos a rubrica Barras na rádio.
1: É verdade.
0: Então, por favor, preparem-se aí. Gang, preparem-se. Se calhar podem começar a escrever umas barras só para quando chegar mais fácil. Então, amigo ouvinte, ligue e participe. 8742-61767. 8742-61767.
1: Esse é o número.
0: Qual o amigo ouvinte pode ligar e participar do programa Sábado Mais. Dentro em breve, a Mari vai entrar em sintonia conosco. Na verdade, está tudo pronto, está tudo condicionado. Mas antes, uma ligação. Alô, boa tarde. Alô.
1: Boa tarde, amigo ouvinte. Já está a participar?
0: Caiu a linha.
1: Hoje queremos oferecer chapa grátis ao ouvinte que for passageiro e ligar. Roosevelt já confirmou, Gideon também, então hoje é passagem grátis. Se você subir e nos ligar...
0: Motorista confirma. Alô, confirma, boa tarde, confirma. Já está a participar. Com quem falo?
2: Boa tarde, meus colegas.
0: Como
1: boa
0: é que está,
1: tarde,
0: meu caro?
1: Colega.
0: Alô? Parece que a rede não está boa. Eu queria saber se o colega é qual. Está em estudo. Colega.
1: O mestre Feliciano Russo.
0: Colega.
2: Sim, como está?
0: Bem, como é que está, colega?
2: Eu estou bem, não sei na rádio.
0: Tudo bem. Colega, é o colega Feliciano?
2: Sim, sim.
0: Então, colega, hoje
2: não... Sim, eu, Feliciano.
0: Não vi hoje aqui, não entrou hoje para trabalhar. Colega?
2: Ah, estou aqui na minha oficina.
0: Ah, ok. Não, é que colega, já estou habituado a meu colega Carden, meu colega Guiden. Então, colega Feliciano, quando liga. Achei que estivesse aqui no estúdio, colega. Colega Feliciano.
2: Tenho problema da rede, aconteceu.
0: A rede não está boa, né? Então, manda beijos e abraços para o pessoal.
2: Eu vou deixar mensagem para ti.
0: Obrigado, colega.
2: Para Mano Costandino, Xeno Maro. E minha esposa, Esperança.
0: Muito obrigado, colega. Feliciano. Agora vamos às notícias da semana com Mari Danina.
1: Mari está a trazer muito bicho, muita informação. Por isso, Guido, eu sei que você está me ouvindo. Eu sei que você está me ouvindo, por isso fique atento às notícias da semana.

Queridíssimo ouvinte, estamos agora no momento das notícias que mais bombaram nesta semana. Eu sou a Maria Danina, escuta só! Primeiramente, amigo ouvinte, queria dirigir aqui os meus pésames à família do nosso humorista Tafuna, que morreu, o humorista criador de conteúdos digitais, vítima de uma crise de asma, o criador do jornal Sem Nação. Meus pésames à família do nosso Tafuna e a todos aqueles que eram os seus fãs.

Está tudo pronto para o arranque de mais uma jornada do Campeonato Provincial de Futsal em Nampula. Quem poderá nos surpreender desta vez? Não sei. Que início! O internacional moçambicano Jenny Catamo esteve em campo na noite que o Sporting entrou no Champions League com uma reviravolta diante do Galatasaray e marcou um golo. Conselho das Associações do Futebol de África. O Conselho das Associações de Futebol da África Austral, CASOFA, já revelou o calendário da edição 2026 do Torneio Regional Sub-20, que será realizado em Moçambique de 18 a 27 de setembro. Nampula conquista o título de campeã na modalidade de futebol masculino na 16ª edição dos Jogos Desportivos Escolares em Iambane 2026. Um grupo de jovens protagonizou um momento apotético durante um casamento ao apresentar uma coreografia ensaiada meticulosamente ao longo de 2 anos para o seu casamento. Imagens divulgadas nas redes sociais mostram que a cantora Jessica Pitbull, ao lançar-se para a plateia durante uma atuação, no meio da agitação, a canteira terá sido alegadamente roubada o seu fio de ouro. O cantor internacional Justin Bieber revela que a Bíblia é o seu livro favorito. Jovem nhonguista da Estrela viraliza na web ao comprar uma BMW 18 Special Edition por 1,6 milhões de randes, aproximadamente 6 milhões de maticás, ou seja, 84 milhões de kwanza. Homem fica 20 anos sem falar com a esposa depois de uma discussão. Bem, queridíssimos ouvintes, estas foram as notícias da semana. Eu sou a Maria Danina, tchau e até a próxima.

Sim, com esta belíssima homenagem feita a Reflex pelos seus amigos de Nampula. Sim, voltamos após as notícias da semana apresentadas por Mare Daniel.

aí no barbeiro nesta hora, como é que ele está a colocar o corte? Será que está na régua? Será? Será? Gideon, e o teu barbeiro? Depois daqui tens um encontro com ele? Eu acho que estás a precisar, meu amigo, estás a precisar. Chamada em linha!

0: Ok, caiu a chamada. Caiu. Sim.
1: Por favor.
0: Ai. Uma chamada. Boa tarde, amigo ouvinte. Já está a participar. Seja muito bem-vindo.
2: Muito boa tarde, Ariane.
0: Como é que está e de onde é que nos fala?
2: Eu falo aqui muito distrito de Mucupure.
0: Como é que está Mucupure hoje?
2: Aqui Mucupure está tudo bem.
0: Então, não quer nos falar assim qual é o seu nome para nós sabermos com quem estamos a interagir? Alô?
2: Estás a interagir com o senhor Lautério.
0: Com quem?
2: Senhor Lautério.
0: Senhor Lautério.
2: Sim.
0: Como é que... quero um pouco refletir em torno do nosso tema de debate. Qual é a influência da decisão na vida dos jovens?
2: A decisão da vida dos jovens.
0: Sim.
2: É muito complicado. Há outros jovens que querem perceber o que se fala.
0: Ok.
2: Há outros jovens que não querem ouvir.
0: Sim.
2: Então, não quero ouvir palavras dos pais, palavras da mãe.
0: É verdade. Então, qual é o conselho que deixa para essa juventude?
2: Eu deixo mensagem para esses jovens, para acatar as palavras das mães, papais.
0: Sim.
2: Sim, é que fica um bom jovem.
0: Ok. Então, um bom jovem deve ouvir o que diz os seus pais e o que orienta os mais velhos, é isso? Para quem vão os beijinhos e abraços e os cumprimentos?
2: Epa, os beijinhos vai para minha esposa, que sempre é chamada Black Fabião.
0: Sim. Chegaram.
2: Assim como a minha mãe, Joaquina Lim.
0: Estão a chegar. Caiu a linha. E chegaram de certeza os abraços, os beijos, a mãe, a queridíssima esposa. 14 horas em todo o território nacional. Por isso, anunciamos as notícias em cadeia nacional e até a segunda parte do programa.
3: Acompanhe as notícias esta hora, apresentadas por Adéri Tulipang. Muito boa tarde.
4: Boa tarde, Albertina Sandamela e ouvinte. O presidente da República, Daniel Chapo, exige uma resposta célere e eficiente do Tribunal Judicial do Distrito de Vilanculo na resolução dos processos apresentados pelos cidadãos. O chefe de Estado falava hoje na cerimônia de inauguração do novo edifício daquele órgão de administração da Justiça. Daniel Chapo destacou que, por estar localizado numa região de elevado potencial turístico, o Tribunal deve estar preparado para responder à dinâmica do desenvolvimento local e dirimir conflitos específicos do setor.
5: Vilanculo recebe milhares de visitantes nacionais e estrangeiros. Por isso, desejamos que os tribunais, em coordenação com os demais órgãos da Administração da Justiça e com a Polícia da República de Moçambique, assegurem uma resposta séria e eficiente em situações que envolvam turistas, casos de roubo, furto, agressão, fraude ou outras formas de criminalidade que devem merecer tratamento diligente. O turista que visita Moçambique deve sair do nosso país com uma imagem positiva, não apenas das nossas paisagens, das nossas praias, mas também das nossas instituições e da simpatia do nosso povo.
4: Ainda no âmbito da visita de trabalho em Inhambane, este sábado, o presidente da República, Daniel Chapo, manteve um encontro com mulheres da província de Inhambane. O administrador de Moamba enaltece o contributo da mulher nas ações de desenvolvimento deste distrito da província de Maputo. Carlos Mussanhana aponta o seu envolvimento na agricultura de alto rendimento, comércio e assistência à família como alguns dos marcos que mostram o envolvimento da mulher no desenvolvimento do distrito da Moamba. O governante fez a observação esta sexta-feira no posto de

0: administrativo de Pessene durante a abertura do Festival Internacional da Moamba, o Moafest, onde foram homenageadas mulheres. Hoje, as festividades do Moafest continuam com a atuação de vários artistas e feira gastronômica, sobretudo de cabrito, que é a bandeira do distrito da Moamba. Autoridades governamentais de Mutarara e Entete intensificam ações de sensibilização da população para travar a propagação do surto de sarampo, que já contabiliza 216 casos no distrito. Orlando Cananecas.
1: Palestras nas comunidades e fixação de cartazes são algumas das medidas adotadas pelas autoridades de Mutarara, um dos quatro distritos assolados na província, para conter o avanço do sarampo, que afeta sobretudo crianças. A doença está a registrar-se nas localidades de Vila Nova da Fronteira, Traquino e Nhamayabwe, onde dos 216 casos identificados, 199 são crianças. Paralelamente, decorre o isolamento dos doentes como forma de reduzir o risco de transmissão da doença. Da cidade de Tete, Orlando Cananecas.
0: O secretário-geral da Frelimo recomenda ao governo a apurar as reais circunstâncias em que a mina de ouro da zona dos Seis Carros, em Vanduze, na província de Manica, continua a operar depois da interdição pelo governo central. Jornalista Gilberto Buque.
2: Shaquille Abubakar reagia em Xeixai, Gaza, sobre um incidente que vitimou mortalmente na quarta-feira 9 pessoas envolvidas na atividade de extração mineira na mina de ouro conhecida por Seis Carros em Manica. O secretário-geral da Frelimo diz que o governo a todos os níveis deve trabalhar não só para apurar as circunstâncias do incidente desta semana, mas sim para regular e legalizar a atividade mineira no país para evitar casos similares que continuam a provocar luto nas famílias moçambicanas. Da cidade de Xeixai, Gilberto Buque.
0: Entretanto, o secretário-geral da Frelimo reiterou em Gaza a necessidade dos membros e simpatizantes desta formação política manterem-se vigilantes e repudiarem atos de violência. Mais de 120 estudantes universitários finalistas na província de Sofala testaram esta sexta-feira as suas habilidades de inserção no mercado de trabalho através de uma iniciativa privada. Jornalista Benícia Fayane.
3: Trata-se de um projeto levado a cabo pela Masterclass, que tem como principal objetivo criar oportunidades de primeiro contacto profissional para a camada jovem. Durante as atividades, os finalistas foram submetidos a simulações de entrevistas profissionais para ganhar experiência prática de como se comportar perante um recrutador. Em declarações à Rádio Moçambique, a responsável da Masterclass, Irlanda Aurélio, disse que neste projeto estão envolvidas mais de 40 empresas que atuam em diversos ramos de atividades na cidade da Beira, de onde vos falou Benícia Fayane.
0: No desporto, o Black Bulls defronta o Atlético Ngome das Comores hoje às 18h30 na Lalegia Arena em Chumene, em jogo da segunda mão da primeira eliminatória de acesso à fase de grupos da Taça de Confederação Africana em Futebol, vulgo Taça CAF ou Taça Nelson Mandela. No desafio da primeira mão realizado no mesmo recinto, os touros venceram os ilheus por uma bola sem resposta. Às 17h de Maputo, com desvantagem de um golo, a União Desportiva do Songo joga com Petro de Luanda no estádio 11 de novembro em Angola. A fechar um estrangeiro, 3 civis morreram e dezenas ficaram feridas em ataques russos durante a noite de ontem na Ucrânia, informaram as autoridades locais do país. A Ucrânia está sob pressão crescente devido à intensificação da campanha aérea russa, que recorre a mísseis balísticos e drones a jato para protagonizar ataques. Os ataques de Moscou têm como alvo a rede elétrica ucraniana antes do inverno, numa estratégia que, segundo as autoridades, visa desmoralizar a população civil. Apresentamos as notícias das 14, as próximas quando forem 18 horas.
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0: Fé Gang. Atenção, senhoras e senhores, o programa Sábado Mais está de volta. E continuamos aqui a cumprir esse papel de apresentadores que fazem a ponte entre o ouvinte e o convidado. Para já, bem-vindos, Mafia Gang, ao programa Sábado Mais.
1: Muito obrigado pela recepção e saudar a todos os ouvintes e internautas que nos acompanham a partir da Rádio FM, Rádio Moçambique, esta aqui é. 90.0 nível da cidade. Tu faz feito para vocês. Yeah. Sempre uma que é Kevas, a.k.a. 258.
0: Okay.
1: E sempre uma que é
2: Boa tarde, ouvinte da casa. Aqui fala com o vosso showboy Young Pop.
3: Fala com o vosso showboy Young Pop. E continuem nos acompanhando na Rádio Moçambique 90.0 FM. 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

0: Okay.
1: Aqui é a MG na casa, espero que nos acompanhe até o fim da nossa rádio.
0: Tem dois nomes?
1: Não.
0: Smoke quem?
1: Smoke 09. Uhum. É um e único nome.
0: Outro nome que disseste?
1: Smoke. Eu disse Smoke, Choboy Smoke 09.
0: Ok.
1: Não, Choboy é só uma forma de eu falar.
0: Busy, tá bem? Bem-vindos! O programa Sábado Mais dá sempre boas-vindas a jovens de Stalin.
2: É verdade.
0: Jovens da nossa cidade que fazem e desfazem quando se trata de rap, hip hop, kizomba, marrabenta.
2: Queremos o estilo tradicional, o mais conhecido, o underground. Como era de costume, porque brotam de lá, não é?
0: É
2: verdade.
0: Se o amigo ouvinte pudesse ver os nossos artistas, concordariam comigo. Mas já te disseram que és parecido com o Tree Fine.
2: Solta uma pega.
1: Já ouvi.
0: Já te disseram que és parecido com o Nizar.
1: Nizar Rifat?
0: Já te disseram?
1: Não.
2: Mas estás mais para a cara dele e com essas tranças. Ele agora tem umas tranças.
0: Com umas tranças. Yeah. Nizar.
1: Até que já vi as tranças, mas ainda ninguém me disse isso. Que eu sou parecido com ele. É a primeira
0: vez. Tens uns traços com.
2: Não
0: treinos,
2: sei quem pode ser sócia de quem.
0: Não, como estou a te conhecer, és o sócia dele.
2: É verdade.
0: Muito bem, então, por que Mafia Gang?
2: E como é que surgiu esse grupo? É importante sabermos.
1: Porque é Mafia Gang? Porque no início nós não tínhamos a certeza do que queríamos fazer. Às vezes nós fazíamos, desistíamos. Por causa disso, então, nós não tínhamos uma única identidade. Então nós continuamos, abandonávamos. Então os ouvintes acabaram nos chamando de mafioso.
2: Ok. Ou seja, entravam no mundo da música e diziam: vamos levar a sério.
1: Vamos levar a sério.
2: Só faziam dois dias e depois já.
0: Tchau.
2: Não
0: há nada.
2: Ok, interessante. E conheceram-se por acaso? São amigos? É um estúdio? Como? Às vezes é importante sabermos, né? Se vocês provocaram o talento um do outro, despertaram essa curiosidade pela música em coletivo?
1: Não, isso foi desde há muito tempo. Nós crescemos juntos, estamos todos no mesmo bairro.
0: Qual é o bairro?
1: Expansão, nós vivemos tudo na expansão, do pavê da Serra da Mesa.
0: Serra da Mesa.
1: Antigamente eu sei que cantava sozinho, mas todos esses tinham talento, não quis dizer que ninguém tinha talento. E depois eu levei meus niggas, vamos lá tentar fazer essa cena.
0: É o NGA da crew, então.
3: Falado nessa perspectiva de despertar, meio como disse o 09, né? Nós todos tínhamos esse talento. Mas estava dormente perante nós. E meio que o Smoke 09 veio com a chama eterna.
0: Ele é fumo,
3: Porque onde ele está, sempre vai haver fogo. Ele é o Smoke 09. Despertou isso em nós. E nós meio que logo nos apegamos e nos adaptamos.
2: Okay.
3: Nessa perspectiva. E assim em diante, seguimos com o trap.
0: Ok. Já eram conhecidos como mafiosos. Como
2: mafiosos,
0: a recepção
2: é agora
0: do pessoal agora que já estão firmes na música, não é? Ou com a música?
3: Não, com os projetos e as músicas que nós andamos a lançar, né? E eles têm apreciado cotidianamente. Eles perceberam que não. Eles sempre vão ser mafiosos. Mas os mafiosos que nós 50, 30% acreditamos nele.
0: Então, porque eles têm a confiança deste ouvinte aqui. Alô, boa tarde, já está a participar. Alô?
4: Boa tarde.
0: Como está?
4: Eu estou bem. Quero falar uma boa farsa para o seu locutor.
2: Sim.
0: Tudo bem? Pode, à vontade.
4: Carivo.
2: Sim, quando começou ele não estava cá. Sim. É verdade. Vamos. Fale à vontade. Fale.
4: Ah.
0: Olá.
4: Alô?
2: Sim, pode falar à vontade. Fale em português, em macua. Nós percebemos.
4: Ah, eu quero falar em macua. Cala a boca.
0: Ensina Ninho.
1: Oh. Insista, persista assim, e não desista.
0: Amigo ouvinte, assim que ligar, apresente-se, diga-nos de onde nos fala e depois seguimos.
2: Sim, alô, mas...
0: boa tarde.
2: Boa tarde, amigo ouvinte. Já está a participar, seja muito bem-vindo.
5: Muito boa tarde, sábado mais.
2: Boa tarde, de quem está a voz energética que já está a despertar um fogo aqui no estúdio?
5: Bom, esta voz é de Bruno Alberto, a partir dos Belenenses.
2: Muito bem, é de casa, está próximo. Então, quero cumprimentar os nossos convidados.
5: Sim, eu quero, mas primeiro quero tocar um pouco no nosso tema de hoje.
2: É verdade, o poder da decisão na juventude. Pode falar à vontade.
5: Bom, sim, eu quero dizer, nós jovens, não podemos deixar por face, quer dizer, não podemos deixar levar com essa má amizade, falsas amizades, porque pode custar a nossa vida.
2: Sim, é verdade.
5: É verdade.
2: E qual é o conselho que deixa ficar a juventude agora? Porque percebemos que os jovens são imediatistas, querem muito. Então, como tomar decisões que não influenciem negativamente no seu futuro?
5: Bom, jovem, normalmente, né, tem que... primeiro estudar.
2: É verdade.
5: Aí na escola, sim, tem grupos ali, pode se ingressar num grupo de dança, de canto, primeiro é para se ocupar um pouco. Em casa, se ocupar muito mais assim, com o trabalho da escola, pronto, e dormir cedo.
2: É verdade.
0: Mas uma coisa, quando é que podemos considerar que o jovem tomou uma decisão precipitada na sua vida? Porque por vezes tem jovens... Quando é que podemos considerar que um jovem tomou uma decisão precipitada?
5: Eu estou a lhe ouvir com um corte de rede.
0: O cara depois de falar, se calhar deve ser a minha voz.
2: Então, quando é que podemos dizer que o jovem tomou uma decisão precipitada na vida? Essa foi a pergunta do Roosevelt.
5: Decisão precipitada?
2: Sim, sim, sim.
5: É quando segue aqueles amigos que se envolvem por aí, que fumam, que se injetam. Então, essa para mim é uma decisão precipitada.
2: Okay. É verdade.
0: Sendo que imaginemos que ele é um jovem que está num bom caminho, não está envolvido no mundo das drogas e companhia, mas toma uma decisão que se calhar a comunidade em si não estava pronta para o poder ver e acha que ele não está preparado para tal coisa. Acha que, considerando assim, é de uma forma precipitada ou o jovem quer seguir um caminho novo?
5: Quando tem esse compromisso, quando se precipitado.
2: Explica novamente, Roosevelt.
0: Acho eu acho que quando eu falo, muito a rede baixo. Não permite.
2: Vamos, mais uma vez, tente.
0: Será que quando um jovem toma uma decisão que vai de acordo com as próprias vontades, vamos esquecer o envolvimento no mundo das drogas e companhia, algo parecido com sair da casa dos pais, por exemplo, ou arranjar uma namorada, coisa parecida, e a comunidade começa a julgá-lo, podemos esta considerar uma decisão precipitada?
5: Bom, mas também... ter uma namorada, se envolver nesses assuntos de droga. Bom, primeiro tem que se organizar.
2: Okay.
5: Sim, estar bem preparado. Financeiramente e emocionalmente. Daí, se ver que está um pouco preparado, pode ter uma namorada. Mas ter uma namorada assim, porque viu Dino tem namorada, então quer copiar, pode ter esse tipo de comportamento, porque vai invadir casa dos outros aí para só ter dinheiro.
2: Ok.
0: Muito obrigado. E o que então... achou a música, da música dos nossos convidados?
5: Música?
2: Sim, dos nossos convidados. Pode cumprimentar-lhes também, não faz mal.
5: Oh, muito obrigado do nosso convidado lá no estúdio da Rádio Moçambique. Sábado mais.
3: Muito obrigado, caro ouvinte.
5: só cumprimentar o nosso músico lá. Sim. No estúdio.
2: Respondam, está
6: boa tarde, muito boa tarde. Como é que se encontra?
5: Eu estou bem, saúde, né? Apesar que está muito calor aqui, mas não impede fazer o nosso dia a dia, nossos movimentos.
6: Muito obrigado.
5: Gostei de ouvir minha música, mas continuo, não seja falso. Desta vez, não seja falso. É bom, assim que em tudo vez, não pode sair neste ritmo aí. Continue. Mais força para si. Sucesso para todo o grupo aí.
3: Muito obrigado.
6: Muito obrigado.
3: Obrigado pela visão.
5: Tchau, tchau. Até a próxima oportunidade. Tchau, até a próxima.
6: Até.
2: Obrigado. São as palavras que nós temos cá. Então, Gideon, sobe lá um pouco esse som. Parece uma kizomba.
0: É uma kizomba. É a vossa?
2: Sim.
0: Tocar no fundo.
2: É.
0: Rapidamente, queremos uma explicação sobre o que vos inspirou a fazerem esta, sendo que é uma gang de
2: trap. Né?
0: Qual é a inspiração para depois seguirmos para a rubrica Barras na Rádio? Rapidamente. Smoke.
1: Claro. A inspiração, né?
2: Yeah. Qual foi a inspiração para essa ideia?
1: Não. Yeah, foi mesmo disso. Eu fiquei num dia sentado na minha casa, baixei o beat, ouvi como eu estava passando uma situação dessas.
2: Ok.
1: Que tá a tocar aí. Yeah. Então começou a aparecer tudo na minha cabeça e comecei a escrever.
0: Começou a escrever. Yeah. E as letras falam por si.
1: Yeah, falam por mim.
0: Vamos então ouvir o que é que. Quer também falar mais? Quer também continuar?
3: Não, sendo assim, ele fala por si. Estava passando uma situação desta. Eu apenas só acompanho o trajeto.
0: Acompanho
3: dele.
0: Sim, um amigo.
3: Sim, exatamente.
2: É verdade, falta uma justificação então. Também acompanhou, mas vamos à música aqui, vamos.
0: Barras na Rádio. Eu espero que a nossa gang já esteja pronta para as barras, porque a cara de todos os convidados que vêm aqui, ninguém lhe para. Ninguém lhe para. Então, senhoras e senhores, convosco, ao som do nosso Gideon DJ, the producer.
2: É verdade.
0: Vamos ouvir Barras na Rádio.
2: Young Kevin.
1: Yeah.
2: Yes.

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2: ninguém não fala, só escuta. A Mafa Gang. Yeah.

0: Fica, mas escuta.
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1: Vamos.
0: Gere. Okay.

0: machucaste o meu heart. Eu já tava no teu plano e tu não tavas lá. Então como é que eu vou fazer se tu nem sabes?
1: Cara,
0: como é
1: que tá tu ouvido,
0: me
1: cara.
0: Amas?
2: Grana, não sei como explicar. Para mim, eu já te dei e grilho uma forma.
3: Agora vai entrar de companheirismo.
1: Não pode. Por conta do tempo, corre para entrar por cima de ti.
3: Yes. Yeah. Sábado, mas já está a começar. Nós vamos cuspir, vamos mostrar o que sabemos fazer. Gideon Jerônimo já está adoçado. Queiroz, volta o botão, já vai entrar. Yo. Vai.
1: Ok. Eu tava precisando um pouco de moral, mas eu só quero incentivar esse culto a comemorar, porque toda cena que eu faço é para me rimar, rimar, animar, tocar, falar.
2: Ah, não, não é complicado. Um tal domingo, como os brada, sempre a matar. Nós viemos para avisar.
4: Eu já não ligo mais. Essa morena, estamos a cantar, tô, acho que esquecemos o tema.
1: Mas na verdade, o Smoke mostrou-nos que é assim. O que esperávamos. Últimas considerações, redes sociais, novidades para o ano, contactos para shows, como é que as pessoas podem entrar, não é? Em comunicação convosco.
5: E aqui tu vai feito. Dizer que para Instagram colocam em Mafia Gang para MFG e sigam o canal e ficam sempre interativos para mais novidades. E

0: Facebook, coloquem só Mafia Gang para mais interação, para ser mais fácil a localização do grupo. Coloquem Mafia Gang, um título da música, a música mais recente, que é Fingir, que vão encontrar lá a página da Mafia Gang. E aí? Um beijo e abraço a toda a minha família, especialmente minha mãe, meu pai e todos os meus irmãos que me acompanham nesse exato momento. E desejar uma vida longa aos meus haters, inimigos. Eu sempre...
1: Ok, ok, muito bem.
2: Tudo que eu tinha para falar, amor, hoje já disse, mas vim aqui agradecer pelo convite e espero que das próximas vezes possamos estar cá na Rádio FM e quando falar Rádio Moçambique. E como todos já sabem, sou

0: 15, abraços para minha mãe, Nuvem, e uma longa vida para o Nuvem, para nós. É, e para todos também, todos os ouvintes que estão aí nos ouvindo.
1: Estão acompanhados, é verdade, também
2: estão acompanhados. Pode falar.
1: Não, ele não fala.
3: É o Comunicação e Imagem.
4: Mas, é o OG Walter que está aqui conosco na Rádio Moçambique, bem na cabine.
3: Ainda, Roosevelt, calma. Temos uns minutos de conversa. Compensação. Compensação. Uma boa compensação. Por isso. Mafia Gang, o que podemos esperar de vocês neste ano? Projetos, participar. E contem-nos um pouco mais. Assim, queremos, nós gostamos muito de saber qual é a vossa figura de referência a nível nacional, duas, e a nível internacional, duas. Vocês como grupo.
4: Sim. Para esse aspecto de inovações que nós temos para trazer, temos uma faixa para fecharmos o ano, mas uma faixa inesperado.
1: Não espera.
3: Não posso falar um
1: amigo ouvinte, espere, guarda esse sentimento, porque haverá mais oportunidade para podermos falar. É tempo de fechar. Este é o programa Sábado Mais da Rádio Moçambique.
3: E nós somos
1: Roosevelt Botão,
3: Cardi Carlitos,
1: Gideon Jerónimo,
3: Gil do Máquina.
1: Estivemos na linha da frente para seguir com esta paz e amor. E nós, por cá, ficamos.
3: E Maria Danina, que está sempre nas notícias da semana. Fomos e até a próxima oportunidade.
5: Sábado!

0: mas o que se diz cantar. 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
1: Eu vou
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2: 14:39.
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2: Nemuira prédio. 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

Tudo vamos agradecer nos comandantes da lei, boy. West boy, o combo tava sem gás. West boy abasteceu. Como é? O Jamaicano

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1: locais, setor privado, sociedade civil, mulheres, jovens, líderes comunitários e religiosos, reafirmando uma vez mais que o governo continuará a governar com o povo, ouvindo o povo e trabalhando para o povo. Queremos agradecer profundamente à população da província de Inhambane, terra de boa gente, pela calorosa recepção, hospitalidade, civismo que lhes caracteriza e demonstração de confiança nas instituições do Estado. A forma entusiástica como fomos acolhidos constitui um estímulo para nós para continuarmos a trabalhar com dedicação, responsabilidade, competência, humildade, integridade necessária em prol do bem-estar dos moçambicanos. Igualmente, saudamos ao Governo da Província, Conselho Executivo e Conselho de Serviço de Representação do Estado, os órgãos locais do Estado, as autoridades tradicionais, os líderes religiosos comunitários, os combatentes da luta de libertação nacional, os nossos veteranos, a nossa reserva moral, os funcionários públicos, os trabalhadores do setor privado, a sociedade civil, as forças de defesa e segurança, os profissionais de comunicação social que estão aqui presentes e a todos quanto contribuíram para o sucesso desta visita de governação com o povo. No distrito de Zavala, orientamos uma ação extraordinária do Conselho Legislativo Provincial, alargada ao Conselho de Serviço de Representação do Estado, na província, administradores distritais, presidentes de conselhos autárquicos, durante a qual avaliamos o desempenho da governação provincial, constatamos os progressos, apesar de todas as adversidades de cariz interna e externa, identificamos desafios em conjunto e definimos medidas para acelerar o desenvolvimento económico-social da província de Inhambane. Tivemos igualmente a oportunidade de visitar a exposição das potencialidades socioeconómicas da província de Inhambane, no distrito de Zavala, onde podemos aferir o enorme potencial turístico, pesqueiro, agrícola, industrial e comercial desta província, reafirmando que Inhambane é mesmo capital do turismo, assim como possui recursos e capacidades para contribuir decisivamente para o lançamento dos alicerces para a independência económica que todos nós almejamos, cujos alicerces estamos empenhados em continuar a lançar. Orientamos comícios populares em Zavala e Funhalouro, espaço privilegiado de diálogo direto com o povo moçambicano, onde ouvimos as suas preocupações, expectativas e propostas sobre matérias relacionadas com estradas, educação, saúde, abastecimento de água, expansão de energia elétrica, emprego para a juventude, agricultura, assistência social e outros aspectos extremamente importantes. Tanto em Zavala como em Funhalouro, nos locais de comício,

Também falamos sobre a criação de cabrito, que em locais de calor até produz melhor, porque é que há, por isso que há mais cabritos sem teto do que em qualquer outro ponto do país. Quanto mais chove, quanto mais frio, o cabrito não suporta. Então, demos exemplos concretos e podíamos dar vários outros exemplos, mas é exatamente para as populações se prepararem do fenómeno El Niño que se prevê, principalmente para a zona centro e sul do nosso país. As preocupações apresentadas pela população reforçam a nossa determinação em continuar a trabalhar para responder de forma positiva, gradual e responsável às necessidades do povo moçambicano, colocando sempre o interesse nacional acima de qualquer outro interesse. Na ocasião, deixamos ficar mensagem de consolidação da paz, da reconciliação, do diálogo nacional inclusivo que está em curso, em que todos nós temos que participar para o país que nós queremos, onde reafirmamos que o Governo continua firmemente empenhado em impulsionar o desenvolvimento económico e melhorar as condições de vida da população. O diálogo, a unidade, a reconciliação, o trabalho, a vigilância continuam a ser os pilares fundamentais para assegurar o desenvolvimento sustentável de Moçambique em geral e da província de Inhambane. Em particular, no âmbito das medidas de promoção do desenvolvimento local, queremos aqui reafirmar que duplicamos o financiamento no quadro do Fundo de Desenvolvimento Económico Local, FIDEL, em todos os distritos do nosso país. Fizemos questão de explicar isso às nossas populações, nos comícios que orientámos em Zavala e em Funhalouro, bem como no encontro que mantivemos aqui em Vilanculo com as mulheres da província de Inhambane. Fizemos referência também da criação do fundo, portanto, pró-mulher, e também falamos sobre o pró-jovem e, sobretudo, Acredita Emprega, que na semana passada estivemos já em Nicuadala a fazer este trabalho, por forma que realmente sejam financiados cerca de 14 mil raparigas do Rovuma Maputo, com cerca de 100 mil meticais não reembolsável para a dinamização da economia local. Alertamos igualmente para os perigos de desinformação, de boatos, de manipulação, principalmente usando as redes sociais e discursos de ódio, de violência, que não constroem a sociedade moçambicana, que são utilizados, sobretudo, por aqueles que não gostam de ver a população moçambicana em paz e também em desenvolvimento, para dividir os moçambicanos e incentivar atos de violência e destruição. Nós deixamos claro nos comícios que temos que combater esses discursos de ódio, combater os discursos de violência, combater a desinformação, combater o boato e combater as manipulações nas redes sociais. E deixamos claro que a vigilância das comunidades continua a ser indispensável, porque o nosso povo é o principal garante da segurança e da estabilidade nacional. Não há nenhum país no mundo que desenvolve sem paz e segurança. Daí que é extremamente importante nós garantirmos a paz e a segurança para o nosso desenvolvimento. Em Funhalouro, presidimos a sessão extraordinária do Governo Distrital, alargada ao Conselho Consultivo Distrital, durante a qual avaliamos o funcionamento de serviços públicos no Distrito como uma amostra, identificamos constrangimentos e definimos orientações para melhorar, sobretudo, a qualidade de governação e acelerar o desenvolvimento do Distrito. A nossa passagem por Funhalouro permitiu-nos constatar o enorme potencial daquele distrito, particularmente nos setores da agricultura, pecuária e também nas florestas, bem como ouvir uma das principais preocupações apresentadas pela população, tais como a melhoria da ligação Funhalouro-Massinga, por via rodoviária, ou seja, a estrada que liga Funhalouro a Massinga. Por isso, reiteramos à população de Funhalouro, o Governo continuará a mobilizar recursos para melhorar a rede viária nacional, incluindo esta estrada, por constituir um fator essencial para a circulação de pessoas e bens e serviços. Também, em Funhalouro, uma das principais preocupações apresentadas foi o hospital, que está se ficando pequeno. Temos um projeto para o hospital em Funhalouro, incluindo a estrada, que no âmbito, portanto, do Programa Nacional de Estrada, já houve o lançamento do concurso e vamos continuar a trabalhar para a sua materialização. Sobre as inaugurações, no Distrito de Zavala, tivemos a alegria de inaugurar um imponente

0: empreendimento, um Instituto Superior Politécnico de Quicico, uma verdadeira unidade de transformação de conhecimento e processamento do pescado e das ciências marinhas, aproveitando o potencial marítimo e pesqueiro de que Inhambane dispõe, e em particular o distrito de Zavala. Ainda inauguramos, mas em relação ainda a este instituto, deixar de forma clara e inequívoca que é um instituto nacional e pela capacidade de internamento que tem, nós podemos continuar a trabalhar para que realmente até possamos receber estudantes dos outros países da região, tal como temos recebido nas outras universidades do país. Ainda inauguramos o Tribunal Judicial do Distrito de Vilanculo, aqui onde nós nos encontramos, um edifício imponente que confere, portanto, a devida dignidade não só aos magistrados, mas igualmente ao nosso povo, que encontra naquele lugar uma instituição de confiança, uma instituição de proximidade e garantia de legalidade. No distrito de Panda, procedemos à entrega de um sistema de abastecimento de água, de uma timamba, com um forte impacto social, porque vai beneficiar na primeira fase mais de 3 mil pessoas, mas com o horizonte de atingir cerca de 5 mil pessoas, que enfrentam sérios problemas e enfrentavam a falta de água naquele distrito de características áridas, à semelhança de Funhalouro. No distrito de Vilanculo, reunimos-nos com as mulheres da província de Inhambane, depois de visitarmos a Feira de Potencialidades de Negócios liderados maioritariamente por mulheres. Na ocasião, reconhecemos o papel determinante da mulher moçambicana no desenvolvimento do nosso país e, em particular, da província de Inhambane, na produção agrícola, no comércio, no empreendedorismo, na educação da família e das futuras gerações e no desenvolvimento económico e social a nível nacional. Ainda reafirmamos o compromisso do Governo de encontrar e continuar a promover políticas de inclusão, de igualdade de género, no que toca ao acesso a oportunidades e empoderamento económico das mulheres. Ao longo desta visita, constatamos que Inhambane possui um enorme potencial turístico, agrícola, industrial, comercial, capaz de contribuir decisivamente para o crescimento económico nacional e para a criação de riqueza e emprego. As diversas sessões de trabalho permitiram-nos recolher importantes contribuições das populações, identificar prioridades e reforçar a coordenação entre as diferentes, ou melhor, os diferentes níveis de governação a nível local. Reafirmamos que a paz e a segurança continuam a constituir prioridades absolutas do nosso governo, por serem condições indispensáveis para o desenvolvimento econômico, para o investimento nacional e estrangeiro, para a criação de emprego e para a melhoria das condições de vida do povo moçambicano, que é o nosso objetivo principal. O balanço que fazemos desta visita é claramente um balanço positivo. Saímos da província de Inhambane ainda mais confiante da capacidade dos seus cidadãos, da população da província de Inhambane, que sempre é resiliente, apesar de todas as adversidades, cheias, inundações, ciclones cíclicos que têm passado por esta província. Tivemos a Covid-19, recentemente, como eu disse aqui, chuvas intensas que provocaram cheias, inundações, tivemos ciclones, mas a população de Inhambane continua resiliente. Daí que estamos mais confiantes da capacidade dos seus cidadãos para transformar o enorme potencial existente, principalmente turístico, em prosperidade, em emprego e melhores condições de vida para o nosso povo. O Governo continuará a trabalhar com responsabilidade, transparência, dedicação, responsabilidade, competência, integridade e humildade necessária, o espírito de missão para responder de forma gradual e sustentável às preocupações apresentadas pelas populações. O contacto direto com o povo permitiu-nos confirmar que o espírito de unidade nacional, solidariedade e confiança no futuro permanece vivo entre os moçambicanos, do Rovuma ao Maputo, do Índico ao Zumbo, incluindo na diáspora, constituindo um dos principais ativos para a construção de um país cada vez mais próspero e de justiça social. Por fim, Queremos agradecer aos órgãos de comunicação social, aos nossos amigos aqui presentes e não só, pelo acompanhamento profissional e pela divulgação das atividades desenvolvidas durante esta visita de trabalho à província de Inhambane. Muito obrigado pela vossa atenção, caros amigos.
1: Muito obrigado, Excelência. Com a vossa anuência, daremos início ao segundo momento desta conferência de imprensa, pela qual posso convidar os estimados jornalistas a identificarem-se, indicando o seu nome e o órgão de comunicação social que representam antes de formularem as suas questões.
2: Boa tarde, Sr. Presidente.
0: Boa tarde.
2: Eu sou Hélio Filimone, do Jornal Notícias, delegado aqui em Inhambane. Durante os encontros que manteve com a população, pediram a alocação de medicamentos. E o Sr. Presidente fez referência que a partir de segunda-feira haverá uma distribuição massiva de medicamentos. Eu gostaria de pedir ao Sr. Presidente, talvez que pudesse desenvolver mais esta questão, como é que vai se proceder, quais são as quantidades, o que é que vai acontecer efetivamente. Obrigado.
0: O que vai acontecer é que nós recebemos uma quantidade de medicamentos para todo o país e, como eu disse também no comício, outra parte do medicamento está a caminho para o povo moçambicano. E segunda-feira o Ministro da Saúde será a pessoa responsável, que na nossa capital é Maputo, vai estar também lá com os nossos amigos da comunicação social para fazer este programa de distribuição de medicamentos a nível do país. Como vocês sabem, e nós já tínhamos dito isso, nós tínhamos em 2025 o depósito central de medicamentos para 3 anos, isto é, 2025, 2026 e 2027, mas também é do conhecimento público que a central de medicamentos na cidade de Maputo foi incendiada durante as manifestações violentas, criminosas e ilegais que tiveram lugar no período pós-eleitoral, e temos explicado às populações que medicamentos não falam, medicamentos não andam, medicamentos não foram recensear, medicamentos não têm cartão de eleitor, medicamentos não foram votar. Daí que, ao se queimar uma central de medicamentos para o povo moçambicano, era uma demonstração clara e inequívoca que o objetivo era outro, que não tinha nada a ver com os resultados eleitorais. Aliás, sabem muito bem que estas destruições começaram muito antes da contagem dos votos, na madrugada do dia 9 de outubro, em que nem o processo de contagem de voto ainda não tinha começado. Então, queremos deixar claro que, por causa deste déficit, houve aqui realmente um período em que, de uma e de outra forma, havia locais com déficit de medicamento em consequência desta sabotagem de terem queimado a central de medicamentos, que tinha medicamento para 3 anos para o povo moçambicano, porque há uma central de medicamentos na capital e depois temos armazéns regionais a nível, portanto, da zona centro e norte, e também fomos criando outros armazéns intermédios. A título de exemplo, aqui na província de Inhambane, para além do armazém de nível provincial, nós temos um armazém intermediário aqui. Como sabe, essa província é extensa. Achamos que era importante ter um armazém intermediário aqui em Vilanculos, que distribuiu para os distritos da zona norte da província de Vilanculos, aliás, da província de Inhambane, como o caso de Govuro, Funhalouro, um pouco de Massinga, a parte norte de Massinga, e outros, o Sinhaçouro. Então, achamos que nós devíamos garantir, portanto, o medicamento para o povo moçambicano, e segunda-feira o Ministro da Saúde estará em Maputo a fazer, portanto, o lançamento deste programa de distribuição de medicamento para o povo moçambicano para colmatar este déficit que tem se verificado. E temos ainda um lote a caminho que vai complementar esta luta que estamos a fazer de criar melhores condições de vida para o povo moçambicano. E, como sabem, saúde é extremamente importante para qualquer um de nós e é nossa responsabilidade como governo cuidar do povo moçambicano e esta chegada de medicamentos e este programa de distribuição de medicamentos está no âmbito da criação de melhores condições de vida para o nosso povo.
3: Boa tarde, Excelência. Meu nome é Hugo Firmino, eu sou jornalista do Grupo Soico. Sr. Presidente, sempre nos três distritos em que esteve, fez questão de garantir que o Governo está a trabalhar para fazer face ao El Niño que se aproxima. Efetivamente, o que é que está a ser discutido? O que é que está em cima da mesa, em termos de reabilitação de fontes de água? Onde é que vai-se buscar o dinheiro para fazer face a esta situação? A segunda questão tem a ver com os recentes ataques que houve em Niassa. O que é que o Governo sabe? Estes ataques são do mesmo grupo de Cabo Delgado, é um outro grupo? Que medidas é que serão tomadas daqui em diante? E, por último, é sobre este último acidente que houve na mina de Seis Caras, em Manica. Desde o início, o Sr. Presidente mostrou a preocupação relativamente à mineração que acontece na província de Manica, mas estes acidentes, sobretudo naquela mina de Seis Caras, elas são recorrentes. O que é que as autoridades precisam fazer daqui em diante para evitar novas tragédias como aquelas desta semana? Obrigado.
0: São três perguntas. Qual é a primeira?
3: É sobre o El Niño, Sr. Presidente. O que é que
0: Exatamente.
3: Está em cima da mesa?
0: Perfeito. Sobre o El Niño, o que está em cima da mesa é nos prepararmos. Como vocês sabem, nós como país temos uma experiência enorme que nasce da nossa localização geográfica em gestão de calamidades. Nós, através do nosso Instituto Nacional de Gestão de Desastres, de riscos de desastres, que é o INGD, estamos neste momento a preparar-nos para poder antecipar, por isso que se repararem, como disse muito bem, no comício de Zavala, no comício do Finhalouro, no comício de a passagem por Panda, onde inauguramos o sistema de abastecimento de água, incluindo o diálogo aqui com a população da cidade de Vilanculos, deixamos de forma clara e inequívoca que vem aí o El Niño. E pelo calor que estamos a sentir desde manhã, acho que está a chegar mesmo. Não é? E em gestão de calamidades é como em saúde, vale mais prevenir do que remediar. É por causa disso que nós estamos com um programa amplo de abertura de mais furos de água e sistema de abastecimento de água, como este que fizemos entrega, portanto, no distrito de Panda e ao nível da província de Inhambane, ou por outra, a nível nacional. Só com o Reino Unido, nós estamos com 180 sistemas de abastecimento de água, neste momento, ao serem finalizados. Desses 180, das 10 províncias do país, cerca de 11 estão na província de Inhambane. Em Panda foi uma amostra dos 11 sistemas, mas também estamos, neste momento, a fazer a reabilitação de cerca de 54, portanto, furos de água, incluindo sistemas de abastecimento de água, para que o nível de abastecimento de água à população da província de Inhambane, Gaza, incluindo Maputo província, e os distritos, melhor, as províncias e os distritos da zona que vão ser afetados pelo El Niño, possamos minimizar o impacto. Portanto, é isso que está na mesa. Não estamos a trabalhar só como governo sozinho. Como sabem, quando estivemos em Panda, aquele sistema de abastecimento de água foi feito com a comparticipação do Reino Unido. Portanto, temos parceiros de cooperação, países amigos, que estão neste momento dedicados em apoiar Moçambique na complementação dos esforços do governo através do Orçamento Geral do Estado para que possamos realmente minimizar o impacto. O outro aspecto extremamente importante é aquele que eu disse em Funhalor, no comício. Estamos a trabalhar com as comunidades locais no sentido de poderem reforçar a produção de culturas resistentes à seca. Falei lá de castanha de caju, mas também podia falar da mandioca, podia falar de tubérculos, que tendo água no quintal, como nós dissemos também, reiteramos nos comícios, o programa nacional que lançamos Uma Família, Uma Horta, no quintal, para que as pessoas possam produzir hortícolas em casa, não só para minimizar o custo de vida, mas também para minimizar o impacto deste fenómeno El Niño que está previsto. Em relação à Niassa, não é pela primeira vez que os terroristas escalam a província de Niassa, principalmente a reserva de Niassa. Se está atento, sabe muito bem que não é pela primeira vez. É chão, portanto, concentrados na província de Cabo Delgado, em alguns distritos da província da zona norte de Cabo Delgado, mas às vezes fazem incursões em Niassa e incursões em Nampula. Portanto, aquilo o que nós temos como informação e o trabalho que está sendo feito pelas forças de defesa e segurança é o mesmo grupo, sim, e não é pela primeira vez que vai a Niassa e ataca, portanto, as cotadas na reserva de Niassa e na busca, sobretudo, de logística, não é? E é aquilo que nós notamos, e toda a informação é pública. O secretário de Estado na província de Niassa já deu toda a informação aos nossos amigos de comunicação social, de forma detalhada do que aconteceu, e ficou claro que sempre que tem crises de logística para o seu abastecimento, sobretudo em termos de alimentação, atacam esporadicamente as comunidades locais, atacam também zonas mineiras, onde aproveitam-se apropriar, sobretudo, de recursos mineiros para a sua comercialização e, em função disso, fazer a sua logística. E daquilo que nós vimos também neste ataque que fizeram a uma cotada na reserva de Niassa, a semelhança dos outros ataques que fizeram, foi mesmo na busca também de logística, pois apropriaram-se de alguns bens alimentares e até de uma viatura. O secretário de Estado de Niassa já deu todos esses detalhes, que abandonaram num determinado ponto a viatura, porque conseguiram fazer o transporte da sua logística. E as forças de defesa e segurança continuam no terreno, no encalço deste grupo terrorista concreto, que escalou a província de Niassa, mas também a todos os grupos terroristas que tentam atacar as nossas populações. Estamos lá 24 horas de segunda a segunda. Em relação à mina dos 6 carros, nós, o primeiro trabalho que fizemos na província de Manica estava relacionado com a poluição ambiental que estava a acontecer. Os rios estavam completamente lamachentos, já não havia água potável, nem para a população, nem para os animais, nem para a produção agrícola, que era um autêntico desastre ambiental. Então, tomamos medidas, primeiro, para paralisar toda a atividade mineira, mas principalmente aquela que estava a ser praticada pelas empresas e pondo em causa, portanto, o ambiente ao nível da província. Esta é que foi a primeira medida. E é preciso esclarecer que nesta medida que nós tomamos, o garimpo ou a mineração artesanal a nível local, não tínhamos mandado parar, por uma razão muito simples. A mineração artesanal não usa equipamento. Havia dragas nos rios, as dragas não fazem parte da mineração artesanal. A mineração artesanal não usa equipamento pesado, como pás mecânicas e outro tipo de equipamento. Então, nós o que fizemos primeiro foi parar com esta desordem que existia e que estava a provocar problemas ambientais. Neste processo, a mineração artesanal continuou e o que está a acontecer na mina de 6 carros é, por um lado, a mineração artesanal, mas o trabalho que foi feito pela equipa multissetorial que está a trabalhar no terreno, conseguiu-se notar que uma parte daquelas pessoas que saíram destas empresas que nós mandamos parar estavam a usar o equipamento naquela mina, alegando sempre que estavam a tentar ver se havia pessoas soterradas, mas achamos que estavam a fazer a mineração ilegal. Também foram tomadas medidas e a informação que nós temos é que naquela mina dos 6 carros também temos algumas minas abandonadas e é lá onde aconteceu esta tragédia. Abandonada, entre aspas, as pessoas partem de um determinado local onde acham que há ouro, que nem naquele caso concreto, para um outro local, e aqueles locais que eles deixam consideram-se abandonadas, mas neste caso concreto existiam pessoas que acharam que naquela mina que era considerada abandonada ainda tinha recursos minerais. E são estas pessoas que foram para esta mina e já estavam em risco. Às vezes fazem isto durante a noite, porque durante o dia sabem que a fiscalização vai estar lá, e houve, portanto, esta tragédia. Mas, em relação a este aspecto concreto, já existe uma solução desenhada, já aprovamos uma nova lei de Minas, que é uma das coisas que estávamos à espera. Acho que na próxima sessão do Conselho de Ministros vamos aprovar o regulamento da lei de Minas. Também sabem muito bem que fechamos temporariamente o cadastro mineiro para permitir a reorganização do setor de Minas. O fecho do cadastro mineiro, a aprovação da lei de Minas, a nova lei, a aprovação que vamos fazer, novo regulamento de Minas, vai nos permitir pôr, portanto, em marcha a solução que nós temos para podermos controlar a situação, portanto, de exploração mineira a nível do país. Acho que conseguiram ver também reportagem a nível da província de Tete, a acontecer a mesma situação, de um certo descontrolo na prática mineira ao nível da província de Tete, e nós, ao fecharmos o cadastro mineiro, ao aprovarmos a nova lei de Minas, através da Assembleia da República, daqui a sensivelmente uma ou duas semanas vamos aprovar o regulamento da lei de Minas, para ela poder entrar em vigor. Constituímos uma nova empresa, portanto, de Minas, uma empresa pública. Todo este conjunto de decisões que estamos a tomar é exatamente para reorganizar o setor de Minas. E temos certeza absoluta que, com a entrada em vigor da nova lei, da nova empresa pública de Minas, a questão relacionada também com a aprovação do novo regulamento de Minas, a reabertura de um cadastro extremamente organizado, vai nos permitir, portanto, nos próximos dias, reorganizar o setor de Minas, incluindo a mina de Seis Carros, o que é que está a acontecer em Tete e um pouco por todo o país, para que o Estado possa realmente tomar a direção do processo de mineração ao nível do país.
4: Boa tarde, Excelência. Obrigado pela oportunidade. Meu nome é Horácio Romão, jornalista da Rádio Moçambique. Durante os comícios em Kisiko e Funhalouro, o Presidente colocou acento tónico na necessidade da população preparar-se para enfrentar o fenómeno El Niño. Aliás, o país, devido à sua localização, é vulnerável às calamidades naturais. Senhor Presidente, gostava de saber qual é a importância da cooperação na prevenção e mitigação de eventos extremos, no caso concreto, ciclones, inundações e secas, para os países da região EDC. E qual tem sido o papel de Moçambique neste aspecto? Obrigado.
0: Obrigado. Horácio Romão, como um jornalista que ganha prémios na região, nem devia fazer essa pergunta. Mas como fez, eu vou lhe responder. Moçambique é o país que tem o centro de controle de desastres naturais da região da SADC, em Nacala. Um dia, acho que vamos lhe convidar para viajarmos juntos para lá. Portanto, a cooperação é extremamente importante neste sentido. O centro de controle dos fenómenos naturais, como a questão dos ventos fortes, as chuvas intensas, ciclones, previsão de cheias, inundações, incluindo até secas, como este caso do fenómeno El Niño, da região da SADC, está em Nacala, na República de Moçambique. E temos lá técnicos de todos os países da região da SADC. É do vosso conhecimento também que este ano inauguramos o Centro de Controlo de Pesca Ilegal, principalmente ao nível da região, mas está localizado em Maputo, na região, portanto, da Catembe. E aquele centro que nós inauguramos não é centro só de Moçambique, é centro da região da SADC. Daí que, respondendo à sua pergunta, é que a cooperação é extremamente importante para a mitigação dos desastres naturais e, sobretudo, também de risco de calamidades. Daí que a nossa presença aqui na província de Inhambane, e se ficarem atentos, já visitamos a zona norte, estamos a falar de Niassa, Cabo Delgado, incluindo Nampula. A previsão é que naquela região há de haver chuva um pouco acima do normal, mas a previsão é que a região centro e sul vai haver o fenómeno El Niño, que vai provocar seca. E sendo assim, Achamos que era importante, nestas visitas que estamos a fazer com as populações, falarmos, portanto, deste assunto concreto e colocarmos as populações, como eu disse aqui, em calamidade é como em saúde. Vale mais prevenir do que remediar, para mitigar os efeitos desta seca. É um fenómeno natural, não vamos ter como travar, mas o nosso papel como seres humanos é tomar medidas para mitigação. E esta medida para mitigação é extremamente importante, a cooperação. Respondendo à sua pergunta também sobre a importância da cooperação, como é do seu conhecimento, Moçambique é um país que é atravessado por 9 bacias hidrográficas. É um dos poucos países no mundo que tem este número de bacias hidrográficas que nascem nos outros países, mas a montante, não é? E nós, como estamos jesujantes, no fim, mais para o mar, todos estes rios, cerca de 9 bacias hidrográficas, atravessam Moçambique. Por isso que Moçambique é um dos 10 países mais vulneráveis a desastres naturais no mundo, por causa da localização geográfica. Então, o que nós temos feito é antecipar os acontecimentos para mitigar os efeitos destas calamidades naturais, destes desastres naturais, em cooperação com os outros países, não é? O controle, por exemplo, das bacias hidrográficas não é só o papel do Moçambique. Quando chove, por exemplo, no Zimbábue, chove na África do Sul, chove na Zâmbia, nós, como Moçambique, temos que saber qual é a quantidade de água que vai cair, se vai provocar inundações naquele país. Depois a água toda vai para os rios e temos que fazer o controle das maiores barragens, incluindo a nossa barragem de Cauarabassa, apesar de ser uma hidrelétrica, sabe muito bem que tem comportas e estas comportas servem, por um lado, para controlar a quantidade de água para a produção de energia elétrica, mas quando há excesso temos que abrir as comportas para que elas, portanto, não sejam destruídas. Este exercício todo é feito em cooperação com os outros países da região. E o Centro para o Controlo, portanto, destes fenómenos todos naturais está em Moçambique, mais concretamente na província de Nampula e Nacala, e temos técnicos moçambicanos e técnicos de todos os países da região a fazer esse trabalho no âmbito desta cooperação. A cooperação é extremamente importante para esse aspecto.
5: Boa tarde, Excelência. Meu nome é Tomás Júnior, da Televisão Miramar, afeto aqui na província de Inhambane. Excelência, o Sr. Presidente tem lançado várias mensagens públicas de combate à corrupção. No entanto, continuamos a ver servidores públicos envolvidos em escândalos de corrupção. Queria perceber junto do Presidente se esta persistência significa que a mensagem não está a chegar aos servidores ou é o contrário. É sinal de que as autoridades da Justiça estão a trabalhar e a expor esses casos. Obrigado.
0: Boa pergunta. Eu costumo explicar às pessoas que corrupção é como HIV. Porquê? Por uma razão muito simples. HIV, quanto menos se testa, fica-se com a sensação que não existem casos de HIV. E quanto mais se testa, não é? Descobre-se que há mais casos de HIV. Corrupção é a mesma coisa. É um fenómeno também escondido, que quanto mais se investiga, mais casos se detecta. E, infelizmente, tanto neste caso da HIV, quando se testa e aparecem mais casos de HIV, há quem considera que são aumentos de casos, mas não é aumento. Estes casos já existiam, só que não havia testagem da HIV. Então ficava-se com a sensação que estes casos não existiam. É o mesmo que acontece com a corrupção. Quanto mais investigarmos, quanto mais divulgarmos as linhas para que as pessoas possam denunciar e quanto mais as pessoas confiarem nas instituições públicas e perceberem que o combate à corrupção é uma realidade, quando denunciam, os casos são despoletados, os casos são despoletados, são investigados até ao fim, as pessoas vão ganhando mais confiança nas instituições públicas e este trabalho que estamos a fazer. E o que eu posso lhe dizer é que nós vamos continuar com este trabalho de combate implacável à corrupção. Sei que uma sociedade, por causa de mais investigação, mais trabalho e, consequentemente, mais denúncias, mais pessoas a despoletarem casos de corrupção consideram isso como aumento. Mas para nós isso não é aumento. É resultado do trabalho que estamos a fazer e queria mais uma vez lhe garantir que vamos continuar de forma implacável a combater os casos de corrupção e temos certeza absoluta que vai chegar uma fase em que as pessoas vão perceber que realmente não é só um caso de aumento que havia, é que é resultado, como eu disse, quando se trata da HIV, mais testagem, mais casos, corrupção é a mesma coisa, mais investigação, também mais casos. Mais confiança no cidadão, mais denúncia, também fica-se com a sensação de que há mais casos. Mas para nós é resultado do trabalho que estamos a fazer, vamos continuar a fazer, como eu disse, esta comparação que eu fiz, quando tratamos, por exemplo, de fazer mais testagem e termos mais casos de HIV, não podemos considerar aumento, mas é consequência do trabalho que estamos a fazer. Para nós também, os casos de corrupção não é só a visão e a percepção de aumento, mas é resultado do trabalho que estamos a fazer, de mais investigação, mais também confiança do cidadão na denúncia dos casos de corrupção e nós vamos continuar de forma implacável a combater a corrupção. Porque a corrupção, ela põe em causa o nosso desenvolvimento, corroe, portanto, os recursos que deviam ir para a construção de bens públicos, como mais escolas, mais hospitais, mais água, mais energia, mais estradas e outras infraestruturas do bem público, e estes recursos financeiros acabam indo para uma pessoa ou para um grupo de pessoas, portanto, pondo em causa o desenvolvimento e bens coletivos, que é o que nós todos pretendemos como moçambicanos. Portanto, vamos continuar a combater a corrupção, vamos continuar a investigar até a fundo casos de corrupção e também vamos continuar a apelar para que as populações possam denunciar casos de corrupção, por forma que possamos combater este mal.
1: Muito obrigado, Excelência. Damos por encerrada a presente conferência de imprensa e tenho a elevada honra de anunciar a retirada desta sala de Sua Excelência, o Presidente da República e da comitiva que o acompanha.
6: É o fim, então, da conferência de imprensa do Presidente da República, relativamente ao balanço que faz dos 3 dias de trabalho na província de Inhambane, nesta governação de proximidade. É uma visita que iniciou última quinta-feira no distrito de Zavala, tendo o Presidente da República trabalhado também nos distritos de Panda, Funhaloro e aqui em Vilanculo. Termina a nossa transmissão a partir daqui de Vilanculo. Despedem-se Hideraldo Menete e Daniel Faela. Boa tarde, até uma próxima oportunidade.
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0: 15:44. 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
1: Infraestruturas é uma das questões que temos como dificuldade. Um dos problemas é o próprio nosso relevo, mas mesmo assim, há um lugar que foi identificado há anos lá, chama-se bairro de Murrano, onde tinha sido previsto como campo distrital. Lá, passado um período, o local começou a perder aquilo que são seus valores de investimentos, mas mesmo assim, um grupo de jovens continuaram a fazer limpeza e ainda estão a fazer lá os seus trabalhos desportivos. Nós temos uma tarefa que vínhamos exercendo, que são as recriações internas. Vínhamos dando algumas corridas ao nível das localidades, postos, e este é um trabalho que poderemos fazer ainda a continuidade, com perspectiva de fazer uma mais extensão ao nível dos postos, criando algumas comissões de correspondência dos nossos trabalhos. Até este preciso momento, temos um número de 19 equipas, dentre elas temos umas 4 femininas, essas divididas nos 3 postos, que é posto sede, posto de Inteta e de Sabasaba Moxico. E o nosso sonho de verdade é de irmos até Moçambola. E na Carol é um distrito com o melhor talento. É nossa vontade, é nosso sonho.
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0: para atualizar a informação. Boa noite.
1: Dias e caro ouvinte, muito boa noite. O Presidente da República diz estar para breve a aprovação do novo Regulamento de Lei de Minas, visando reorganizar o setor extrativo no país. O anúncio foi feito hoje em Vilanculo, em conferência de imprensa, no término da visita de trabalho de 3 dias à província de Inhambane. Efraim Macitela.
2: Daniel Chapo sublinhou que um instrumento legal visa por fim a desordem no setor, incluindo a mineração artesanal, numa clara alusão ao recente incidente com vítimas mortais na zona de 6 carros em Manica.
3: E temos certeza absoluta que com a entrada em vigor da nova lei, da nova empresa pública de Minas, a questão relacionada também com a aprovação do novo regulamento de Minas, a reabertura de um cadastro extremamente organizado vai nos permitir, portanto, nos próximos dias, reorganizar o setor de Minas, incluindo a mina de 6 carros, o que é que está a acontecer em Tete e um pouco por todo o país.
2: Sobre a segurança, o chefe de Estado abordou a incursão de terroristas na reserva do Niassa em busca de logística, confirmando tratar-se do mesmo grupo responsável por ataques esporádicos em Cabo Delgado e Nampula. De Vilanculo, Efraim Macitela.
1: E o secretário-geral da Frelimo recomenda ao governo apurar as reais circunstâncias em que a mina de ouro da zona de 6 carros em Vanduze, em Manica, continua a operar depois da interdição feita pelo governo central. Jornalista Gilberto Buque.
4: Shaquille Abubakar reagia em Xeixai, Gaza, sobre o incidente que vitimou mortalmente na quarta-feira 9 pessoas envolvidas na atividade de extração mineira na mina de ouro conhecida por 6 carros em Manica. O secretário-geral da Frelimo diz que o governo a todos os níveis deve trabalhar não só para apurar as circunstâncias do incidente desta semana, mas sim para regular e legalizar a atividade mineira no país para evitar casos similares que continuam a provocar luto nas famílias moçambicanas. Da cidade de Xeixai, Gilberto Buque.
1: O ministro da Saúde liderou hoje, no Hospital Central da Beira, uma cirurgia de remoção de um tumor de mais de 1 quilo do pescoço de uma mulher de 65 anos de idade. A paciente convivia com a massa há mais de 5 anos e seguiu viagem de Marromeu para Beira em busca de uma solução médica. O ministro da Saúde, o CNIS, descreveu a operação como complexa por causa do tamanho do tumor e a zona onde se localizava.
5: É um caso muito complexo, não porque os colegas aqui não poderiam fazer sozinhos, mas sabendo que nós estamos cá, pediram para que fizéssemos o suporte e o acompanhamento desta cirurgia. Pelas complicações que ela dá, e graças a Deus conseguimos fazer com tranquilidade, extraímos uma massa de 1 quilo no pescoço de alguém. Dizia ela que lá em Marromeu as pessoas fugiam dela, gozavam o grande desafio destes tumores, é o problema estético. E as pessoas sofrem muita discriminação.
1: As intervenções cirúrgicas realizadas hoje pela equipe médica chefiada por UCNIS no Hospital Central da Beira enquadram-se nos esforços do Ministério da Saúde de reduzir as listas de espera e aumentar o acesso aos cuidados sanitários especializados. O Conselho Municipal da cidade da Matola vai financiar cartas de condução para cerca de 2.700 operadores de mototáxi. A medida surge como forma de reduzir o índice de acidentes de viação que nos últimos tempos tem ceifado vidas humanas com envolvimento de mototaxistas. O anúncio foi feito este sábado pelo presidente do município da Matola durante o encontro com os operadores de táxi-moto. Júlio Parruque destacou ainda que no âmbito desta ação, a idilidade vai isentar o pagamento de taxas, o licenciamento das motorizadas dos abrangidos para o exercício da atividade de mototáxi.
6: A maior manifestação são borbulhas na pele, mas também podem afetar.
1: Dizíamos que Júlio Parruque destacou ainda que no âmbito desta ação a idilidade vai isentar o pagamento de taxas de licenciamento das motorizadas dos abrangidos para o exercício da atividade de mototáxi.
7: Vamos investir, de acordo com a estrutura e a organização, na capacitação dos mototaxistas. Vamos também apoiar aos que precisam da carga de condução, tendo em conta o nível da cilindragem da motorizada. O município vai subsidiar a carga de condução e também vamos subsidiar, dentro de 6 meses, a licença.
1: Presidente do Conselho

Municipal da Matola, Júlio Parruque. Na atualidade internacional, o número de casos confirmados de ébola na República Democrática do Congo já ultrapassou os 7 mil. São dados divulgados ontem pelo governo. O último boletim do Instituto de Saúde Pública também informou que o surto de ébola se espalhou para uma sétima província, o Bangui do Sul, localizada no noroeste do país. O tempo. A cidade de Tete poderá registar este domingo uma temperatura máxima de 36 graus centígrados, seguida de Nampula com 32. Para as cidades da Beira, Quelimane e Pemba prevê-se 30 graus, Xai-Xai 29, Maputo e Chimoio 28, Inhambane e Vilanculo 27 e Lixinga com 26 graus centígrados de temperatura máxima. 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

0: lugares nesta época de déficit de comida. Enquanto isso, o setor agrário no distrito de Ribau, em Nampula, está empenhado na multiplicação de sementes melhoradas para uma produção e produtividade sustentáveis nas próximas épocas. São notas de destaque neste jornal, que leva assinaturas de Olivo Mateus e Mamo do Mar. O desenvolvimento destas e outras, já a seguir, votos de boa audição. Abrimos o nosso jornal com a nota referente a 37 pessoas que perderam a vida em consequências de 13 acidentes de viação registados nos 8 meses deste ano na província de Nampula. Os acidentes, segundo apurou o jornalista Albano Xavier, provocaram ainda 28 feridos graves e 17 ligeiros.
1: Os números foram apresentados nesta sexta-feira pelo delegado do Instituto Nacional dos Transportes Rodoviários de Nampula, Samuel dos Santos, durante uma reunião de reflexão sobre a sinistralidade rodoviária na província. O delegado provincial do INATRO em Nampula, Samuel dos Santos, disse que os acidentes de viação foram registados nos distritos de Nacala, Mekonta, Erate, Ribaue, Malema e Nampula Cidade. Segundo Samuel dos Santos, são apontadas como causas principais dos acidentes choque entre viaturas, despiste e capotamento, condução em excesso de velocidade e atropelamento.
2: Naturalmente, como qualquer caso de acidente, os casos ainda estão em fase de apuração em sede, portanto, do Ministério da Justiça. E abre-se espaço, há processos em curso, abre-se ainda espaço para averiguar os outros fatores que possam ter contribuído. Portanto, podemos destacar no seu todo como fatores humanos que podem não ser detectados ou verificados no momento da ocorrência do acidente ou no momento da peritagem.
1: Delegado Provincial do INATRO em Nampula, Samuel dos Santos. Perante este cenário, o secretário de Estado de Nampula, Fernando Bemani, apela o reforço nas ações de fiscalização da condução sob efeito de álcool e controlo da lotação dos veículos, visando promover uma cultura de prevenção e cumprimento de regras de trânsito.
3: Nós não podemos ser melhores nos acidentes, não. Temos que ser melhores na produção agrícola. E é possível nós deixarmos de fazer isto, porque quem conduz o carro é o homem, é a pessoa. Então é possível nós paralisarmos isso, acabarmos com as mortes nas estradas. Ainda bem que a nossa polícia já está a trabalhar, já reforçou as medidas de prevenção nas vias de acesso. Mas pedimos mais uma vez que reforce a fiscalização das viaturas. Vejam como que as viaturas estão. Há viaturas que circulam sem manutenção, sem nada, com pneus carecas. Então é melhor reforçar a fiscalização das nossas viaturas. A lotação das viaturas, e já se falou muito bem aqui, a lotação das motorizadas.
1: Secretário de Estado de Nampula, Fernando Bemani, e a sua preocupação em relação à evolução dos acidentes de viação que se registram nos últimos tempos na província.
0: O setor agrário no distrito de Ribau e Nampula está empenhado na multiplicação de sementes melhoradas para uma produção e produtividade sustentáveis. O jornalista Júlio Moro tem mais detalhes desta matéria.
4: O diretor do Serviço Distrital das Atividades Económicas de Ribau, Mateus Romão, explicou que o trabalho decorre em coordenação com associações de produtores com o intuito de aproximá-los de sementes de alto rendimento. Na visão do diretor Romão, doravante, reduzir-se-ão localmente as dificuldades de aquisição de sementes melhoradas.
5: Estamos a trabalhar com associações. Existem também empresas localmente que produzem semente. E no caso de agro-rendimento, uma semente melhorada e que aumenta níveis de produção suficiente. Produzir uma semente local e produzir com uma semente melhorada tem diferentes níveis de produção em termos de tonelagem. Neste momento estamos em processo de comercialização agrícola. Cada comerciante ou agente econômico vai para a comunidade estipular o seu preço de compra de produtos. Que eu apelo à população produtora, não pode vender o seu produto assim individualmente. Eles precisam agregar com 5, 6, 7 produtores ou mais 10 para poder ter muita tonelagem e culturas. Depois podem comunicar a um comerciante para poder comprar a um preço ideal.
4: Diretor do Serviço Distrital de Atividades Económicas de Ribau, Mateus Romão, e o processo de multiplicação de sementes

0: melhoradas na região. E no distrito de Memba, a organização não-governamental Plano International diz que vai identificar famílias mais vulneráveis nas zonas onde se haviam deslocado devido aos ataques terroristas, de modo a iniciar com assistência alimentar nesta época de déficit de comida. As famílias regressaram às suas zonas de origem em fevereiro e março de 2026, depois dos ataques terroristas do mês de setembro e outubro do ano anterior, em Memba, por isso tiveram insucesso nas Machambas. A Plano International, que está a desenvolver o projeto Restores em Memba, na área de assistência da educação e recuperação psicossocial, nota que particularmente as crianças necessitam de motivação alimentar que deverá ser canalizada às famílias, daí que decorre o processo de busca de fundos para esta componente. Na Tércia Mópola, do projeto Restore da Plano International em Memba, disse que as famílias não conseguiram produzir depois de regressar às suas zonas de origem.
1: Quanto ao nosso projeto, temos a componente, sim, de distribuição de kits alimentares. Ainda não estamos a fazer essa distribuição, mas já estamos a adquirir os kits. Vamos identificar algumas famílias que estão em situação de vulnerabilidade para poder fazer a distribuição. Então temos kits de alimentação, temos kits de higiene, kits de saúde, porque também tem algumas pessoas que estão doentes, mas não conseguem ter tratamento, porque para ter uma assistência médica é necessário se deslocar a uma outra comunidade.
0: Na Tércia Mópola, do projeto Restore da Plano International em Memba, e os trabalhos de mobilização de assistência alimentar para responder à insuficiência alimentar com que algumas famílias se debatem nas zonas assoladas pelo terrorismo em Memba, na província de Nampula. Olhemos ainda para outras notas neste jornal. O posto administrativo de Ilunga, Mussoril, na província de Nampula, ultrapassou em 70 toneladas as metas de produção agrícola previstas para a época 2025-2026. Jornalista Hermínia Francisco.
2: Das 4.256 toneladas programadas para esta safra, Nunga produziu 4.328 toneladas de produtos diversos, com destaque para o milho, gergelim e feijões. Anastácio Equiminoca, chefe do posto administrativo de Nunga, lamenta que o nível de produção contraste com a capacidade de escoamento do produto devido ao desabamento da ponte que dá acesso à sede do distrito. Apesar da situação, os produtores usam meios alternativos para manter ativo o fluxo de comercialização na região.
3: A nossa dor de não termos ponta aqui é mesmo isso, porque o nosso produto cá de Nunga é mais consumido fora do distrito. Não conseguimos alimentar a própria sede do distrito. Então, mas seja como for, a província é a mesma, conseguimos escoar, temos clientes disponíveis em consumirem o nosso produto. Em termos de escoamento, está a acontecer.
2: Palavras do chefe do posto administrativo de Ilunga, Anastácio Equiminoca. Até o momento, o posto administrativo de Ilunga comercializou apenas 500 mil quilogramas de produtos diversos, exceptuando a mandioca que se encontra na fase de processamento.
0: E ontem, a Universidade de Lúrio fechou um ciclo de formação de estudantes naquela instituição de ensino superior. Os detalhes por Otávio Fonseca.
4: A Universidade de Lúrio, na província de Nampula, graduou esta sexta-feira 474 estudantes em diferentes áreas das Faculdades de Ciências de Saúde, Arquitetura e Planeamento Físico e Unilúrio Business School. Deste número de graduados, 292 pertencem à Faculdade de Ciências de Saúde, 64 Faculdade de Arquitetura e Planeamento Físico e 106 estudantes foram formados pela Unilúrio Business School. O secretário de Estado na província de Nampula, Fernando Bemani, que orientou a cerimônia, desafiou aos graduados para fazerem do conhecimento adquirido durante a formação uma ferramenta para solucionar os problemas que a sociedade enfrenta. Fernando Bemani acrescentou que, para materializar esta pretensão, exige dos graduados mais empenho, dedicação e continuidade de se autoformar com base em experiências e realidades no terreno.
5: Como graduados e profissionais de diversas áreas, serão desafiados a aplicar os conhecimentos adquiridos na vossa formação para contribuírem na provisão de cuidados de saúde à população, trabalhando em qualquer distrito do país e da província de Nampula. Onde forem a trabalhar, preservem, observem os valores de integridade, simpatia, idoneidade, transparência, profissionalismo e respeito pelos bens e a vida humana.
4: Já os graduados, através de uma mensagem, reconheceram as dificuldades que enfrentaram durante as etapas da sua formação em diferentes cursos e comprometem-se em servir a população e as comunidades das zonas rurais.
6: Enfrentamos noites sem dormir, prazos implacáveis, projetos e maquetes devolvidos no último minuto, levantamento de campo debaixo de um calor e até computadores que avariavam precisamente na hora da entrega. Mas foi também no meio destas dificuldades que nasceram amizades profundas e hoje estamos prontos para transformar o mundo e construir mais cidades humanas. Na Uniluru Business School, crescemos com uma faculdade jovem. Foram noites em claro, sacrifício e entreajuda. Em 2024, com a saída de docentes externos, ameaçou o nosso percurso.
4: Nos últimos 5 anos, a Universidade de Lúrio, em Nampula, graduou mais de 2.400 estudantes de diferentes áreas de saúde.
0: Fechamos com notas do desporto. O distrito de Nacaroa, na província de Nampula, sonha em colocar uma equipa local no principal escalão do futebol nacional, o Moçambola, num futuro breve. O jornalista Calixto Pedro ouviu isso mesmo das autoridades do desporto em Nacaroa.
7: O sonho é do presidente da Associação Distrital de Futebol, Atumane Salamo, que assegurou que as atividades desportivas na região estão a ser desenvolvidas a contento. Salamo disse igualmente que, mesmo com problemas de falta de infraestruturas desportivas adequadas, o distrito mantém o foco na massificação do futebol entre os jovens. Segundo o dirigente máximo do futebol local, a ausência de campos regulamentares não tem travado o entusiasmo dos atletas e o grande sonho da liderança é impulsionar o desporto local até o topo do futebol moçambicano.
8: A infraestrutura é uma das questões que temos como dificuldade. Um dos problemas é o próprio nosso relevo, mas mesmo assim, há um lugar que foi identificado há anos lá, chama-se bairro de Mujano, onde tinha sido previsto como campo distrital. Lá, passado um período, o local começou a perder aquilo que são seus valores de investimentos, mas mesmo assim, um grupo de jovens continuaram a fazer limpeza e ainda estão a fazer lá os seus trabalhos desportivos. Nós temos uma tarefa que vínhamos exercendo, que são as recreações internas. Vínhamos dando algumas corridas ao nível das localidades, postos, e este é um trabalho que poderemos fazer ainda continuidade, com perspectiva de fazermos mais extensão ao nível dos postos, criando algumas comissões de correspondência dos nossos trabalhos. Até este preciso momento temos um número de 19 equipas, dentre elas temos umas 4 femininas. Essas divididas nos 3 postos, que é posto sede, posto de Inteta e de Sabasaba Moxico. E o nosso sonho de verdade é de irmos até Moçambola. E Nacaroa é um distrito com melhor talento. É nossa vontade, é nosso sonho.
7: Atumane Salamo, presidente da Associação Distrital de Futebol de Nacaroa, afirmando que a falta de infraestruturas desportivas adequadas é um desafio crônico, mas garante que a determinação de atletas e os dirigentes mantém o sonho vivo.
0: E com esta nota de sonho de Nacaroa para entrar no Moçambola, marcamos o ponto final da presente edição do Jornal de Nampula, edição da noite de sábado. Hoje passam 12 dias do mês de setembro de 2026. Olívio Mateus editou e apresentou o jornal com assistência técnica de Mamo do Mar. Boa noite e até amanhã, se Deus quiser.
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0: Estimado ouvinte, são 19 horas e 30 minutos, já a seguir o Jornal da Noite em cadeia nacional.
1: Boa noite. Presidente da República, Daniel Chapo, anuncia em Inhambane a aprovação nos próximos dias do novo regulamento da Lei de Minas, visando reorganizar o setor extrativo no país.
2: Com a entrada em vigor da nova lei, da nova empresa pública de Minas, a questão relacionada também com a aprovação do novo regulamento de Minas vai nos permitir, portanto, nos próximos dias, reorganizar o setor de Minas, incluindo a mina de Seis Carros, o que é que está a acontecer em Tete e um pouco por todo o país.
1: Equipa médica liderada pelo Ministro da Saúde, o CNIS, remove um tumor de mais de 1 quilo do pescoço de uma mulher de 65 anos no Hospital Central da Beira.
3: Uma paciente que tocou muito meu coração. Veio do comboio de Marromeu até aqui ao Hospital Central da Beira.
1: No estrangeiro, líderes dos BRICS pedem máxima contenção perante a escalada na guerra no Médio Oriente. Destaques da presente edição do Jornal da Noite. Jerónimo Wamba está na sonorização e Cristina Xavier na apresentação. Ótima escuta.

0: O presidente da República, Daniel Chapo, anunciou hoje em Inhambane a aprovação nos próximos dias do novo regulamento da Lei de Minas, visando reorganizar o setor extrativo no país. A informação é desenvolvida por Efraim Mastella.
1: O anúncio foi feito em conferência de imprensa em Vilanculo, no encerramento da visita de trabalho de 3 dias à província de Inhambane. Daniel Chapo sublinhou que um instrumento legal visa pôr fim à desordem no setor, incluindo a mineração artesanal, numa clara alusão ao recente incidente com vítimas mortais na zona de 6 Carros, em Manica.
2: E temos certeza absoluta que, com a entrada em vigor da nova lei da nova empresa pública de Minas, a questão relacionada também com a aprovação do novo regulamento de Minas, a reabertura de um cadastro extremamente organizado vai nos permitir, portanto, nos próximos dias, reorganizar o setor de Minas, incluindo a mina de 6 Carros, o que é que está a acontecer em Tete e um pouco por todo o país.
1: Sobre a segurança, o chefe de Estado abordou a incursão de terroristas na reserva do Niassa em busca de logística, confirmando tratar-se do mesmo grupo responsável por ataques esporádicos em Cabo Delgado e Nampula.
2: E ficou claro que sempre que tem crises de logística para o seu abastecimento, sobretudo em termos de alimentação, atacam esporadicamente as comunidades locais, atacam também zonas mineiras, onde aproveitam-se apropriar, sobretudo, de recursos mineiros para a sua comercialização e, em função disso, fazer a sua logística. E as forças de defesa e segurança continuam no terreno, no encalço deste grupo terrorista concreto, que escalou a província de Niassa, mas também a todos os grupos terroristas que tentam atacar as nossas populações.
1: No combate à corrupção, Daniel Chapo reiterou que o governo mantém-se implacável contra o fenómeno, garantindo que todos os casos relacionados com este mal social serão expostos publicamente.
2: E nós vamos continuar de forma implacável a combater a corrupção, porque a corrupção põe em causa o nosso desenvolvimento, corroe, portanto, os recursos que deviam ir para a construção de bens públicos, como mais escolas, mais hospitais, mais água, mais energia, mais estradas e outras infraestruturas do bem público, e estes recursos financeiros acabam indo para uma pessoa ou para um grupo de pessoas.
1: Quanto aos impactos do fenómeno El Niño, que poderá provocar estiagem no sul do país, o presidente da República anuncia a adoção de medidas preventivas para mitigar a escassez de recursos.
2: E em gestão de calamidades, é como em saúde: vale mais prevenir do que remediar. É por causa disso que nós estamos com um programa amplo de abertura de mais furos de água. A nível nacional, só com o Reino Unido, nós estamos com 180 sistemas de abastecimento de água neste momento, ao serem finalizados. Desses 180, das 10 províncias do país, cerca de 11 estão na província de Inhambane. Mpanda foi uma amostra para que possamos minimizar o impacto, reforçar a produção de culturas resistentes à seca.
1: No último dia de trabalho em Inhambane, o presidente da República, Daniel Chapo, inaugurou ainda o novo edifício do Tribunal Judicial do Distrito de Vilanculo e manteve um encontro com as mulheres da província. De Vilanculo, Efraim Macitela.
0: Presidente da República, Daniel Chapo, termina a visita de trabalho à província de Inhambane e anuncia a aprovação nos próximos dias do novo regulamento da Lei de Minas, visando reorganizar o setor extrativo no país. Neste momento, o chefe de Estado participa do concerto de gratidão de José Mucavele e o Azimbo. O evento tem lugar no Centro Internacional de Conferências Joaquim Chissano e é para lá onde vamos ao encontro do jornalista Gerson Jamis. Gerson, boa noite. Dificuldades de contacto com Gerson Jamis, iremos insistir mais adiante. Uma mulher de 65 anos foi submetida com sucesso à remoção de um tumor na cidade da Beira. Reporta Jorge Jona.
3: Um tumor de mais de 1 quilo foi removido do pescoço de uma mulher de 65 anos numa cirurgia realizada este sábado no Hospital Central da Beira, em Sofala. A paciente convivia com a massa há mais de 5 anos e teve de viajar de Marromeu em busca de uma solução médica. A cirurgia durou 3 horas e a equipa médica foi liderada pelo ministro da Saúde, o Senis, que descreveu a operação como complexa por causa do tamanho do tumor e zona onde se localizava. O Senis disse ter ficado comovido ao saber do caso desta paciente e imaginou o quão é angustiante suportar durante anos uma massa de mais de 1 quilo no pescoço. E então decidiu adiar o regresso a Maputo depois de orientar o 51º Conselho Coordenador do Ministério da Saúde para, com outros cirurgiões, operar a mulher.
4: Uma paciente que tocou muito o meu coração. Veio do comboio de Marromeu até aqui ao Hospital Central da Beira. É um caso muito complexo, não porque os colegas aqui não poderiam fazer sozinhos, poderiam fazer perfeitamente bem sozinhos, mas sabendo que nós estamos cá, pediram para que fizéssemos o suporte e o acompanhamento desta cirurgia. Pelas complicações que ela dá, e graças a Deus conseguimos fazer com tranquilidade, extraímos uma massa de 1,270 kg no pescoço de alguém. Dizia ela que lá em Marromeu as pessoas fugiam dela por causa da massa. Gozava. O grande desafio destes tumores é o problema estético. E as pessoas sofrem muita discriminação.
3: Uma das cirurgiãs do Hospital Central da Beira, que fez parte da equipa, disse que ter trabalhado lado a lado com o CNIS foi uma boa experiência porque aprendeu muito.
5: Vendo a dimensão do problema, vendo o tumor, a extensão, a localização, como sabíamos que Sua Excelência Ministro, que é o nosso professor profissional, vinha para cá, então podíamos esperar para poder fazer essa cirurgia com ele, para poder aprender muito mais ainda. Foi muito importante para nós. A experiência que ele traz, nós como cirurgiões júniores, assim como estudantes também que estão a aprender a ser cirurgiões, aprendemos muito e de alguma maneira vamos também ficar a fazer aos outros pacientes, né? Não tão complexos, mas pelo menos aqueles simples vão poder fazer.
3: As intervenções cirúrgicas realizadas este sábado pela equipa médica chefiada por o CNIS no Hospital Central da Beira enquadram-se nos esforços do Ministério da Saúde para reduzir as listas de espera e aumentar o acesso aos cuidados sanitários especializados. Jorge Johnny, na Beira.
0: Equipa médica liderada pelo Ministro da Saúde, o CNIS, remove um tumor de mais de 1 quilo do pescoço de uma mulher de 65 anos no Hospital Central da Beira. Dissemos há momentos que o Presidente da República, Daniel Chapo, participa esta noite do concerto de gratidão de José Mucavel e o Azimbo. O evento tem lugar no Centro Internacional de Conferências Joaquim Chissano. Voltamos ao contacto do jornalista Gerson Jamis. Gerson, boa noite. As condições não são as das melhores, portanto, nós voltaremos ao seu contacto. Prosseguimos com o jornal. Na província de Manica, setor de saúde alerta para uma tendência de surgimento de casos de sarampo nos distritos de Gondola e Machaz, bem como na cidade de Chimoio. De julho a esta parte, foram registrados 9 casos em Gondola, 8 na cidade de Chimoio e 7 em Machaz. Jornalista Dini Kassam.
6: Apesar dos números registados, o setor considera que a situação ainda não é alarmante, mas preocupa as autoridades de saúde e coloca o distrito de Makate em alerta. O alerta é feito por Pedro Magul, do Serviço Provincial de Saúde de Manica, que explica que o sarampo é uma doença altamente contagiosa.
7: A maior manifestação são borbulhas na pele, não é? Mas também podem afetar qualquer parte, não é? Qualquer região, pode ser na boca, no esôfago, ao nível do sistema respiratório e pode também afetar a imunidade. Então, é uma doença que essencialmente vamos ver por bolhas e depois daí pode complicar já com essas outras partes que estamos a referir. E, aliás, até pode ser nas crianças começar só com problemas do ouvido, dor do ouvido, um ouvido que depois pode também tirar líquido, não é? Ou, bom, apresentar-se também com tosse, problemas respiratórios.
6: As autoridades de saúde recomendam os pais e cuidadores que garantam a vacinação completa das crianças, uma vez que o sarampo pode ser prevenido através da vacina. Pedro Magul refere que em alguns dos casos registados, as crianças não tinham a vacinação completa ou os pais não apresentavam o cartão de vacinação.
7: E muitas das vezes, os casos que temos visto que não têm, que têm sarampo, têm também problemas já na vacinação. Às vezes não encontramos o cartão de vacina e às vezes os pais então mostram e não têm lá a vacina completa.
6: O setor da saúde apela igualmente à população para que esteja atenta aos sinais da doença e procure atempadamente as unidades sanitárias em caso de suspeita. De Chimoio, Dine Kassam.
0: 19 horas e 42 minutos. O secretário-geral da Frelimo, Shaquille Abubakar, continua em Gaza e assegura que o partido vai continuar a interceder junto do governo na busca de soluções para a melhoria da qualidade de vida da população. Reporta Rui Macaringa.
8: Falando este sábado em comício na cidade de Chibuto, no prosseguimento da sua visita à província de Gaza, o secretário-geral da Frelimo destacou as áreas de saúde e educação, com enfoque para a expansão e reabilitação de infraestruturas, como sendo as que carecem de uma rápida intervenção do governo neste ponto do país. Shaquille Abubakar disse neste encontro com a população, que é do domínio da Frelimo, o estado precário em que se encontra o hospital rural e a escola secundária de Chibuto. Daí que assegurou que serão envidados esforços pelo partido para que, junto ao Executivo Central e parceiros, sejam satisfeitas estas e outras necessidades da população no distrito de Chibuto.
9: Temos informação de que ainda há muita expectativa. O nosso povo clama por um melhor hospital. O hospital que está aqui já vai de muito tempo. Precisamos de reabilitar ou construir um novo hospital. Então temos que perceber. Quando é que esse hospital será pronto? A nossa escola secundária, quando é que será reabilitada? Todas essas coisas, tem que existir um plano. Porque nós dissemos, durante a campanha, íamos fazer essas coisas.
8: Secretário-Geral da Frelimo, Shaquille Abubakar, em comício este sábado na cidade de Chibuto, no âmbito da visita que efetuou a província de Gaza, cuja tônica é a monitoria e divulgação das orientações deixadas pelo partido durante a reunião que teve lugar na cidade de Chimoio, em agosto passado. O secretário-geral da Frelimo termina a sua visita de 3 dias à província de Gaza, trabalhando este domingo no Belém, depois de ter escalado sucessivamente os distritos de Mandiacaz e Chibuto. Da cidade de Chibuto para a Rádio Moçambique, Rui Macaringue.
0: Conselho Executivo Provincial de Teto já tem orçamento aprovado para 2027. Ignacio Gamay.
10: O Conselho Executivo Provincial de Tete vai funcionar em 2027 com um orçamento estimado em 736 milhões e 220 mil meticais aprovados pela Assembleia Provincial de Tete. Do montante global, 593 milhões de meticais serão destinados às despesas correntes, enquanto que cerca de 143 milhões de meticais estão previstos para investimentos. A proposta orçamental enquadra as principais ações que o Conselho Executivo Provincial pretende desenvolver ao longo do próximo ano, devendo os recursos ser canalizados para o funcionamento das instituições públicas e para a execução de programas e projetos com impacto direto na vida das comunidades. Durante a apreciação do documento, os membros da Assembleia Provincial analisaram a distribuição dos recursos previstos, tendo em conta as prioridades de desenvolvimento da província e a necessidade de assegurar uma utilização racional e eficiente dos fundos públicos. O governador de Tete, Domingos Viola, afirma que o orçamento aprovado será executado em estrita observância das leis, tendo como finalidade responder às necessidades da população.
11: Como tenho reiterado, o sucesso da nossa agenda dependerá de um trabalho conjunto e coordenado da Assembleia Provincial no exercício de seu papel de fiscalização e de deliberação e orientação política do Conselho Executivo Provincial na execução das políticas aprovadas e das demais instituições do Estado, porque a governação descentralizada exige de nós todos um sentido de responsabilidade partilhada. Somos órgãos com funções distintas, sim, mas unidos pelo mesmo propósito, servir e elevar a província de Tete.
10: A expectativa é de que a execução do orçamento contribua para a materialização das prioridades definidas para 2027, com enfoque na melhoria da prestação de serviços públicos e na promoção do desenvolvimento socioeconómico da província. Ignácio Gamay, cidade de Tete.
0: 19 horas e 47 minutos, o Presidente da República, Daniel Chapo, participa esta noite no concerto de gratidão de José Mucavel e o Azimbo. O evento tem lugar no Centro Internacional de Conferências Joaquim Chissano e é para lá onde vamos ao encontro do jornalista Gerson Jamis. Gerson, mais uma vez, boa noite.
12: Cristina Xavier e Carol Vitti, muito boa noite. Não sei se agora as condições estão perfeitas para esta transmissão.
0: Pode avançar.
12: Exato, Cristina Xavier e ouvinte, este trata-se de um concerto que junta vários delegados na sua primeira edição, denominado Cagano ou Reencontro, que conta com duas figuras de cartaz da música moçambicana, nomeadamente o Azimbo e José Mucavel, que regressam juntos aos palcos para protagonizar uma noite de celebração de memória e gratidão ao público que acompanha as suas carreiras há décadas. O concerto pretende ser mais um espetáculo, mas também vai juntar aqui nas artes de cultura, tal como podem ouvir no fundo do Par dos Tambores, temos um grupo cultural a demonstrar a dança Xingu, que é praticada predominantemente na região sul do país. Esta estreia contará igualmente com convidados especiais na área cultural nacional, nomeadamente a banda Oroane, os músicos cantores Shell Langa e Chagate, que se juntam ao elenco para enriquecer uma noite dedicada à celebração da música moçambicana. A componente de entretenimento também será disputada por outros artistas, neste caso humoristas. Como a Cangano, que significa reencontro, o projeto nasce com a perspectiva de se afirmar como uma plataforma cultural de longo prazo dedicada à valorização da música, da memória e do património cultural moçambicano. São estas as notas que nós podemos avançar assim aqui a esta altura, a partir daqui do Centro Internacional de Conferências Joaquim Chissano, onde o Presidente da República, Daniel Chapo, já assiste ao mosaico cultural que está aqui patente nesta noite que promete de muito espetáculo. Este espetáculo denominado Gratidão, que junta duas grandes vozes da música moçambicana, o Azimbo e José Mucavel. Uma vez mais, muito boa noite. Nós traremos as evidências nos próximos blocos de notícia aqui da Rádio Moçambique.
0: Boa noite, Gerson Jamis, e bom trabalho. Moçambicanos que vivem na África do Sul exigem melhorias na organização das eleições em Moçambique. Numa audiência pública realizada em Joanesburgo para validar as propostas do Diálogo Nacional Inclusivo, a comunidade defendeu reformas profundas para garantir a credibilidade aos processos eleitorais. Correspondente Eduardo Figurão.
13: Entre as principais exigências estão a redução dos prazos para divulgar os resultados, a introdução gradual do voto eletrônico e a profissionalização dos órgãos eleitorais. Ouvimos a propósito os apelos de Hélio David, Calixto Banz e Celso Carlos.
14: Como país, nós considero que ainda não estamos preparados para uma votação eletrônica. Devemos nos preparar melhor, criar melhores condições tecnológicas. É preciso considerar também o fato de que o processo, por exemplo, dos BEIs, quando vamos ao processo de recenseamento, em que paramos de usar o cartão de eleitor para usar o BI, infelizmente, os nossos BEIs ainda não chegaram ou não chegam uma boa parte da nossa população.
15: Principalmente na participação da sociedade civil e académico no Conselho Nacional das Eleições, a redução do tempo de divulgação dos resultados e também o voto eletrônico, o uso do BI para o recenseamento.
16: Nós estamos a pedir o profissionalismo do CNE STAI. Estamos a dizer que as pessoas que vão para o CNE STAI têm que ser por capacidade, competência. Não podemos, ao mesmo tempo, pedir também paridade. Se queremos o profissionalismo dos órgãos eleitorais, vamos por este caminho. Se queremos paridade nos órgãos eleitorais, vamos também por este caminho, mas não podemos pedir tudo, porque quem quer tudo, nada consegue.
13: O balanço deste encontro é considerado muito positivo pela organização. Edson Macuacua, presidente da Comissão Técnica para o Diálogo Nacional, destaca a forte adesão e a qualidade dos contributos da diáspora.
7: Foi uma sessão de audição pública, não só bem participada, como também bastante rica em ideias, opiniões, contribuições, e que teve esta singularidade de ter permitido que pudéssemos captar a sensibilidade específica que diz respeito aos problemas que afetam os nossos concidadãos enquanto residentes aqui na África do Sul.
13: Além de Joanesburgo, o roteiro das audiências públicas do Diálogo Nacional Inclusivo na África do Sul passou também pelas cidades de Durban e Mbombela. Rádio Moçambique, Eduardo Figurão, Joanesburgo.
0: No desporto, a União Desportiva de Songo empatou por 2-2 este sábado em Luanda diante do Petro Atlético em partida válida para a segunda mão da primeira eliminatória de apuramento à fase de grupos da Liga dos Campeões. A derrota na primeira mão no Estádio Nacional do Zimpeto por 1-0 acabou por ser determinante para o afastamento do campeão nacional, que perdeu a eliminatória com um agregado de 3-2. Três indivíduos estão a contas com a polícia em Sofala, indiciados no desvio de 400 mil litros de combustível no Porto da Beira. Filipe Jorge.
17: O grupo é composto por um funcionário das alfândegas e dois cidadãos de nacionalidade zimbabuiana. Segundo o porta-voz do Serviço Nacional de Investigação Criminal, SERNIC, em Sofala, os suspeitos falsificaram documentos para retirar o produto do terminal de combustíveis no complexo portuário. Alfeu Sitoi explica que a detenção resultou de uma denúncia anônima que deu lugar a uma operação desencadeada pela instituição.
18: Os indiciados foram presentes ao juiz de instrução criminal para efeitos do primeiro interrogatório e foi-lhes aplicada medidas de coação, pagamento de caução de 300 mil meticais para os dois motoristas, que imediatamente pagaram e, por conseguinte, foram soltos. O SERNIC reafirma a sua firme determinação em prevenir e combater o crime nas suas diversas classificações. Ao terminar, apelamos e agradecemos a colaboração dos cidadãos na denúncia e partilha de todas as informações de utilidade operativa, sempre no intuito de não permitir a ocorrência dos crimes e garantir a responsabilização dos seus autores.
17: Um dos detidos admite ter mediado o carregamento de combustível, mas alega que não sabia que os documentos eram falsos.
19: O mesmo que ele já acabou mesmo dizendo, que eu recebi uns documentos que não estavam a bater com o carregamento. Então, na promessa deste valor que ele mesmo mencionou. Não sei dizer, porque até agora mesmo a empresa não conseguiu me provar que os documentos são falsos.
17: Palavras de um dos três detidos por suspeitas de furto de 400 mil litros de combustível no Porto da Beira. Filipe Jorge. Beira.
0: O Conselho Municipal da Matola, província de Maputo, vai financiar cartas de condução para cerca de 2.700 operadores de mototáxi que exercem atividade naquela autarquia. A reportagem é de Rigoberto Chissano.
3: A medida surge como forma de reduzir o índice de acidentes de viação que nos últimos tempos tem ceifado vidas humanas com o envolvimento de mototaxistas. O anúncio foi feito este sábado pelo presidente do município da Matola durante um encontro com operadores de táxi-moto. Xulo Paruque destacou ainda que no âmbito desta ação a Idelidade vai isentar de pagamento de taxas de licenciamento de motorizadas dos abrangidos para o exercício da atividade do mototaxi.
20: Vamos investir de acordo com a estrutura e a organização, na capacitação dos mototaxistas. Vamos também apoiar aos que precisam da carta de condução, tendo em conta o nível da acelidragem da motorizada. O município vai subsidiar a carta de condução e também vamos subsidiar dentro de 6 meses a licença.
3: No encontro, os operadores de táxi moto pediram a intervenção do Conselho Municipal para o estancamento dos casos de roubos de motorizadas, muitas vezes protagonizados por homens armados.
2: Nós, às vezes, carregamos clientes, eles de fato são clientes, mas são ladrões. Na nossa consciência, nós colocamos dinheiro à frente. Claro que me leva para o Centro X. Quando chegamos lá, aliás, encontramos um grupo preparado, nos arranca motorizadas, ficamos com mãos vazias. E esse assunto, quando nós reportarmos à autoridade, são poucos casos que sempre dá certo.
3: Para esta situação, o Edil da Matola disse que, para além da colaboração com a polícia, a Edilidade vai criar mecanismos para a montagem de um sistema de monitoramento das motorizadas.
20: Queremos convidar-vos para denunciarem onde há focos de roubo de motorizadas, aproveitamento deste serviço para esse efeito. O Conselho Municipal da cidade de Matola, como a parte mais interessada no vosso trabalho, no vosso serviço, no vosso desempenho, há de investir num sistema que vai contribuir para o controle do movimento das motorizadas. Vocês vão saber onde é que está cada motorizada, com base no sistema.
3: Ecos do encontro havido este sábado entre o presidente do Conselho Municipal da Matola, Júlio Parruque, e os operadores de táxi moto, Rigoberto Chissano, da Autarquia da Matola.
0: Da Matola, seguimos a Moamba para as incidências do Festival Internacional Moa Festa, que decorre desde ontem naquele distrito da província de Maputo. Fernando Sidum.
21: Feirantes participantes do Festival Internacional de Moamba, o Moa Fest, congratulam a iniciativa do governo distrital de promover as potencialidades agropecuárias e gastronómicas desta região da província de Maputo. Os nossos entrevistados afirmam que, com esta ação, estão a conseguir e com sucesso mostrar a sua produção agrícola, bem como os seus derivados, sobretudo na componente medicinal. Nesta edição, são apresentados diversos produtos de hortícolas, cereais, leguminosos e carne de gado caprino. As fontes defendem ainda a manutenção destes eventos com vista a capitalizar o seu trabalho.
22: Eu sou Andrade Bravos e desde já quero agradecer à Rádio Moçambique. Essa iniciativa é muito importante, não só para Moamba, mas é importante tanto para a província de Maputo, porque é aqui nesta feira onde conseguimos trocar alguns contactos, fazer contacto, trocar experiência. Conseguimos também identificar moçambicanos com criatividade de criar produtos nacionais e conseguimos fazer esta conexão e troca entre moçambicanos.
21: Para abrilhantar o Moa Fest, foram convidados artistas de gabarito internacional, o caso de Karen White, Grace Évora e Joyce. Este evento de Moa Fest encerra este domingo. Fernando Sidumo, Rádio Moçambique, Matola.
0: Na atualidade internacional, os líderes dos BRICS pediram este sábado máxima contenção perante a escalada da guerra no Médio Oriente. Os líderes pediram ainda a manutenção do movimento do comércio e energia e rejeitaram sanções unilaterais contrárias ao direito internacional. O pedido vem contido na declaração de Nova Delhi, assinada pelos 11 líderes dos BRICS, citada pela agência de notícias espanhola EFE. O tempo, a cidade de Té poderá registrar amanhã 36 graus centígrados de temperatura máxima, seguida por Nampula com 32. Para as cidades da Beira, Quelimane e Pemba prevê-se 30 graus, Xai-Xai 29, Maputo e Chimoio 28, Inhambane e Vilanculo 27 e Lixinga 26 graus centígrados de temperatura máxima. E assim colocamos ponto final ao Jornal da Noite. Gratos pela atenção dispensada. Jerónimo Uamba esteve na sonorização e Cristina Xavier na edição e apresentação. Boa noite.

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20: Passamos a apresentar anúncio público. Desapareceu uma menina de 5 anos de idade, chamada Hilda Nando. A Hilda Nando desapareceu no bairro de Natiquir, na zona dos pneus, pelas 12 horas de ontem. E a Hilda Nando é nova na cidade de Nampula, vinda de Alto Ligonha. Vestiu vestiu uma saia vermelha de capulana, uma camisa preta de flores, chinelos pretos, e um cinto. Pede-se a quem achar o favor de encaminhar ao posto policial da segunda esquadra em Nameteca, ou então encaminhar ao secretário do bairro, designado Riquinho, ou contactar aos membros familiares pelos seguintes números do telefone: 86-51-44-014. Repito, 86-51-44-014, pertencente ao tio da Hilda Nando, o tio designado ou chamado por chamado a marchante. O outro tio da Hilda António, designado por Pais António, ou então pelo 87-66-800-45. Falar com a irmã Lúcia Martinho. Acabamos de ler um anúncio que dá conta de desaparecimento da menor de 5 anos de idade, Hilda Nando. Vamos chegar com música, trazemos a voz de Jeezy.

Gratidão por ter estado aí a acompanhar a emissão em português. Agora vai ficar na melhor das companhias do mundo do colega que vai conduzir a emissão em língua macua, Melo Neical, coadjuvado tecnicamente por Abdullah da Palma. Boa noite, eu sou Lúcia Máquina e até uma próxima ocasião.

0: Boa noite, Henrique Esteves. Boa noite, ouvinte. O Presidente da República, Daniel Chapo, anunciou este sábado a aprovação nos próximos dias do novo regulamento da Lei de Minas, visando reorganizar o setor extrativo no país. O chefe do Estado fez o anúncio em Vilanculo, em conferência de imprensa, no término da sua visita de trabalho 3 dias à província de Inhambane. Jornalista Efraim Mastella.
1: Daniel Chapo sublinhou que um instrumento legal visa, por fim, a desordem no setor, incluindo a mineração artesanal, numa clara alusão ao recente incidente com vítimas mortais na zona de 6 carros em Manica.
2: E temos certeza absoluta que com a entrada em vigor da nova lei, da nova empresa pública de Minas, a questão relacionada também com a aprovação do novo regulamento de Minas, a reabertura de um cadastro extremamente organizado vai nos permitir, portanto, nos próximos dias, reorganizar o setor de Minas, incluindo a mina de 6 carros, o que é que está a acontecer em Tete, e um pouco por todo o país.
1: No último dia de trabalho em Inhambane, o presidente da República, Daniel Chapo, inaugurou ainda o novo edifício do Tribunal Judicial do Distrito de Vilanculo e manteve um encontro com as mulheres da província. De Vilanculo, Efraim Macitela.
0: O ministro da Saúde liderou este sábado no Hospital Central da Beira uma cirurgia de remoção de um tumor de mais de 1 quilo do pescoço de uma mulher de 65 anos de idade. A paciente convivia com a massa há mais de 5 anos e seguiu viagem de Marromeu em busca de uma solução médica. O ministro da Saúde do CNI descreveu a operação

0: Geralda Frelimo assegura que o partido vai continuar a interceder junto do governo à busca de soluções visando melhorar a qualidade de vida da população. Falando este sábado em Chibuto, no prosseguimento da sua visita à província de Gaza, Shaquille Abubakar destacou as áreas de saúde, educação e infraestruturas como sendo as que carecem de uma rápida intervenção do governo.
1: Temos informação de que ainda há muita expectativa. O nosso povo clama por um melhor hospital, que está aqui já vai de muito tempo. Precisamos de reabilitar ou construir um novo hospital. Então temos que perceber quando é que esse hospital será pronto. A nossa escola secundária, quando é que será reabilitada? Todas essas coisas têm que existir um plano.
0: O secretário-geral da Frelimo termina a sua visita de 3 dias à província de Gaza, trabalhando este domingo no Bilene, depois de ter escalado sucessivamente os distritos de Manjacaze e Chibuto. Moçambicanos que vivem na África do Sul exigem melhorias na organização das eleições em Moçambique. Numa audiência pública realizada em Joanesburgo para validar as propostas do Diálogo Nacional Inclusivo, a comunidade defendeu reformas profundas para garantir a credibilidade aos processos eleitorais. Correspondente Eduardo Figurão.
2: Entre as principais exigências estão a redução dos prazos para divulgar os resultados, a introdução gradual do voto eletrônico e a profissionalização dos órgãos eleitorais. Edson Macuacua, presidente da Comissão Técnica para o Diálogo Nacional, destaca a forte adesão e a qualidade dos contributos da diáspora.
3: Foi uma sessão de audição pública bastante rica em ideias, opiniões, contribuições e que teve esta singularidade. Ter permitido que pudéssemos captar a sensibilidade específica que diz respeito aos problemas que afetam os nossos concidadãos enquanto residentes aqui na África do Sul.
2: Além de Joanesburgo, o roteiro das audiências públicas do Diálogo Nacional Inclusivo na África do Sul passou também pelas cidades de Durban e Mbombela. Rádio Moçambique, Eduardo Figurão, Joanesburgo.
0: No desporto, a Black Bulls apurou-se para a segunda eliminatória de acesso à fase de grupos da Taça CAF. Os touros empataram este sábado na Lalji Arena por 0 a 0 frente ao Atomic Ngomé das Comores. A ABB passa com agregado de 1-0, resultado conseguido na primeira mão. Na próxima eliminatória, a Black Bulls vai defrontar o Rayon Sports do Ruanda. E a União Desportiva do Songo empatou por 2 a 2 este sábado em Luanda diante do Petro Atlético em partida válida para a segunda mão da primeira eliminatória de apuramento à fase de grupos da Liga dos Campeões. A derrota na primeira mão no Estádio Nacional do Sem Petro por 1-0 acabou por ser determinante para o afastamento do campeão nacional, que perdeu a eliminatória com um agregado de 3-2. O tempo. A cidade de Tete poderá registrar amanhã 36 graus centígrados de temperatura máxima, seguida por Nampula com 32. Para as cidades da Beira, Quelimane e Pemba, prevê-se 30 graus, Xai-Xai 29, Maputo e Chimoio 28, Inhambane e Vilanculo 27 e Lixinga 26 graus centígrados de temperatura máxima. Foram as notícias a esta hora. As próximas à meia-noite.

Moçambique tem se destacado em matérias de empoderamento da mulher e da rapariga, através de políticas inclusivas, destinadas a alargar a sua participação em todas as esferas da vida política, econômica, social, ambiental, cultural e desportiva. As recomendações da última Conferência Nacional sobre a Mulher e Gênero, realizada em agosto de 2023, continuam atuais e abrangem várias áreas: mudanças climáticas, gestão de riscos, acesso à terra e ao direito do uso e aproveitamento da terra, mentoria e formação profissional à mulher, autonomia econômica e financiamento à mulher, envolvimento dos homens e rapazes, prevenção à violência e fortalecimento da comunicação social. Apesar dos avanços alcançados na implementação destas recomendações, ainda temos desafios e um longo caminho a percorrer que eleva a responsabilidade coletiva de todos nós. Aliás, eu tenho dito em conversa que a única vez que Moçambique subiu ao pódio para levantar uma bandeira

0: num campeonato olímpico e até hoje nós continuamos como país, foi através de uma mulher.
1: Presidente da República, Daniel Chapo.
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3: 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Boa noite.
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De Moçambique, emissora província, Uniaça Moçambique, 22 horas. Lelo com a minha coação e essa rádio, segundo ela quer, no rádio Moçambique, emissora província, Uniaça, Nirahu, vamos lá. Nia, sinto-me não com a minha província, sou o cabo delegado Rampula, Niozambés.

Aí, 22 horas nem 7 minutos, e Maratia Moçambique. Vai, ninguém levamos, e Maratia. 22 horas nem 10 minutos. Ninguém quer acabar com o programa aí, a Rádio Vansuni. E Maratia, não põe nem aí, Rerraquia. Renan Nassi, Gradolfo, primeira província, e o Cabo Delgado. Adeira Rolê, ele é programa aí.

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Aí o 23 horas e 11 minutos, semana de Moçambique. E a Jimenez Nazildo, mais em que um panhagatio.

0: Ai, vela tia rádio Moçambique, emissora da província, Uniassa. 8697 17200, telefone Ruma no rádio Moçambique. Alô, boa noite.
1: Boa noite, Anne.
0: Nene, se me cala a fala.
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0: É de Bené, né? Jamil Gonçalves, a número é o Ine.
1: Mora na província, vamos pular no distrito de Mucubure.
0: Sai, sai, Antônio, é de Bené?
1: Que nem pena, cara, doente fica.
0: Doente fingas.
1: Ai.
0: O Asivelaio?
1: Ai, o que se velaio?
0: Ah, aquela letra de Bené, né?
1: É para morar com a Naka, na Tijuaca.
0: Uhum.
1: Ah.
0: Assante, vem de Bené, vamos lá.
1: Ah, obrigado.
0: Assante. Aí o número vai 23 horas e 15 minutos. Você mora, tia moça, me que massa, que. 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

0: Friends Fingers, alô, boa noite.
1: Boa noite.
0: Aí no Hileliwa?
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1: 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Cabo delegado.
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1: É.
0: Animora, distrito e distrito CN?
1: Nada, o província, o Enupembo, cidade.
0: O Pemba, bastante bem, né?
1: Ah.
0: E bairro Sene?
1: É bairro Muxara.
0: Uhum. Sai centro, não é? E tipo...
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0: Aí o Nimura vá 23 horas e 20 minutos e maratemos, Miquel.

0: Aí o número foi 23 horas e 30 minutos. Alô, boa noite.
1: Boa noite.
0: Aí no Rio de Janeiro,
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0: Nene,
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0: Uhum. Sai, sai, Lakatine, Nan, tu não é o Antiponi?
1: 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Kapavela, que vai ser um tipo na Guachala, deixe, que não amo o poelavo.
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0: Elton Dias. Oh.
1: Ah, doutor.
0: Ai,
1: Elton Dias.
0: Uhum.
1: Todo mundo é doutor.
0: Ai, vai. Abanando, Nanto, a jacada está nítida, né?
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0: 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Alô, boa noite.
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0: 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Alô, boa noite. 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Boa noite.
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0: 23:51. Alô, boa noite.
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Aí o Nimura vá. 23 horas e 55 minutos. 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Episódio da província, Uniassa. 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

0: Boa noite. As notícias apresentadas por Cristina Xavier. O Presidente da República, Daniel Chapo, anunciou este sábado a aprovação nos próximos dias do novo regulamento da Lei de Minas, visando reorganizar o setor extrativo no país. O chefe do Estado fez o anúncio em Vilanculo, em conferência de imprensa, no termo da sua visita de trabalho 3 dias à província de Inhambane. Jornalista Efraim Mastella.
1: Daniel Chapo sublinhou que o instrumento legal visa por fim a desordem no setor, incluindo a mineração artesanal, numa clara alusão ao recente incidente com vítimas mortais na zona de 6 carros em Manica.
2: E temos certeza absoluta que com a entrada em vigor da nova lei, da nova empresa pública de Minas, a questão relacionada também com a aprovação do novo regulamento de Minas, a reabertura de um cadastro extremamente organizado vai nos permitir, portanto, nos próximos dias, reorganizar o setor de Minas, incluindo a mina de 6 carros, o que é que está a acontecer em Tete e um pouco por todo o país.
1: No último dia de trabalho em Inhambane, o presidente da República, Daniel Chapo, inaugurou ainda o novo edifício do Tribunal Judicial do Distrito de Vilanculo e manteve um encontro com as mulheres da província. De Vilanculo, Efraim Macitela.
0: O ministro da Saúde liderou este sábado no Hospital Central da Beira uma cirurgia de remoção de um tumor de mais de 1 quilo do pescoço de uma mulher de 65 anos de idade. A paciente convivia com a massa há mais de 5 anos e seguiu viagem de Marromeu em busca de uma solução médica. O ministro da Saúde do CNIS descreveu a operação como complexa por causa do tamanho do tumor e a zona onde se localizava.
3: É um caso muito complexo, não porque os colegas aqui não poderiam fazer sozinhos, mas sabendo que nós estamos cá, pediram para que fizéssemos o suporte e o acompanhamento desta cirurgia, pelas complicações que ela dá. E graças a Deus conseguimos fazer com tranquilidade. Extraímos uma massa de 1 quilo no pescoço de alguém. Dizia ela que lá em Marromeu as pessoas fugiam dela. Gozava o grande desafio destes tumores. É problema estético e as pessoas sofrem muita discriminação.
0: As intervenções cirúrgicas realizadas pela equipa médica chefiada por UCMIS no Hospital Central da Beira enquadram-se nos esforços do Ministério da Saúde de reduzir as listas de espera e aumentar o acesso aos cuidados sanitários especializados. O secretário-geral da Frelimo assegura que o partido vai continuar a interceder junto do governo à busca de soluções visando melhorar a qualidade de vida da população. Falando este sábado num comício na cidade de Chibuto, no prosseguimento da sua visita à província de Gaza, Shaquille Abubakar destacou as áreas de saúde, educação e infraestruturas como sendo as que carecem de uma rápida intervenção do governo.
4: Temos informação de que ainda há muita expectativa. O nosso povo clama por um melhor hospital. Está aqui, já vai de muito tempo. Precisamos de reabilitar ou construir um novo hospital. Então temos que perceber quando é que esse hospital será pronto. A nossa escola secundária, quando é que será reabilitada? Todas essas coisas, tem que existir um plano.
0: O secretário-geral da Frelimo termina a sua visita de 3 dias à província de Gaza, trabalhando este domingo no Bilene, depois de ter escalado sucessivamente os distritos de Manjacaze e Chibuto. Moçambicanos que vivem na África do Sul exigem melhorias na organização das eleições em Moçambique. Numa audiência pública realizada em Joanesburgo para validar as propostas do Diálogo Nacional Inclusivo, a comunidade defendeu reformas profundas para garantir a credibilidade aos processos eleitorais. Correspondente Eduardo Figurão.
5: Entre as principais exigências estão a redução dos prazos para divulgar os resultados, a introdução gradual do voto eletrônico e a profissionalização dos órgãos eleitorais. Edson Macuacua, presidente da Comissão Técnica para o Diálogo Nacional, destaca a forte adesão e a qualidade dos contributos da diáspora.
6: Foi uma

ABB passa com agregado de 1-0, resultado conseguido na primeira mão. Na próxima eliminatória, a Black Bulls vai defrontar o Rayon Sports do Ruanda. E a União Desportiva do Songo empatou por 2-2 este sábado em Luanda diante do Petro Atlético, em partida válida para a segunda mão da primeira eliminatória de apuramento à fase de grupos da Liga dos Campeões. A derrota na primeira mão no Estádio Nacional do Zimpeto por 1-0 acabou por ser determinante para o afastamento do campeão nacional, que perdeu a eliminatória com um agregado de 3-2. O tempo. A cidade de Tete poderá registrar este domingo 36 graus centígrados de temperatura máxima, seguida por Nampula com 32. Para as cidades da Beira, Quelimane e Pemba, prevê-se 30 graus, Xaxai 29, Maputo e Chimoio 28, Inhambane e Vilanculo 27 e Lixinga 26 graus centígrados de temperatura máxima. Foram as notícias a esta hora. As próximas, às 5 horas.

0: que a mulher teve uma participação ativa, lado a lado, desde as famosas mulheres do destacamento feminino, lado a lado com o homem, onde trabalharam demistificando os preconceitos tradicionais sobre a mulher. A este propósito, lembramos vivamente as palavras do saudoso presidente Samora Moisés Machel, que, falando da necessidade da emancipação e participação da mulher, dizia claramente o seguinte, passo a citar: a emancipação da mulher não é um ato de caridade, não resulta de uma posição humanitária ou de compaixão. A libertação da mulher é uma necessidade fundamental da revolução, uma garantia da sua continuidade, uma condição do seu triunfo. Fim da citação. São estas palavras que nos inspiram até hoje para lutarmos pelos direitos e igualdade da mulher moçambicana.
1: Presidente da República, Daniel Chapo.
2: Estamos em cadeia nacional a transmitir o noticiário da meia-noite. Neste momento é meia-noite e 8 minutos em Moçambique.
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2: Estamos a transmitir através dos estúdios em Nampula, na frequência de 765 kilociclos por segundo e na banda de 392 metros em onda média. Em FM estamos em Nampula pela 90.0, 90.3 em Nacalaporto, 89.5 em Angoas, 87.6 em Malema e em Xocasmar, através da 88.5 MHz FM. Na internet, o ouvinte pode encontrar-nos no sítio www.rm.co.mz. Queremos renovar os votos de uma excelente madrugada na nossa companhia. É madrugada de 13 de setembro de 2026. O ouvinte está na companhia de Fidalgo Júnior, que está na locução, tecnicamente assistido por Abdulai da Palma. A nossa madrugada será feita com música, mas também com informação, educação em rádio. Apenas para fazer menção, vamos transmitir daqui a mais um pouco, guiando e ouvindo música em repetição, até às duas, se preferir até uma da madrugada. Depois temos Mãos à Obra, que irá prolongar-se até a partir das uma até bem perto das 2 horas. Às 2 horas e 5 minutos, acompanhe e participe no Escolhe Nós Tocamos. 2:50 vamos terminar.

terminar este Escolha Nós Tocamos, às 2h55 minutos. Vamos encerrar este período de emissão em português. Já sabe que às 3 os colegas em Macuá já estão de regresso para o segmento de mais um período, à madrugada de domingo. Esperamos que esteja na nossa companhia até o fim deste espaço de emissão na sua estação. Temos o gosto enorme de estar consigo. Julgamos que esta emissão está a chegar até si em perfeitas condições de audição. Vamos ouvir o programa guiando e ouvindo música, se preferir, segurança rodoviária, neste espaço que é transmitido em repetição aqui na sua antena, como habitualmente acontece. Dizia, como habitualmente acontece à madrugada de domingo.

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4: Amigo vindo da Rádio Moçambique, sinta-se cumprimentado. Está-se a iniciar o programa Segurança Rodoviária. Vamos aqui conversar com Clementina, Maria Clementina, assim que é da Direção Provincial dos Transportes e Comunicações. Ela é que vai falar da campanha que está a acontecer para licenciamento de viaturas e também a conversa com Albertino José, que vai falar em torno da crise dos combustíveis aqui na cidade de Nampula, especificamente. Fique aí conosco, daqui a pouco vamos à conversa com essas individualidades. Agora, espaço para a música.

0: Agora sim, a conversa com Maria Clementina.
1: Chamo-me Maria Clementina Samuel, sou chefe do Departamento de Transporte na Direção Provincial de Transportes e Comunicações de Nampula.
2: E aqui no Barco da Faina estão a realizar uma atividade. De que se trata? Qual é o objetivo?
1: Sim. A Direção Provincial de Transportes e Comunicações tem promovido atividades de sensibilização, fiscalização e de campanhas de licenciamento. Neste momento, fizemos uma atividade de campanha de licenciamento em bloco, onde estão a Autoridade Tributária, a Alfândega, a Associação dos Transportes, que é a Astra, a própria Direção Provincial de Transportes e Comunicações, a EMOSE. Viemos para aqui, nesta terminal de transporte rodoviário de passageiro e carga interdistrital e nacional, para alguns daqueles que são os transportadores que não têm aquilo que é a sua licença de transporte, tanto como de passageiro e de carga. Para que estes, nós saímos dos gabinetes, aproximamos aos utentes, que é para eles regularizarem esta atividade que é importante para todos os transportadores.
2: Okay. Então agora já existem quantos registrados?
1: Sim, neste momento estamos mesmo a sensibilizar como uma primeira fase. Primeiro temos que sensibilizar, porque eles de facto não tinham este que... Embora sabendo que para esta atividade precisa de estar licenciado. Por isso que temos todos os elementos aqui conosco, que é a Astra, a IMOSE, que faz os seguros, a Autoridade Tributária, que faz o início da atividade, e a própria direção, que faz o licenciamento. Então, por falta de desconhecimento de alguns, nós aproximamos a eles numa primeira fase hoje, só estamos mesmo a sensibilizar. Amanhã, eles já vêm preparados, que é para tratar as suas licenças. Sensibilizamos 51 transportadores, das quais a maior parte é de passageiros interdistrital e uns 20 que é de carga. Sim, sim.
2: O objetivo é de chegarmos a quantos em termos de meta?
1: Bom, em termos de meta, nesta primeira fase, queríamos pelo menos 27 de passageiros, 80 de carga. Esta é a primeira fase.
2: E esta campanha vai até quando?
1: Bom, fizemos para toda a semana. Hoje é nesta terminal da Faina, amanhã estaremos na terminal da Petrona, depois da manhã estaremos no Aresta, sucessivamente até terminar a semana.
2: E estamos a falar que estes números que acabou de falar é só apenas daqui da Faina?
1: Não, é para esta campanha. Que é de uma semana, no geral, sim, sim.
2: Disse que falou de fases. Estamos aqui na primeira fase, a outra fase de quando que vai decorrer?
1: Amanhã estaremos na Petrona, depois da manhã estaremos no Aresta e voltamos a fazer de novo Faina, Petrona, até terminar a semana. Okay. Sim, sim.
2: Esta campanha é porque existe muita gente que não quer fazer o licenciamento ou porque existe um número maior de pessoas que estão a trabalhar ilegalmente?
1: Bom, a Direção Provincial de Transportes e Comunicações, ela já promove esta atividade de campanha de licenciamento nos distritos. Já estamos na sétima campanha de licenciamento, que fizemos há pouco tempo, terminou em julho, que fizemos no distrito de Malema, na Calaporto, Ribau e Mungovolas. Então, por que não também aproximarmos aqui dentro da cidade, que é para vermos qual é a experiência que vamos trazer em relação aos utentes? Porque indo ao distrito, conseguimos abranger um número muito grande e tivemos uma boa receita, mas também existem aqueles que estão aqui no parque, que nós, em algum momento, são distritos que nós não fizemos a campanha. Então, desta vez viemos para aqui porque, exemplo, Rapalho, não licenciamos, não fomos já fazer a campanha em Rapalho. Em Mecuburi, não fomos para lá. Em Murupula, não fomos para lá. Então, que tal fazermos aqui no, na terminal, é para abrangermos também estes distritos que não foram abrangidos no âmbito da campanha de licenciamento em bloco 7.
2: E nesses distritos que já alcançaram, que já trabalharam, qual foi a meta, qual foi o número que já alcançaram?
1: Sim, dizer que superamos aquilo que era a meta, aquilo que eram as expectativas. Tínhamos como resultado de 1 milhão 200 e alguma coisa, mas tivemos uma receita de 1 milhão 872, se a memória não me falha, e é muito positivo para nós.
2: Em termos de números de registro, estamos a falar de quantos?
1: Estamos a falar em 200 e tal viaturas de passageiro e já a memória, já não tenho dados de carga, mas foi positivo. Foi muito positivo mesmo.
2: E cada viatura, estamos a falar de qual é o número, qual é o valor?
1: É, as licenças de transporte de passageiro inicial está 7,5. Transporte de carga, que é nacional, também está 7,5. Se a pessoa quer vir renovar, que é a segunda via, são 5 mil meticais. A mudança de rota está 7 mil meticais. Sim, sim.
2: E estes valores, em relação àquilo que eu cobrava, se a pessoa sai e vai para o município ou mesmo para a direção provincial de transportes, é um valor, é a mesma taxa ou aqui nesta campanha acabaram reduzindo por forma a atrair mais pessoas?
1: Bem, nós trabalhamos com o RTA, então tudo aquilo que a gente está a fazer vem lá no RTA. Mesmo sendo uma campanha, não podemos fugir aquilo que é o nosso instrumento legal. Sim, sim.
2: E RTA significa?
1: O RTA é o Regulamento de Transporte Rodoviário de Passageiro. Sim, sim.
2: Okay. Algum apelo, alguma informação mais que queira deixar ficar aqui em relação a esta campanha?
1: Bom, só pedir para todos aqueles que fazem essa via pública que não estão devidamente licenciados, para que nos aproximem, tanto na Direção Provincial de Transportes e Comunicações, mesmo nas nossas campanhas, que vai decorrer durante esta semana toda, que vai ser nas terminais do Aresta, Faina e da Petrona.
2: E pode explicar aqui, para quem estiver a nos acompanhar, qual é a importância de estar legalizado, de estar licenciado, de estar bem documentado?
1: Bom, isto ajuda bastante, porque nestas campanhas nós envolvemos todos aqueles que são os atores que fazem parte daquilo que é o licenciamento. E o utente evita sair dos transportes, ir para o seguro, sair do transporte, ir para a autoridade tributária, que é para tratar o início da atividade. Ele já apanha todo este componente na Direção Provincial de Transportes nestas campanhas. Então, já facilita aquilo que é a sua legalização em termos de ter a licença. Apanha o seguro, apanha o início da atividade, apanha o parecer da associação, apanha a própria Direção Provincial de Transporte. A pessoa sai dali já legalizada. E quando vai se fazer a via pública, ele só tira o polícia trânsito lá, quando o utente é interpelado, ele já tem toda a documentação. Então evita aquela situação. Não quero dizer, né? Todos nós sabemos que quando você está licenciado, evita muita situação lá na estrada. Okay. Sim.
2: E também é uma maneira de combater a corrupção.
1: Exato. E é isso aí. É isso. Queremos mesmo combater esta a corrupção, que é uma prática não muito aceitável. E a pessoa sai mesmo a andar na estrada, já está legalizado e ele faz a sua atividade normalmente. Então, não tem que ter medo se o polícia mandar-lhe parar. Ele já tem a documentação. Sim, sim. E é muito bom quando ele está com toda a documentação legal, que é o seguro, que é a licença, que é o início da atividade, ele fica satisfeito.
2: Okay. E falou aqui em termos de números que pretende atingir, mas em termos de valores, naquele número que está aqui, nesta campanha, qual é?
1: Esta campanha, por ser uma primeira experiência, estamos a fazer aqui nos parques, só pusemos 100 mil meticais, só para esta primeira fase. Sim, sim.
0: Depois de conversarmos com a Maria Clementina, vamos a um espaço musical e dali vamos conversar com Albertino José.

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0: Amigo, vim da Rádio Moçambique. Vamos agora conversarmos com Albertino José, que é o presidente da Votana. E o presidente da Votana tem algumas denúncias, né, por fazer aqui ao nível da nossa cidade, num momento em que a cidade está com problemas de crise, não é?
1: Na verdade, nós temos, como sociedade civil da área de transporte, que dia após dia vivemos na comunidade, então temos anotado algumas dificuldades de falta de combustível, sim, nos bairros, em cumprimento da orientação, de combate à venda ilegal, de qualquer forma, até ser combustível, diesel, gasolina, nos lugares que ainda sufocavam cada vez mais a comunidade. Mas já agora notamos que já nascem outros problemas muito grandes. Um dos problemas é que há muita procura desse produto em todas as bombas, e caso, por sorteio, uma das bombas ter o combustível em referência, alguém pode fazer um dia e meio para conseguir combustível. Então, mesmo sendo motorizada, que às vezes pode precisar de 2 litros, já conhece que todo dia falhar, só estar ali só porque está à espera da bicha. Então, havendo forma, do momento, existir uma outra janela possível, por orientação da sua excelência, governador da província de Nampula, homem índico também, sábio, inteligente, que também ajuda, percebe orientações de pedido, e seria mais útil também ouvir em outra parte. Porque, de momento, os que têm vendido os combustíveis, às vezes costumam pôr nas pastas. Às vezes já vende-se como uma droga. Então, porque também há combate de todo lugar, até nos bairros, onde vende-se esse combustível. Então, já torna-se a ser uma droga. Alguém que vende combustível deve falar com palavra leve, pouca, suave. Então, e ainda a comprarmos com preço avultado, então nos preocupa isso, de que deve se enverder, havendo forma, existir pessoas credenciadas ao efeito, que tenham tambores, em que esses tambores sejam permitidos para abastecer-se e também abastecer os bairros onde há dificuldade de distância para adquirir este produto. Eu estava em Moma, vi combustível, até vi em tambores nas motorizadas de outros distritos, vi. Agora, cada lugar da zona estão a vender combustível, mas a cidade de Nampula não há venda de combustível. Sabemos que é uma preocupação muito grande que criou as dificuldades daquela bomba de êxito que explodiu, mas cada coisa tem seu tempo. Já aprendemos que afinal é risco, mas também podia-se ultrapassar em aceitar a permissão daqueles que desejam licenciar essa atividade em venda de combustíveis por via de tambores nos bairros, que também haja condições para que não haja também problemas de incêndio.
0: As autoridades competentes estão exatamente a combater esta venda de combustível, exatamente porque as pessoas estão a fazer, estão a vender em recipientes não adequados. E como que pode-se combater isso? Porque aqui, se for a deixar as pessoas livres para poder vender combustível, pode-se criar de certeza que uma e outra pessoa não há de vender nos tambores ou nos recipientes adequados, e poderá criar condições de ontem foi essas bombas do êxito, amanhã poderá ser outras bombas ou poderá ser um incêndio numa residência.
1: Casal, isso que dizemos, que havendo as pessoas interessadas que podem vender o produto em referência, porque certificamos que existem pessoas com boa vontade, que têm condições e que têm tambores que podem comprar nas bombas devidamente autorizadas, para o efeito, observando todos os tipos de cuidado, como de sempre nós tínhamos exercitado, de modo a abastecer nos bairros e se venderem de forma gradual, organizada, de boa vontade, podia também atenuar. Estamos a falar isso porque estamos a viver momento de drama real. Então, hoje, numa das bombas, em qualquer bomba, está super carregada a bomba e um dia pô também na bomba ter-se incêndios igual como deste, com motorizadas e com viaturas, como algo também imprevisível. Então, havendo também uma permissão das pessoas credenciadas, que aqui é de direito, e observar-se todos os tipos de cuidados, também nos bairros existirem postos de abastecimento e com composticosa, com tampores apropriados para o efeito, devidamente credenciado, poderia auxiliar a comunidade. Então, nós que estamos à frente da atividade taxi-mota, que militamos sobre isto, temos recebido sempre orientações que, presidente, havendo forma de marcar essa audiência para ultrapassar isso, podia nos ultrapassar. Então, e aproveitando neste foro também, a pedir que agora reconhecemos que a polícia está à procura também das pessoas que vendem esse combustível, mesmo sendo no bairro. E agora a estratégia é vender esse combustível nas pastas. Então, okay.
0: Praticamente estamos a viver um cenário em que as pessoas agora são detidas por venda ilegal de combustíveis e versus a crise de combustível aumentou.
1: Sim, aumentou, mas as medidas sufocaram super, de forma tão prejudicial, sim, porque no momento okay, aquilo que fazíamos não era bom, em termos de combustível perto das bombas, com preços de forma negativa e também conivências que os vendedores tinham também com as bombas. Às vezes desligavam as bombas diante que não há combustível e à noite via a Munipaze, parece que estava a abastecer diesel, mas enquanto estava a encher tambores. E daí houve estudo para o efeito. Então aquela medida seria, sim, por meio dos proprietários das bombas, uma reunião bem reunida, organizada, mas também existir um estudo conjunto. Então, quando há uma correção, tem que existir uma alternativa. Então, quando há uma pregação, mesmo que forte esteja, também deve existir uma alternativa. Então, a medida de disciplinarmos as bombas está muito bem-vindo. E dessa venda de forma ilegal, de qualquer lugar, e também aumentar preço, e haver uma reposição da ordem, parabéns ao comando, parabéns a quem é de direito que criou que as condições fossem repostas à verdade, tem outras coisas aconteceram como esse. Mas no momento, como cada coisa tem seu tempo, sugeríamos sim, como sociedade civil, acreditada, especializados em pensamento crítico e resolução de problemas de nível mundial, de que existem ainda problemas de torturação internamente, que alguém está chorando, e agora já surge um tráfico como venda de combustível de forma inapropriada, ainda com preços acrescentado e que também põe nas pastas.
0: Okay.
1: Então, temos que estamos a falar.
0: E na sua opinião,
1: temos que, em vez de este pecado que está a acontecer ainda sufocar de forma ser um tráfico, houver as pessoas interessadas que podem vender esse combustível na cidade de Nampula, nos bairros, com condições criadas em tambores, e haverão pessoas de boa fé e íamos diminuir o sufoco nas bombas de combustível que sempre notamos.
0: Então,
1: há carros. Há carros que se chovem de qualquer forma. Então,
0: perfeito.
1: Precisamos analisar e recuarmos para o bem consenso comum.
0: E na sua opinião, significa que as enchentes nas bombas de combustível é exatamente porque os motociclistas ou os automobilistas não conseguem combustível lá na zona onde vendem aos galões?
1: Exatamente. Se tivéssemos ontem, não poderia acontecer o sufoco das bombas com combustível. Até agora está a solicitar às vezes o comando, aliás, a academia militar e algumas pompas para pôr a ordem em outro momento. Isso ainda vimos noutras bombas, pessoas fartadas a tentar pôr a ordem. Então, não é tão ético. As coisas pequenas devem ser tratadas também como coisas pequenas. As coisas grandes também devem ser tratadas como coisas grandes. E por além disso, Jesus, quando foi pedido para expulsar demônios, os demônios pediram para entrar nos porcos e entraram lá. Agora, também deve existir alternativa, onde pode haver a nossa saída para, pelo menos, taximota e motorizada estar para abastecer nos lugares, num lugar estudado, que o lugar X merece para abastecimento de combustível do bairro, com preços normal, de forma limpa, coordenada, sem precisar de vender-se como um tráfico.
0: Ok, muito obrigado, Albertinho José. E nesses momentos finais, quer deixar ficar aqui algum apelo, alguma informação adicional?
1: Agradecemos à rádio e nós agradecemos ao governo, agradecemos à polícia, também agradecemos às bombas que têm nos acolhido com tantas dificuldades, mas também precisamos que o pedido nosso seja reconhecido nos bairros, tenham combustível por meio de tambores. Há de ajudar algumas pessoas importantes como porta-voz dessa camada de taximoto. Obrigado.
0: Obrigado. Até para a semana.

0: Depois desta conversa com Albertino José, é assim que pomos o ponto final deste Segurança Rodoviária, que fecha com mais uma música. Até para a semana, um forte abraço e beijinhos do tamanho da Rádio Moçambique, de Michael César. Conduza com prudência e observe sempre a condução defensiva. Boa viagem!
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0: Meia-noite e 49 minutos, já Moçambique.
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0: Alexandre Pires traz-nos a musa das minhas canções.

0: Seguimos ao Brasil com Alexandre Pires. Fomos a Pemba, Cabo Delgado, para ouvir Mendes.
1: Vamos fugir.
0: Na verdade, foi Grego Requixo, no seu Será. E voltamos ao chamado Velho Continente para meditarmos ao lado de George, nesta participação musical de Cuca Roseta em Vamos Surgir. São duas, não, uma da madrugada em Moçambique.
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0: É tempo para a Delfina Cabral, é tempo para o Mãos à Obra. Bom dia.

0: Saudações. O indicativo caracteriza a nossa presença. Somos o programa Mãos à Obra. Esperamos que esteja bem disposto a acompanhar-nos no programa de hoje, como sempre, a esta hora. O Mãos à Obra é o espaço do empreendedor porque permite a promover a criatividade, a inovação, o desenvolvimento de habilidades e que são essenciais para o sucesso profissional no mundo atual. Nesta edição, com um convidado especial.
1: Eu sou Bugaini Ancalaza, sou acadêmico, jurista, advogado, acima de tudo, ativista social. É um prazer enorme entrevistar-me sobre essa matéria, ok? É bom tirar a casca. Muita gente, quando olha para Bienno, pensa, o que é Bienno? Que bicho é esse?
0: Uhum.
1: Se é uma associação, se é uma empresa, se é uma fundação, se é, okay? Se é uma comissão especial para alguns eventos. A minha ideia inicial, eu tinha uma bolsa para Portugal, alguém me ajudou. Então, se eu tive essa uma grande oportunidade, então eu quero também retribuir. Como distribuir isto aqui? Então, eu vou pegar do pouco que eu ganho.
0: Pois.
1: Não, o projeto era projeto educacional.
0: Ok.
1: Eu ia dar bolsas
0: okay.
1: aos meninos.
0: Sim.
1: Do primário
0: okay.
1: até secundário. Pelo menos 10 meninos. 10 meninos. 10 meninos por ano. Em 10 anos, quantos meninos tu vais formar? Então, não vamos contar, são um simples cálculo aritmético, não?
0: Uhum.
1: Depois fazes contas mais tarde.
0: Faço.
1: É um projeto filantrópico. Mas, como eu gosto de multimédia e gosto também de cozinhar, queria fazer um projeto de cozinha, não?
0: Sim, dentro da BN. É. Sim.
1: A BN foi criada depois. Porque a marca, eu sempre quis criar a marca. Essa coisa de empreendedorismo, atenção, são termos novos, mas nós começamos
0: é verdade.
1: Começamos a empreender
0: sim,
1: há muito tempo.
0: Há muito tempo.
1: Eu
0: concordo.
1: Em 96, criei uma marca, sempre, ok? Que chamava-se New Six Young.
0: Em 1996.
1: Os New Six Young.
0: Uhum.
1: Fui apanhar uma inspiração de um grupo, boy bands, ok, alemães, chama New Kids on the Block.
0: Ah, poxa, mulher.
1: Não?
0: Ah, step by step.
1: Então,
0: sim.
1: Eu puxei
0: step
1: aquilo.
0: Step.
1: Ok? New Six Young. Então,
0: okay.
1: Pois, veja aí. BN on the Block.
0: Ah, ok.
1: Bem, new
0: sim.
1: Kids on the Block. New Kids on the Block. Significa novos meninos na parada.
0: Ah, parada.
1: On the Block
0: sim.
1: É parada.
0: Parada.
1: Em cima.
0: Sim, sim.
1: Depois aquilo foi desenvolvendo, não?
0: Uhum.
1: Passou, depois que não, GBC. Gilberto Bugaio Constantino, que são siglas do meu nome. Mas como eu era muito calmo na altura, então...
0: Era muito jovem, não é?
1: Sim, sim.
0: Não estou com isto a dizer que o senhor está velho, pelo contrário.
1: No final, a velhice está na mente. Então, criei GBC. Então, disseram, o senhor é muito calmo. Então, pus soft, soft, uma pessoa calma. Então, GBC, soft. Então, outra marca. Sempre fui uma pessoa que... Criação.
0: Criação.
1: A criação não vem de hoje, nem de ontem.
0: Está a dizer que uma coisa é inovar, outra coisa é criar.
1: Sensação?
0: Sim.
1: Criou-se, depois começa a

0: televisão. Oh, General Valen Pisa, obrigado por General Pisa, Chelsea Pimentel,
1: pois,
0: que me abriram as portas no programa de televisão. Quando o filho não pula, foi onde começou, não. Tu existe, tem jeito para isto. Então o Genoval foi também uma pessoa que passou bastante.
2: Genoval Limpiça.
0: Sim, sim, sim.
2: E está a fazer o programa Conexões.
0: Não, em 2018.
1: Pois.
0: Então nós...
1: Sim.
0: É preciso dar medo às pessoas. Então foi o Genoval, ok? Se torna, ok? Eu vou dar espaço. Então tens o projeto, vamos ver.
2: O espaço no programa.
0: Eu não sabia fazer televisão, não sabia. Eu nunca tinha entrado numa televisão, nunca, ok?
2: Parecia que era tudo novo, não é?
0: Novo, aprendi bem, ok? Só sabia fazer rádio.
2: Ah.
0: Rádio também aprendi fazendo.
2: Ok. Okay? O senhor já fez rádio também?
0: Sim, eu aprendi a fazer.
2: Mas disto vamos falar depois, não é?
0: Depois, sim, sim, depois, ok?
2: Sim.
0: Hoje não vou falar em pizza. Mais um espaço. Depois comecei a conhecer produtores, meu irmão.
2: Ok.
0: Produtores, não?
2: Sim.
0: E músicos, e DJs, essas coisas. E comecei a agregar esses valores, não? Então é assim que é.
2: Enquanto produtor do programa, não é? Ou a oportunidade que foi dada, sim, dentro do programa.
0: Não, já que ganhei esse espaço, então comecei a publicar. Como publicar? Como publicitar o que é a marca? Comecei a fazer camisetas, chapéus, bonés, essas coisas, coisa básica, não? Arid King, meu irmão. God bless you, ok?
2: Amen.
0: O rapaz, não?
2: Sim.
0: Então, ele também deu uma grande...
2: Ajuda.
0: Sim, ele tem uma serigrafia, disse, pô, mas velho, e se tu queres, então vamos produzir. É que ele foi pegando, ok? Qual é a ideia da BN? Promover jovens, novos talentos. Não macolos, não. Macolos, desculpa. Não.
2: A ideia é promover novos talentos.
0: Aqui da cidade de Nampula. Quando a coisa começou a pegar fogo, o primeiro vídeo que eu fiz, ainda lembro, foi com Magnésio VIP. Hein? O rapaz é o Magnésio. Man, good day. Ok. Então a coisa foi espalhando. Niassa, Cabo Delegado. De repente caiu para a teto. Conheci uma grande pessoa que vinha para uma feira, chama-se Vinhalete. E depois, tu és madrinha da BN.
2: Sim.
0: Ela logo aí, não?
2: Ela abraçou a ideia.
0: Sim. Então abri uma frente.
2: Em teto.
0: Em teto. Comecei em um way. Também em teto. Uma história.
2: Sim.
0: Depois, de repente, conheci pessoal no Maputo. As coisas foram correndo naturalmente. Aquilo que era minhoca, hoje é cobra mamba, com muito orgulho.
2: Porque as pessoas se identificaram com a ideia, não é?
0: Sim. Há muita gente...
2: Encontraram espaço.
0: Espaço, sim. Há muita gente, por exemplo, vem na televisão, porque eu vejo a marca. E digo, sou eu que produzi isso aí.
2: É gratificante.
0: Bastante. Depois veio o desafio de Ingoma Wazambula.
2: Pois.
0: Isso foi top, então, do filme.
2: Não é? Ter patrocinado.
0: Apoiado.
2: Não, patrocinou, apoiou. Não é?
0: Não sei, dá no mesmo.
2: Dá no mesmo. Então, apoiar, patrocinar, já lá vão 4 edições. Alavancou, não é?
0: Não pus a marca para ganhar dinheiro. Não.
2: Ah, o senhor não foi para ganhar dinheiro?
0: Não. Não foi essa a ideia. Mas se for ganhar dinheiro, é fácil, não? Como muita gente faz. Ok? Agora estamos com a situação de jogar de guerra. E se eu comprar farinha aí, chamar a televisão e por ambiente. Não foi essa a ideia.
2: Sim,
0: amar a cultura. Amar a cultura.
2: Amar a cultura.
0: Sim, sim, senhor, ok?
2: O senhor ama a cultura.
0: Isto. Se dizer o contrário, seria negar os meus valores.
2: Seria naquelas pessoas. Sim.
0: Então, este projeto, de que, sabe, de afinal, sabes que isto em Goma era centralizado, não?
2: É, sim.
0: E não sei, está de parabéns.

0: Só que idealizou e descentralizou o que é que devia haver também em eventos de género nas províncias, ok? Então nós tínhamos a oportunidade. Já não vejo aquilo como um projeto. Faz parte
1: do projeto.
0: Projeto, ok?
1: Sim.
0: Então, aquilo que era só para ajudar os jovens músicos, agora abriu-se outras alas.
1: Outras alas. Mas o senhor nunca pensou nisso, não é?
0: Não. Isso foram coisas naturais.
1: Foram acontecendo. De alguma forma. Isso foi fluindo.
0: Sim, acredito que sim, porque eu também nunca pensei nem sonhei que as coisas iam correr desta forma. Eu fui-me conformando, entre aspas, de que, afinal de contas, se é isto que Deus está aqui a abrir as portas, então vou abraçar. Os meninos da BN, por exemplo, não que concorrem no...
1: Sim.
0: Eu digo, a BN não é, não me pertence. Eu não sou dono da BN. Eu sou patrono da BN. Okay. Não sou patrão.
1: Patrono.
0: Não sou patrão. Não, o dono são os integrantes da BN.
1: Estamos a falar dos artistas, não é?
0: Sim. Ok.
1: Sim.
0: Patrono, porque eu idealizei.
1: Idealizou. É um mentor.
0: Sou mentor, não sou patrono.
1: É mentor.
0: Não sou patrão. Patrão são outras.
1: Sim.
0: Porque se aqueles indivíduos, aqueles sujeitos, aquelas pessoas não existirem, aqueles também é bem.
1: Deixa de existir.
0: De existir. Então, aqueles são os donos. O que eu faço é criar oportunidades, chance, ok? Abrir as portas para que eles apareçam. Se me perguntares, estou satisfeito, estou realizado, porque era um sonho de menino, ok? Hoje olho, sim senhora, afinal de contas.
1: É aqui onde eu queria chegar, não é?
0: É possível, é possível fazer,
1: é possível
0: fazer as coisas sem o dinheiro, só usar a mente, ok? Tu vais, aquele produtor quando custa, junto com as mas aquele produtor é meu amigo, não? Tá, ok. Mano, ajuda aí, pá. Para ver se pegar X, pagar. É possível com o teu salário fazer alguma coisa. Não penses as coisas em grande, ok? A vida não se faz do que de elevador, faz escadas. Step by step.
1: E a esta altura o senhor tem parceiros dentro da BN?
0: Pois não.
1: E é fácil trabalhar sem parceria?
0: Os parceiros parecem grande questão.
1: Sim.
0: Muitas vezes perguntam, o que é BN? Depois como ele...
1: Não. Sobreviver.
0: Sim, sim. Menino camisetes. Hoje é uma marca, ok?
1: É verdade.
0: Hoje tens bonés, tens sapatos, tens chinelos, tens bolsas, tens isso que é. Mas começou e vende. E vender bem.
1: Teve que investir, não é?
0: Sim, é lógico. Não? É preciso perder para ganhar.
1: É preciso, sim.
0: Para ganhar, para investir, tudo o que se ganha aí é para investir.
1: Investir.
0: Não é para, não. Eu ainda trabalho. Graças a Deus, ainda trabalho.
1: Pois.
0: Tenho salário.
1: Pois.
0: Ok, mas todo produto de venda proveniente ou oriundo
1: da venda
0: é revertido para investimento.
1: Mas
0: eu posso, mesmo em Goma, o Azampula também vem para aí, não?
1: Sim.
0: Sim.
1: Então o senhor disse que tem, ou estão a vender bolsas, não é? Bolsas, chavinas, carteiras. As pessoas estão a comprar os vossos produtos?
0: Compra aí bastante. Não me pergunto porquê. Há um negócio. É um negócio para ganhar dinheiro, não?
1: É um negócio para ganhar dinheiro.
0: Não. Muita gente tem receio para criar algumas coisas. O que tu pensas, Defina Cabral? Qual é a marca que tu gosta? Diz lá alguma coisa. Alguma marca.
1: Muito sinceramente, não me identifico com marca.
0: É preciso perceber que todo mundo veio de baixo. Ok?
1: Todas essas grandes marcas, não é?
0: Mas já apostaram, investiram.
1: Investiram.
0: Ok?
1: Sim.
0: Se tu perceberes a história da Nike, da Reebok, Puma, Adidas, da Chanel, todas as marcas
1: investiram,
0: começando de baixo.
1: Okay.
0: Então eu disse, eu vou conseguir, porque eu não trago energias negativas. Se outros criaram a marca, eu também vou criar a minha marca. E criei. E bem, está aí.
1: Está onde está.
0: Está. Ah, se vende muito, vende bem, mas criei.
1: E acredito que estas grandes marcas também nunca chegaram a pensar que, prontos, o que nós criamos, se vai vender ou não vai vender, mas elas estão lá hoje. E passam muito tempo, não é?
0: Sim.
1: Estão lá.
0: Hoje, eu vejo, tenho dizer, não posso ter temor a isto, ok? Eu vejo muita gente fazer encomenda, não?
1: Não é?
0: Sim. E às vezes não percebe o que é biano, isso o que é. O que é isto? Às vezes, não. Há uns que compram porque uma vez mandaram uma foto com o senhor na farmácia.
1: Pois.
0: Olhei para a foto. O tipo também nem sabe quem. A segunda vez, apanhei uma moça. Disse, nem sabe. Eu estava aí, a moça entrou e eu quis dizer, tu sabes? Isso é gratificante.
1: É gratificante.
0: Então, perceber que tu és anónimo.
1: Sim,
0: e as pessoas. Então, desenhe um projeto, acredite, aposte e vai dar certo. Ninguém está a competir com ninguém. Cada um faz o seu espaço.
1: Ninguém está a competir com ninguém.
0: Cada um tem seu espaço. Às vezes pergunto os meus cantores, os cantores não são meus, são um projeto. Tu estás a fazer música. Porque é para fama, para dinheiro, o que tu queres.
1: Sim.
0: Ok?
1: E o que é que responde?
0: Sim. É muito difícil, porque às vezes nem sabe. Ok? Depois, qual é o teu alvo em termos de público? Estás a cantar para quem?
1: Sim.
0: Tu não podes cantar para todo mundo, não é possível. Eu agora vou dar um exemplo. Eu quando comecei a ouvir a música de Stuart cantava rap, não? Depois, agora, vê lá o que este ator mudou. Então, como que começou a perceber, não? O mercado está a mudar.
1: Está a mudar. Ele posicionou-se, não é?
0: Sim, justamente isso, não?
1: Okay.
0: E é um aprendizado. Por isso eu digo, faz alguma mentoria para os meninos. Ok? Queres cantar? Tu és macua. Então, não me canta em português angolano. Se tu cantar, então marca a sua identidade. Se você é moçambicano, então cante, se cantar em português, cante em português moçambicano, não? Depois dizes, sou moçambicano de Nampula, então mete aí um tom macua. Macua de Nampula é de Ribaua, então mete um tom de Ribaua. Depois a pessoa vai perceber que o João é moçambicano, mas é macua, não pula, mas é de macua, é de Ribaua. Ou então de Angoche, está em Angoche, então põe contigo aí. Então, essas coisas que nós estamos já também na base, não?
1: O senhor se sente empreendedor, né?
0: Olha, eu quando ouço o termo, a palavra empreendedor, o empreendedorismo já vem de longe, não? Aqui em Moçambique há muita gente que é empreendedora. Só que não conhecia o termo.
1: Pois. Mas essas pessoas que estão a empreender em Moçambique, como está a dizer, têm a noção de que estejam a empreender?
0: Sim. Há pessoas que vendem também o espeto de frango. O que achas?
1: Ou a empreender.
0: Eu nunca sabia que era empreendedor. Porque o termo é novo.
1: Vender mangas, não é?
0: Sim, petróleo.
1: Petróleo.
0: Sim. Queres perceber? Queres responder a essa questão, essa pergunta?
1: Sim.
0: De viva voz. Sou empreendedor. Com enorme prazer, muito privilégio que eu tenho de ser esta parte de empreendedor, com muita honra de ser sócio, senhor. Não dizer o contrário.
1: A pergunta que eu vou fazer a um académico, se eu estiver errado, o senhor vai me corrigir. Podemos dizer que o senhor é empreendedor cultural ou gestor cultural?
0: Pergunta muito difícil, Delfina. Delfina, tu foste sacar essa pergunta onde? Dupla qualidade. Boa resposta, não?
1: Tá. Satisfeita.
0: Dupla qualidade.
1: Sim.
0: Tanto uma e outra coisa?
1: Outra coisa.
0: Sim, fácil.
1: Identifica-se nestas duas áreas?
0: Sim. Okay. Quando digo cultural, quando falo de cultura, o que é? Envolve o que é desporto? Arte? Música? Música é arte? Uhum. Desporto é arte? Arte do artista. Depois há outros termos. Sim. Cantor e músico. Cantor é uma coisa, músico é coisa diferente.
1: Sim,
0: cantor sim. Não é músico.
1: Uhum.
0: Cantor é o indivíduo que usa a voz como instrumento. Não canta como instrumento,
1: Okay? E o músico seria?
0: Não, o músico é um indivíduo que toca instrumentos.
1: Instrumentos. Um psicólogo.
0: Todos aprendemos nessa grande escola, não?
1: Nesta grande escola.
0: Mas, é assim, sinto bastante realizado com isso que eu faço.
1: E não está arrependido em momento nenhum, não é?
0: Então, em momento algum. Não. Sim. Não. Então também estou a incutir no, nos meus e minhas, minhas filhas.
1: Sim.
0: É nato, pá. Isso não tem dia que paga. Esquece.
1: E fala aos seus filhos do projeto, da, da marca.
0: Não.
1: Do quê?
0: De sangue.
1: Ah, de sangue.
0: De sangue. A minha caçula também já toca a piar.
1: Ah, pois.
0: Sabes?
1: Sim. Há quem disse que o senhor é muito festeiro, não é?
0: Então... Festeiro o quê? Festeiro o quê?
1: O senhor é professor doutor, não é? Ativista social, advogado, jurista. Como é possível?
0: Eu gostei de ter-me festeiro. Ponho as coisas em compartimentos. Separa as águas, ok? Cada macaco, macaco no seu galho. Agora, no seu galho.
1: Sim, sim, sim.
0: Ok, então, academia é academia.
1: Academia é academia.
0: Professor é lá na academia. Na minha casa não há professor, na casa sou pai.
1: Sim. Marido, esposo,
0: marido, esposo,
1: companheiro.
0: Na música, sou aquele indivíduo, abiano, patrono.
1: Sim.
0: Gosto de conviver com os meus. Estão a invadir a privacidade. Eu digo minha esposa. Então, como tenho instrumento em casa, gosto disso.
1: E é por aí que você está sempre em festa.
0: A festa é esta, não? A festa não é aqui banquete ou
1: com já, certeza.
0: Ah, sim, sim. Trago aqui os meninos.
1: Os meninos.
0: Ok?
1: Sim, é mesmo por aí.
0: Sim. Uma vez vi o vídeo da Ivete Sangalo com o Hildo da Cunha. Aquele vídeo foi feito na casa da Ivete Sangalo.
1: Todos.
0: Eu disse para mim, eu também vou chegar nesse patamar. E vou chegar nesse patamar. Então comecei com um instrumentos.
1: Ok.
0: Ok? Aquele vídeo foi feito na casa da Ivete Sangalo. Tem lá tudo, não? Viola. Então, vou vestindo. Um órgão, um piano, uma viola. Amanhã tens o toga, o canto. Tudo. Montas na sua casa. Quem quiser tocar.
1: É uma coisa diferente, não é?
0: Sim. Então, eu queria chamar. Alguém disse, não, Bugaio, a tua casa, a tua varanda, chama-se o quê? Casa de Cultura.
1: Tem um teclado, tem uma viola.
0: Gosto disto.
1: Gosto disto.
0: E isto. E sim, alimenta a alma.
1: O senhor não vive sem isso, não é?
0: Está no sangue.
1: Está no sangue.
0: De tal forma, hoje tem um menino atrás da música. Não é, não. Somos John Friends.
1: Está a estudar música?
0: Sim. O tipo é bom. Fala, John Friends. John Friends. O pai aqui está a fazer uma entrevista de na Moçambique. Eu já estive lá para uma entrevista com. Será que vai fazer música? Ah, tá bom, quer fazer música? Muito bem. Então, concordo lá. Aqui vai.
1: O pai apoiou, não é?
0: Certo. Não é pai biológico, pai da cultura.
1: Eu sei. Como que ainda estás num bom caminho?
0: Sim,
1: avança.
0: É isto que tu queres?
1: É isto que tu queres. Sim.
0: E hoje estou muito grato porque ele está cumprindo as coisas. Filho, e tu queres? Sim. Ok. Então vou te abrir as portas da DR. Mocavelo Júnior. Sou colega. Mocavelo.
1: Sim.
0: Mano Cecílio da DR. Ajudar a mandar. António da Pessoa, obrigado. Senhor diretor das línguas, António da Pessoa, pela oportunidade, okay? Pela oportunidade que me deste no BN. E viu como.
1: As pessoas são gente amiga, não é?
0: Sim, perceberam o projeto e quando as pessoas percebem que o projeto é sério, eles apoiam. Apoiar não é dinheiro, é abrir espaço. Ah, tu queres que esse indivíduo faça uma entrevista no canal X? Então, traga, abre os portos. Ah, tu queres pôr o indivíduo. No Google Channel, não sei o que. Eu disse, tá bom, é um projeto filantrópico. Essas coisas acontecem. Não é dinheiro em si. É a mais estrutura da influência.
1: A mais
0: estrutura da influência. Vale mais que dinheiro.
1: Okay.
0: Há mais ganhos para ele dinheiro.
1: Podemos fazer uma pausa musical? Tem alguma preferência? Assim, música?
0: Minha cultura, minha identidade. Eu gosto de Uts. Uts é uma dança tradicional da minha terra. Essa é a minha base.
1: Ok. Dança-se também na província da Zambésia, não é?
0: Sim. Então, isso é a base.
1: Ok.
0: Do resto, aparece o arrasto.
1: O arrasto.
0: Sim. Já ouvi muito na juventude, muito, sabe, estamos de xerico, não? Como é dele? Ouvimos a rádio Five na África do Sul. Depois ouvi muita música da Rádio 3. Ainda lembro, ok? Havia grande DJs no Zimbábue, não? Peter Maruza, não sei o que é. E no Zimbábue, agora estamos no final do ano,
1: sim,
0: havia sempre parada. Até hoje, não sei se o programa, ok? Em 1995, 94, 95. Nós punhamos no chimoio, era fim do ano, aquilo era 31 para 1. Então, a escutar, que nem o que, em como o Zampo, não? Quem vai ganhar a parada?
1: Sim.
0: Ah, não, 1988, ganha o Bray Adams. E foi do. Eu tinha na altura 14 anos, já ouvia isso.
1: 14 anos?
0: Sim. Moçambique ainda não. O quê?
1: Pois.
0: Já ouvia música. Então, eu cresci com música.
1: Cresceu com música. Crescer, dormir, sentar, andar. Sim. Com música, não é?
0: Sim, música internacional, música nacional. E isto é um sangue, não. Hoje vejo há um tipo, o Helder Mendonça, o deputado do Podemos, o Dinho ex-Zuc, não?
1: Sim.
0: Hoje vejo como político, o novo rapaz.
1: E não estava à espera disso, né?
0: Ah? Da Beira?
1: Sim.
0: Vem da paróquia. Ok.
1: Pois.
0: Sim. Já viste? Os tipos começaram na paróquia, a banda na Fátima.
1: Sim.
0: Os tipos cantavam, depois começaram a levar o ritmo de quem? Da banda jazz, que depois criavam a sua identidade.
1: Identidade.
0: Então nós somos a mesma idade, não? Ouvir.
1: Sim.
0: Oh, Giovanna também, não?
1: Sim.
0: O grande rap.
1: Já chegou a
0: Giovanna. Agora vou puxar essa do minha para minha brasa. A Beira. Com muito respeito. Tem muita música aí. Tem muita arte.
1: Muita arte.
0: Sim, sim.
1: Muita arte.
0: Sim, sim, sim. Não quero aqui fazer. Não dar o medo aos outros, mas.
1: Exatamente. A Beira é de frames.
0: É. E bebi muita coisa.
1: Muita.
0: Havia um tipo que. O Carlos Beirão, o Carnaval. Nós éramos meninos. Tu não tinha a noção das coisas, mas
1: é
0: tu aquilo.
1: Sim.
0: Então que fomos inspirando.
1: Inspirando. E hoje?
0: Hoje.
1: Não tinha como ser diferente, não é?
0: Não.
1: Sim.
0: Esquece.
1: Vamos então fazer esta pausa, trazendo então este ritmo. Tsutsi, é Tsutsi?
0: Utsi.
1: E voltamos daqui a pouco. Bem, estivemos então a ouvir este ritmo, o ritmo tradicional. De alguma forma ficou com saudades, não é? É, não é? Emocionou-se.
0: Não, eu não sou barista, não.
1: Emocionou-se.
0: Sim. Não sou paroquial. Moçambique é um. Mas eu respeito os meus.
1: É indivisível.
0: Sim. Em termos de cultura, eu respeito os meus.
1: Sim.
0: Os tipos são bons. Sim.
1: São bons.
0: São bons. Agora.
1: É para pa tirar o chapéu, não é?
0: Sim, sim, sim. São. Não digo. Também o pessoal de Maputo também são bons. Cada um. E depois. Por exemplo, eu comecei a aprender a falar Xangan. Não, sim. Para da música.
1: Ah, é?
0: Sim, sim. Interessante.
1: Então, fala bem Xangan.
0: Percebo bem.
1: Se alguém vier para.
0: Coisas,
1: tudo, tudo.
0: E depois, quando começar a cantar, depois a interpretar, não? Porque
1: ouvido.
0: Vai pesquisando.
1: Sim. Sim.
0: Ah, conseguiu.
1: Ouvir. E a viver em Nampula, sabe falar a língua Makua. Porque senti que tem alguma dificuldade de falar a língua, porque quando começamos a falar, a conversar, disse como a Zawampula.
0: Ah, sim, sim. Tem alguma
1: dificuldade. É como a Zawampula.
0: Sim. Conseguiu dizer minha pai, percebeste? Não percebeste?
1: Percebi.
0: Pronto, é igual. Tô
1: aprendendo. Sem palavras. Sem palavras.
0: O quê? Quer sotaque?
1: Não. Não. Não há necessidade.
0: Mas a mensagem passou.
1: Passou.
0: Se quiseres me perguntar ou questionar como se chama o programa, eu devo até errar. Mas vou aprendendo.
1: Vai aprender.
0: Ah, se perguntares em Nampula como estou, estou bem.
1: Estou bem.
0: E, Nampula. A minha casa. Sei.
1: O que é que espera da BN, da BN, daqui a 5 anos, não? Daqui a 2 anos, 5, 10 anos, 20 anos. O que é que espera?
0: O que eu espero da BN? Espero que as pessoas sejam vivas até lá, mantenham o projeto, a filosofia da vida. Olha, ainda bem que há um rapaz também que deu um grande bolso e depois ganhou um goma e depois perdeu a vida. Chama-se que é. Bau. Sim.
1: Esqueci.
0: Esqueci. Balu. É o Balu.
1: Cota Balu.
0: Cota Balu, sim, senhor. Ok. Também foi um tipo de seu bugaio. Avança com isto aí.
1: Vai dar certo.
0: Sim. Infelizmente, viu o projeto ainda na gestação. E aqui estamos a seguir também os nossos legados. Ah, daqui a 20 anos. Daqui a 20 anos, acredito que quando estiver vivo, eles vão seguir. Estou a preparar as pessoas. Ok? Vamos não ser dependentes. Criar condições.
1: Sim.
0: Porque a ideia qual era? Era pôr os meninos no projeto, até os pés para andar, dar espaço ao outro.
1: Ok.
0: Porque senão os outros já viram a colo, como dizem aqui. Já não quer
1: ser. A chinene.
0: A chinene, ali vai.
1: A chinene.
0: A chinene. Sim. Acredito que piamente tenho muita fé e a pessoa que dar o segmento, o projeto, ok, eu sei que vão dar o segmento do projeto, acredito piamente, tenho fé disso e estou preparado as pessoas para
1: darem a continuidade.
0: Sim. Já vou também aproveito dar uma grande homenagem a um indivíduo, um angolano, que foi um estudante, o Sérgio Francisco, que nos deixou há uma semana atrás. Uma morte muito prematura. Ok. Óbvio, combinou com ele para vir aqui em casa. Para dar, compor umas músicas, porque eu conheci na faculdade, no grupo coral, não, a cantar a música de Rafael, não, Anselmo Rafa, não? E quando recebi a mensagem, pronto, ó Sérgio, Deus te conceda e tamo descanso, ok? Estamos aqui, morreu cedo, senhora, mas deixa um legado.
1: Amém.
0: God bless you.
1: E a pergunta que lhe vou fazer, talvez duas, é importante empreender?
0: Bastante. Não espero que o Estado dê a tudo, não. Ok?
1: Sim.
0: Agora, empreender não é uma tarefa fácil, como as pessoas pensam. Exige persistência.
1: Pois.
0: Cais hoje, cais amanhã, mas no dia...
1: Sim.
0: Terás sucesso. Ok?
1: Sim.
0: Tá? Quando comecei a criar a marca, o que é isso? Que bicho é este? Mas outros estão a comprar. Então aprender é isso. Não pensas que chegou, ganhei, cheguei, apareci, surgi, ganhei. Não é bem assim. Ok? Tudo tem seus passos, tem seus tempos. Ok? E vamos para lá. Ok? Acredito piamente que eu tenho fé e ninguém me interessa a fé, ok? Se depender de mim e dos outros, a marca já está lá.
1: Registrada.
0: Está lá.
1: Registrada e consolidada.
0: Sim, sim, sim. Se eu morrer, mas daqui a... É como escrever um livro, não? Sim, sim, sim. É daqui a 200 anos, depois, houve um rapaz aí, um atrevido.
1: Um atrevido.
0: Mas está aí. É diferente de não fazer. Uma coisa é idealizar. Outra coisa é pôr as ideias na roda pela circular. Do que adianta tu idealizar e não pôr elas?
1: Rodas.
0: Então isso nós fizemos. Se me der certo ou não. Sabemos, mas para nós, para mim, tudo vai dar certo.
1: É verdade.
0: Tem que ter fé. Não? Tem que vibrar.
1: Tem que vibrar.
0: E não desista, não. Se eu não ia pensar em desistir, eu vou dizer, então, bugaio. Porque já ia desistir, então, tu já iniciaste, então termina com a obra.
1: Termina.
0: Então, se desiste agora, então, eu sou fraco. Então, nunca ia iniciar ou começar.
1: Sim.
0: Essa é uma...
1: Diz que o desistir é dos fracos.
0: Pensa.
1: O bugaio não é bugaio, minha calaza não é um fraco. Não. Não, não.
0: Este termo no meu dicionário não existe. Fortaleza.
1: Fortaleza.
0: Fraqueza.
1: Estamos na época do Natal, talvez a última pergunta mesmo. Natal em família, o que é que significa para si? Natal em família.
0: Tenho alguma dificuldade em falar de Natal. O que vou dizer pode ser culturalmente errado. Para mim Natal é todos os dias. Ok? Natal é um
1: tempo. E trocando isso em miúdos, estaria a dizer?
0: Natal. É assim. Eu quero que tu depois vais editar.
1: Vou editar, claro.
0: Então,
1: vou editar.
0: Vou te falar aqui nas caras sobre Natal. Ok? Quais são as figuras que aparecem no Natal?
1: Às vezes me lembro do Pai Natal.
0: Pai Natal. Pai Natal é o teu pai e o meu pai. Talvez são falecidos. Ok? Qual é a figura? Qual é a imagem? A imagem da europeia.
2: Quanto na Argentina?
0: Natal, ok? ok? A imagem da tela europeia. Ok? Ok? Depois, Noruega, essas coisas todas, ok? Até a imagem. Para mim, Natal é uma imagem comercial, ok? Alguém produziu e Natal, ok? O Samora aparece, o saudoso presidente, não há Natal aqui para ninguém. Agora é dia da família. Natal também está associado, ok? Se é que é um vídeo para o Bugaio, sei, agora é um pagão, não? Natal, eu como religioso, é o dia que nasceu Jesus Cristo. Há um Natal comercial. Na minha ótica como religioso, como católico, cristão, vou fazer mais para a gente. Ok? Não quero mais religião como na catolicidade. Como no Cristo pegue nas câmaras. Como cristão, ok? O Natal representa o nascimento de Jesus Cristo. Figura essa que depois foi usada no âmbito comercial. Vende-se mais em nome do Natal. Ok? É isto. Alguém...
1: E não devia ser, não devia.
0: Tu entras na casa de algumas pessoas, tem árvore de Natal. Ok? Se tu perguntar o que é árvore de Natal,
1: ninguém vai explicar.
0: Não vai explicar. E depois, quando que a árvore desmonta-se? Não sabe explicar. Porque o vizinho comprou, também tem que comprar e embelezar em casa. Tudo vive-se na base da prensa e imitação. Não sabe qual é o significado. Não sabe qual é a ceia. Antes de Natal, a ceia de Natal, que é 24, que é a ceia. Depois tens 25, que é o dia de Natal. Tens o mistério cristão, o mistério do galo. Depois nasceu o menino Jesus. Depois as festividades terminam no dia 6 de janeiro, dia da Epifânia, onde aparecem os reis magos. Agora, para explicar a essa gente que comercial é difícil. Então, o que queres? Queres uma boneca? Veio alguém do céu? Não. Agora, eu preciso explicar às crianças. Olha, na tradição africana, Natal é isso. Na religiosa, é isso. Comercial. Vamos para a China Mall. Passa por... Não põe isso. Isso tudo. Não, claro que não. Sim. Vamos ao centro comercial porque comprar os presentes. Isso é comercial.
1: Então, para si, o que é que significaria o Natal mesmo, é? Fora todas essas explicações que deu.
0: Sim, eu
1: como gostaria que fosse, não é? O Natal em família.
0: Não, eu Natal.
1: Não,
0: eu,
1: é?
0: Estando em Nampula, eu infelizmente passei uma parte da minha vida na Europa. Então o Natal passava nas famílias europeias. Então a moda europeia. Algumas vezes com a comunidade moçambicana. Reuníamos aí nos matapas, que cada um traz o que é. Então para mim Natal representa comunhão, partilha familiar. É só isso.
1: Só.
0: Sim. Na dimensão mesmo familiar. É. Não é presentinhos aqui. Não.
1: Tem nada a ver com presentes.
0: Não.
1: Estamos a distorcer o verdadeiro significado.
0: Dimensão comercial. Se a Delfina está em casa, o João está em casa, outra pessoa está em casa, não sabe com quem passar o dia, é só convidá-lo para uma casa. E passamos o Natal, é isso, comunhão familiar.
1: Comunhão familiar.
0: Esse que eu...
1: E as famílias estão a passar estas mensagens para os mais novos? Penso que não, não é?
0: Não posso dizer em nome dos outros.
1: Os outros.
0: Ok, está muito difícil, não?
1: Porque... E na sua família, o que é que acontece?
0: Comunhão familiar. Sim. Porque... A minha família já vem de uma raiz católica, não? Então sempre tiveram essa tradição.
1: Ok. Vão à missa um dia antes?
0: Sim.
1: Cá à missa do galo?
0: Todo ritual.
1: Todo
0: protocolo cumprido.
1: Todo protocolo.
0: Como cumprido, é isso. Não temos a tal ceia. Porque em Portugal tens a ceia é dia 24.
1: Ok.
0: Onde os meninos, os pais, os avós tocam presentes, o quê? Nós 24 estamos na missa de galo, não. Aquilo começa das tantas até madrugada. Não. A coisa não precisa aqui, enfim.
1: Uma mensagem para as famílias, mesmo no âmbito do Natal e do fim do ano.
0: Como mesmo estamos no mês de Natal, é o seguinte, Natal é um dia. Então, o que eu aconselho, okay, é moderação. Okay? Há muita movimentação. Para que estão a viajar, pois os transportadores conduzem nos cidadãos com dignidade, ok? Vocês, mais que ninguém, sabem quanto a luto, a dor que a estrada moçambicana traz. Então queremos que todo mundo passe o Natal com dignidade, respeito, acima de tudo. E os que estão acamados, desejamos um breve regresso ao convívio social. E nós outros que estamos aqui, desejamos um bom Natal, menos gastos, por favor, gasto com moderação. Vocês sabem, estamos com... o país é real, então não gastam muito. Não comprem o que vocês querem, comprem o que vocês precisam. Não?
1: Sim.
0: Então não compre com impulso para amanhã não se arrepender. Porque Natal é só um dia. Então, festas felizes
1: a todos.
0: A todos. 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

0: sabe, de me desferir com não, como é dele. Ouvimos a rádio 5 na frente. Depois ouvi muita música da Rádio 3. Ainda lembro, ok? Havia grandes DJs no Zimbábue, não? Peter Marusa, não sei o quê. No Zimbábue, agora estamos no final do ano.
1: Sim.
0: Havia sempre parada. Era fim do ano. Aquilo era de 31 para 1.
1: Uhum.
0: Então, a escutar, que nem o quê, em Goma Osampo, não?
1: Uhum.
0: Quem vai ganhar a parada? 1988, ganha o Bryan Adams. Eu tinha na altura 14 anos. Já ouvia isso?
1: 14 anos?
0: Sim. Moçambique ainda não. O quê?
1: Pois.
0: Acredito piamente que. Eu tenho fé. E ninguém me interessa a fé. Se depender de mim e dos outros, a marca já está lá.
1: Registrada e consolidada.
0: Sim, sim, sim. Se eu morrer daqui a. É como escrever um livro, não? Daqui a 200 anos, pá, houve um rapaz aí, um atrevido. Mas está aí. É diferente não fazer. Uma coisa é idealizar. Outra coisa é pôr as ideias na roda pela circular. Do que adianta tu idealizar e não pôr elas? Então isso nós fizemos. Se vai dar certo ou não, não sabemos. Mas para nós, para mim, vai dar certo. Tem que ter fé, não? Tem que vibrar. E não desista, não? Se eu num dia começar a desistir, eu vou dizer, então, bugai, porque se é desistir, então, tu já iniciaste, não termina com a obra.
1: Termina.
0: Então, se desiste agora, então, eu sou fraco.
1: Foi a conversa com o Bugaio Nhancalaza, patrono da empresa BN. Por aqui termina o nosso programa. Delfina Cabral produziu e apresentou. Mamudomar esteve na sonoplastia.

gente da nossa terra aqui, perdão, o gente da nossa terra, o Mousobre que o ouvinte esteve a acompanhar foi em repetição. Vamos prosseguir com a nossa emissão, quando são neste momento 1h52, 3 minutos, em Moçambique. Este é o Hosanna, de Seftance.

0: Justino Baca em Dê-me um Sinal, leva-nos às 2 da madrugada.
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0: O ouvinte está na companhia do emissor provincial de Nampula da Rádio Moçambique, que transmite a sua emissão nesta madrugada de 13 de setembro de 2026. Neste momento em que os graus Celsius em Nampula, no que a temperatura se refere, estamos com 19 graus, uma temperatura de veras baixa, uma sensação térmica de 19 graus, embora o céu esteja limpo. Estes 19 graus seguem até as 2, no entanto, ainda mais a temperatura poderá baixar a partir das 3 da madrugada até às 18, não, até às 5, e depois a temperatura começa a subir a partir das 6, quando estiver aos 19